0: Não canso de falar, é uma boa equipe, uma equipe com qualidade, é um dos times que vai brigar pelo acesso. O Glória hoje se superou, viu? Foi muito na vontade, muito na raça, muito na correria desses jogadores do Glória, tudo somado, se terminar empatado o jogo, Betão.
1: Olha aí, Vandinho com a bola dominada para a equipe do Glória, ele, Vandinho foi desarmado lá pelo Eduardo já tocou essa bola do lado esquerdo, vai embora a equipe do União, a zaga do Glória apareceu para tirar, ele marcou arremesso lateral para a equipe do União, lá no campo de ataque, complete, Ronaldo.
0: Tem mais uma alteração na equipe do União, saindo o 17.
1: Sai no 10.
0: O 10, perdão. O 10 tem duas alterações, né? O 5 e o 14. O 5 Yali e o 14, que é o Vera. O 5 Yali e o 14 Vera. Vamos ver aqui é que tá saindo. Tá saindo o zagueiro Rodrigo Augusto. Tá saindo ali o Rodrigo Augusto, zagueiro, né? E também tá saindo o 22, o Lion. Saindo também o 22, o Lion. Entrada do Yali, número 5, e o Vera com a 14 na equipe do União Frederiquense, Betão.
1: Como é que é o nome dos cinco lá?
0: Yali.
1: Yali, né? Yali na equipe. Saiu o Rodrigo, tá certo, então. Olha aqui, no ataque, a equipe do União Frederiquense, a zaga do Glória foi lá, atirou, ele marcou. Arremesso lateral, a bola fez uma curva pela lateral, hein? Ele tá marcando o quê? Falta
0: ou arremesso? Puxão, né? Marcou puxão do jogador do Glória ali no lance. Falta pro União Frederiquense, lado direito de ataque, ó. Bola na área, Betão.
1: Bola na área de novo do Glória, no finalzinho. 44. Te segura aí, Glória. A falta aqui pelo lado direito, vai ter bola lá na área da equipe do Glória de novo, hein? Vai ter bola na área da equipe do Glória. Jogadores aqui do União, dois jogadores ficam conversando na cobrança. Vamos ver quem vai partir para a cobrança do União. Se segura aí, zaga do Glória, tá 3-3 o jogo no finalzinho. Cobrança feita, vai colocar a bola dentro da grande área, tocou, passou pelo meio, atenção, olha o União chegando de longe, bateu, bola na área da equipe do Glória, tirou a zaga do Glória e agora deu, vai dar contra-ataque para o Glória, mas não veio na bola, ela ficou aqui pelo lado do jeito, saiu, o arremesso lateral pertence à equipe do Glória, perdeu um bom lance a equipe do União agora, Ronaldo, hein?
0: É verdade, perdeu o lance e aí tentou retomar, acabou errando o passe, então vamos dirigindo lá pro gramado para as entrevistas de final de jogo.
1: Vai tranquilo, tá no fim aqui, vai embora agora, só aguenta esse lance aí, é Vandinho com ela, dominada aí nele, Vandinho foi lá, fez o cruzamento, botou bola na área, tira a zaga, ninguém foi no goleiro, o goleiro tinha saído jogando com o pé, o time do Glória tá cansou também a equipe do Glória, vai embora a equipe do União Frederiquense, lá pelo lado esquerdo, a bola vem agora aqui no meio com a equipe do União Frederiquense, com ela dominada, sai jogando lá do lado esquerdo com o Márcio com ela, ainda ele, Márcio para o União Frederiquense, colocou bola na frente, no campo de ataque para a parede sozinho, luta com a zaga do Glória, caiu. Ele não marcou nada, o Glória roubou essa bola, vem aqui com o Vandinho aqui pelo lado esquerdo, não conseguiu o domínio, caiu ainda, a bola vai ficar com a zaga da equipe do União Frederiquense, que sai para o deu um toque, deu rápido, lá na frente a bola vai ficar com a zaga do Glória, Marcos Vinícius domina essa bola para a equipe do Glória, troca passes agora o Glória, empate de 3-3, 3 para o Glória, 3 para o União Frederiquense, é o Glória quem sai do campo de defesa para o ataque, bola tocada do Biteco lá do lado direito para a equipe do Glória, para Rafael dominou para Juninho com a bola dominada, aí ele, Juninho tocou aqui do lado esquerdo para Marcos Vinícius tocou bola para o Vandinho domina no campo de ataque, a equipe do Glória chegando, bola tocada na área, tira a zaga, ela voltou para Marcos Vinícius deu um chute, deu um balão, atrasou essa bola para a equipe, para o goleiro da equipe do União, o Gabriel, que saiu para fazer a defesa. Gabriel sai jogando, do lado esquerdo bola com o Márcio, no setor de ataque da equipe do União Frederiquense, lá pelo lado esquerdo troca passes, a bola vai sobrar ali para a zaga da equipe do União Frederiquense, vai aparecer o jogador da equipe do Glória, cometeu a falta, tá parado o jogo, a falta pertence à equipe do União Frederiquense, no campo de defesa da equipe do União Frederiquense, 47.
0: Já estamos posicionados aqui, Betão, à beira do gramado.
1: 47, 3 para o Glória, 3 para a equipe do União Frederiquense num grande jogo de futebol aqui.
0: E a votação de melhor de jogo, pra mim, não tenha dúvida, né, Betão? Alisson Mira, 2 gols.
1: Alisson Mira, autor dos 2 gols, tá certo. 3-3, o União tá chegando, o jogador do Glória cortou essa bola com o braço, tá parado o jogo, vai ter cruzamento lá dentro da área do Glória, de novo, Ronaldo, de novo, agora é lá pelo lado esquerdo, hein?
0: É verdade, lado esquerdo de ataque, vamos pros últimos lances aí da partida, vem bola na área do Glória, voltando aí, já estamos nos acréscimos, faltando pouco aí pra encerrar o jogo, Betão, tem que ter atenção, o Glória nessa bola aérea.
1: Essa bola aérea pode ser o último lance para a equipe do União Frederiquense, é 3-3, é 48. É 48 segundo tempo, a falta é lá do lado esquerdo, hein? Do lado esquerdo, apenas um jogador do Glória na barragem. Falta para a equipe do União Frederiquense pelo lado esquerdo. Preparando-se o jogador do União, para fazer a cobrança, que deu um chutão, colocou bola na área, saiu, goleiro do Glória de cabeça, afastou a zaga, completou a zaga da equipe do Glória, colocando essa bola fora da grande área, mas ela vai ficar de novo com a União, colocou a bola dentro da grande área do Glória, Juninho foi quem afastou para a equipe do Glória, ela volta lá no lado esquerdo para a equipe do Glória, tocou bola na frente de cabeça, disputou o jogador da equipe do Glória, ela ficou pipocando ali no grande círculo do gramado, ali novamente com a equipe do Glória, ganhou, foi derrubado, ele marcou, falta, foi derrubado o Juninho, falta que pertence à equipe do Glória no grande círculo do gramado, Ronaldo.
2: É, falta claríssima para cima do Juninho, falta tá marcada, vai lá o Leilon pra bola, deixou ali pro Klaus, quem sabe o último lance de ataque do Glória no jogo, Betão.
1: É, o Glória segura essa bola, prende lá atrás com o Biteco, Biteco tocou bola do lado direito, vai embora a equipe do Glória, pode ter cruzamento dentro da grande área ainda ele, lá pelo lado direito, o jogador do Glória perdeu essa bola, deu de presente, mas ela vai voltar para o Glória com o Leilon trabalhou, devolveu novamente para Biteco, Biteco domina, os atacantes estão pedindo bola na área, Biteco domina, ainda ele, Biteco, Biteco vira o jogo no grande círculo do gramado, vai terminar o jogo aqui, 3-3 no jogão de bola, a bola vem aqui do lado esquerdo com Marcos Vinícius jogou para Vandinho, Vandinho domina ainda, Vandinho vai com a bola dominada, Vandinho tentou passar pela marcação, ficou na marcação do Índio, o Índio sai com a bola dominada, aqui próximo dele, escanteio, perdeu com bola e tudo, arremesso lateral para a equipe do Glória, hein?
2: É verdade, pode tentar o latereio e jogar a bola na área, é quase de bem aqui ao lado da bandeirinha, de escanteio, Marcos Vinícius com a bola, é isso que ele vai fazer, jogar na área.
1: É, Marcos Vinícius vai colocar essa bola dentro da grande área, pode ser um dos últimos lances do jogo, bola vai ser colocada lá na área da equipe do União Fernandinense, 3-3 é o resultado do jogo, bola tocada na frente, sobrou, passou por todo mundo lá no bolo de jogadores, tira a zaga da equipe do União, lá para a paredes, o Glória vai fazer o corte, apareceu lá o zagueiro do Glória para fazer o corte, que é o Lottes, deu um balão, a bola está saindo lá do outro lado, arremesso lateral, vai terminar o jogo aqui, estou chegando aqui no meu a 49, hein, a 49, é 3 para o Glória, 3 também para o União Fernandinense. Com esse resultado, o Glória vai a 10 pontos no campeonato. Vai a 10 pontos. O Gramadense no empate hoje ficou com 8. O Glória vai a 10 pontos. 3-3 é o jogo aqui. A bola vem com a equipe do União Fernandinense, troca passe no setor defensivo. A bola escapou do zagueiro, vai para o goleiro. O goleiro Gabriel com ela. Toca a bola do Santiago e aponta ao centro. Aponta ao centro do gramado. Jogadores exaustos. Aplaude, aplauso do torcedor também. Termina o jogo aqui. Vacaria Ronaldo, 3 para o Glória, 3 para o União Fernandinense.
2: É, merece aplauso, porque o time do Glória hoje foi muito bem, né? Disputou, claro que a gente esperava uma vitória, mas o Glória foi atrás, saiu vencendo, tomou a virada, buscou a virada novamente, tomou um empate, mas foi uma boa partida do Glória, uma partida que os jogadores demonstraram muita vontade, né? Muita disposição, um empate de 3-3 na noite de hoje contra o União Frederiquense. Enquanto a gente guarda, vamos aguardando aqui os atletas saírem do gramado, né? A gente vai, os jogadores, quero destacar aqui, Betão, muito aplaudido, muito abraçado Alisson Mira pelos atletas do Glória, todos parabenizando aí pelos dois gols, tanto os jogadores que estavam em campo, como os que estavam no banco de reservas, muito abraçado aí pelos jogadores, o Alisson Mira pelos dois gols na noite de hoje. A gente aguarda então os atletas do Glória saírem aqui do campo, Vandinho com câimbras aí sendo atendido também, e a gente aguarda. Antes da gente, só deixa eu conversar rapidinho com o presidente Décio Camargo, me dizia uma grande exibição do Glória na noite de hoje, presidente, apesar de não conseguir a vitória, foi uma ótima partida do Glória, era um empate importante.
3: Boa noite, Ronaldo. Foi mesmo, como tu disseste aí, eu tinha afirmado para ti agora há pouco, né, fora do ar, foi o melhor jogo do Glória na competição. Aliás, foi um dos melhores jogos também, parabenizando também o União Frederiquense, foi um grande adversário, foi um dos melhores jogos da competição, eu afirmo isso aí, muito bem mesmo.
2: Perfeito, obrigado, presidente Décio. Falo rapidinho aqui com o vice-futebol Ivar Sareva, enquanto a gente aguarda os atletas do Glória também saírem do gramado. Uma grande reação do Glória hoje, na noite de hoje, Ivar, um jogo difícil, complicado, a gente sabia, União Frederiquense é uma equipe muito boa, né? Mas o Glória mostrou que pode jogar de igual para igual com as equipes que também estão fortes aí na competição. Boa noite.
4: Boa noite. Merecíamos um resultado melhor, na minha opinião, nós merecíamos a vitória, mas em, sei lá, dois vacilos ali, levamos... dois gols ali por erros nossos, né? Então, mas o time foi muito bem, né? Nosso centroavante finalmente estreou. Esse é o centroavante que nós contratamos. Na verdade, são coisas da bola, né? Ele estava fora praticamente, nós resgatamos e ele voltou para a equipe e vai nos ajudar até o final, né? Esperamos que faça mais gols aí que nos ajudem, né? Vamos ver até onde é que dá para chegar, mas... a nossa ideia era ganhar o jogo hoje para nos manter vivos na competição, né? Vamos fazer o possível para buscar mais vitórias, né? E ver até onde podemos chegar.
0: Obrigado, vice de futebol Ivar Saraiva. Vamos ouvir o Germano saindo de gramado aqui, conversando com a nossa equipe também.
5: A gente não sai satisfeito pelo resultado, né? Eu acho que a entrega teve, acho que a equipe hoje se entregou, lutou. Tivemos, né, na frente do placar, infelizmente nas bolas paradas ali, tomamos o gol, né, do empate. Mas a entrega nossa foi muito grande, eu acho que tem que parabenizar o grupo. E agora é descansar, porque já tem mais um jogo difícil, sábado, né? Uma equipe também está brigando na parte de cima, é um clássico aqui da região. Então é a gente já largar esse jogo e já começar a pensar no Brasil de Farroupilha, porque será um grande jogo no sábado também.
0: Tá aí o Germano, gentilmente conversando com a nossa equipe aqui na noite de hoje. Os atletas do Glória seguem saindo do gramado, né? Alguns conversando com os jogadores aqui do União Frederiquense, né? Trocando aquelas figurinhas aí no áudio. Conversar com o que gols na noite de hoje. Alisson, eleito pela equipe da tua Rádio Fátima, o craque do jogo, recupere proteção veicular, ganhou um jantar, parabéns, e parabéns pelos dois gols na noite de hoje também, né? Você que estava aguardando aí para conseguir marcar os dois gols e já com dois gols na noite de hoje, parabéns aí.
6: Primeiro, eu quero agradecer a Deus, né? Por tudo que ele tem feito na minha vida. É igual eu sempre falo aqui no vestiário, cara, eu sou um cara que trabalha muito. Lógico que a cobrança vai ser sempre no ataque, né? Então, eu venho me cobrando, venho trabalhando. E hoje, graças a Deus, eu pude estar fazendo os dois gols, né? Que é ajudar a equipe. Lógico que a gente queria os três pontos, mas vamos dar valor nesse ponto, porque a gente mantém dois pontos na frente do Gramadense. E nós temos mais um jogo em casa no sábado, para, se Deus quiser, a gente conseguir essa vitória.
0: Quem sabe mais gols no sábado também, Alisson?
6: É importante, né? É importante estar fazendo gol. E é igual eu falo, eu vou trabalhar para que sábado tiver a oportunidade, tem que fazer mais um gol.
0: Parabéns.
6: Valeu, obrigado.
0: Esse é o Alisson Mira, dois gols na noite de hoje. Infelizmente.
1: Tá dando corte aí, Ronaldo. Dando corte aí. Ronaldo Pontel tá no gramado. Agora, ok.
0: Deixa eu só me posicionar melhor aqui.
1: Opa! Dando corte. Dando corte aí, Ronaldo Pontel. Não sei se nós temos uma inserção política aí, né? Se nós tivermos. Tá um fio desconectado aí, tá vendo? O chefe tá dizendo lá, né? Ah. Um fiozinho desconectado aí nesse empate do Glória contra a equipe do União Frederiquense no melhor jogo do ano, 3-3 aqui em Vaquerinha. Dica, Ronaldo.
0: Conectamos o fio então, né? O Alisson Mira feliz, né, pelos dois gols. Claro que ele preferia sair com a vitória também, mas, Betão, um empate, né, tudo somado, que foi um bom resultado pro Glória. Abre dois da zona de rebaixamento. A gente vai conversar com o Jackson, vamos ouvir o Jackson aqui também saindo, né, conversando com a nossa equipe.
7: Ainda mais nessa reta final aí, cada ponto vai fazer a diferença mais na frente. Então, parabéns para todo mundo pela entrega.
8: A gente percebeu que a equipe evoluiu aí dos dois jogos.
0: O goleiro Jackson conversando com a nossa equipe.
7: Sim, ofensivamente a gente é nítido, né? Ah, pode ver o resultado nos gols, né? E a gente também está sofrendo um pouquinho menos atrás, tá mais equilibrado. Então é isso aí, agora é jogo a jogo, cada jogo é uma decisão pra gente.
0: Tá certo. Jogo a jogo, o goleiro Jackson conversando com a nossa equipe aqui da tua Rádio Fátima. A gente aguarda, né, o técnico Fael Júnior para conversar com a gente, para conversar com a equipe da tua Rádio Fátima na coletiva de final de jogo, Betão.
1: É verdade, Ronaldo, esse 3-3, nós temos alguma inserção política, Ronaldo, agora? Temos alguma inserção?
0: Daqui a pouquinho, né?
1: Pode ser agora, então vamos agora antes do treinador. Assim que o treinador chegar, o Ronaldo completa aqui. Vamos à inserção política, que é obrigatória. 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
1: Ronaldo Pontel.
2: É, o técnico Fábio Júnior está saindo aqui do vestiário, mas antes eles estão conversando aqui com a equipe técnica, né? Agora está chegando gentilmente para conversar com a gente na noite de hoje aqui para fazer uma avaliação do confronto, né? Que foi essa partida de Glória e União Frederiquense. Técnico Fábio Júnior, primeiro, boa noite, treinador. Uma avaliação do jogo de hoje, jogo difícil, complicado, mas que o Glória também conseguiu realizar um bom futebol hoje à noite, né?
3: É, eu... Quando íamos enfrentar o João Frederiquense, eu já tinha noção que nós íamos enfrentar a melhor equipe do campeonato. A que melhor contratou, a que melhor investiu. Tem jogadores do Frederiquense da Série C, da Série D, e estão contratando mais ainda. Chegou o Zé Vitor, chegou, estreou hoje também, vindo do São José na Série D. Então nós sabíamos a dificuldade que nós íamos ter aqui. E nós se impomos realmente aqui como time hoje. Se impomos aqui no Alto da Glória como Glória. Como Glória, enfrentamos de igual para igual. Se não deu para fazer um grande futebol, um futebol plástico, mas foi um futebol de duelos vencidos, com dois centroavantes de área deles, de qualidade, nossos zagueiros, né? Sobressaíram sobre eles. Lógico, tivemos falhas, bola parada, tomamos gol, mas eles também tomaram gol também. Então hoje não ficou um jogo de um time só. E precisamos melhorar. E hoje ganhamos, como acabei de dizer no vestiário. Nós perdemos o Saulo. Um furunco na perna, não podendo jogar, o Marcão suspenso e o Lote, que não vinha jogando, chegou e fez uma grande partida. Então é isso que o espírito desse grupo que está aí, é um grupo novo praticamente, é um grupo novo, é o espírito desse grupo que está aqui hoje, que faltou muito lá no começo.
1: Professor, do jogo contra o Bagé para hoje, o senhor notou esses dois últimos jogos uma grande evolução, afinal de contas o Glória não marcava gols e nesses últimos dois jogos 5 gols, isso é um ponto positivo também, apesar do empate hoje.
3: Sim, eu, alguns clubes que eu chego para trabalhar me perguntam, né, qual é meu modelo e a maneira de jogar. E eu não quero, sabe, levantar minha bola, falar de mim, não, mas todos os clubes que eu passo, que eu trabalhei, sempre minhas equipes sempre fizeram muitos gols e sempre fizeram os artilheiros. Basta, se vocês quiserem, levantar isso aí. E nós tínhamos muito problema para escalar a equipe hoje. Perdemos o Alan Leite logo no primeiro tempo, tivemos que abrir o Ibrahim. Uma improvisação ali na beira, mas por ele ter muita força. E hoje exigia um jogo de força, né? E colocamos ele ali e até onde deu ele foi. A gente entende até a torcida, né? Põe esse, põe aquele, tira esse, tira aquele. Mas a gente precisa ver o que nós temos no banco. Nós não tínhamos mais atacante no banco. Tivemos até que adiantar aqui o Germano na frente, na linha da frente, colocar um lateral para ganhar mais um homem na frente. Você estava desgastado, não só ele estava desgastado. O Leilo se desgastou, o Vandil se desgastou. Mas nós estamos com o banco hoje com dois da base e o que jogou também, o Kaique, também é um da base. E também sobressaiu muito bem. Então, o fator de fazer gol é a equipe ganhando segurança. Já temos um compromisso muito difícil agora também aqui no sábado, né? Já contra o Brasil de Farroupilha. E a intenção nossa, logicamente, né? Se der para classificar ainda, nem sei como está o resultado, nem sei como foi. Mas é sair da zona da confusão e não brigar mais para o rebaixamento.
2: Agora, porque os confrontos, a gente acompanhava aquele jogo contra o Gaúcho, onde o Glória saiu, os atletas saíram bem tristes aí no final do jogo. E aí,
4: tem um fio desconectado aí, Ronaldo.
2: Invitado da competição.
3: Falei, mudou muito aqui. O ambiente aqui não é por nada, não. O ambiente melhorou e melhorou demais. Melhorou muito. E não é pelo resultado, não. Na derrota lá, eu digo para eles, quando nós perdemos, no outro dia a gente vai ter que se apresentar lá. Nós vamos ter que botar a cara de novo lá. Então não adianta baixar, enquanto tiver bambu, enquanto tiver flecha, tem bambu, tem flecha, né? Então é isso, então nós estamos brigando por uma situação. Primo muito por um ambiente de trabalho, eu prezo muito o ambiente de trabalho. E eu cheguei aqui com um ambiente, sinceramente, com um ambiente muito pesado. Tanto é que não tinha resultado. Foram 9 jogos sem vitória, contando os amistosos. Então, tinha muita vaidade dentro do grupo. Tinha muita vaidade. Hoje não, hoje é um grupo fechado, independente. Se perder se domingo ou sábado, o grupo está totalmente unido, o grupo está totalmente se entregando para que ou se classifique, né, ou manter na divisão.
1: O Mais um jogo difícil, cada jogo é visto como uma final agora, professor, até pelo final do campeonato que já está chegando. Como é que o senhor monta a equipe com ausências, com problemas? Todo jogo tem que pensar de uma forma diferente? Como é que fica para o próximo?
3: É meu trabalho, né? Já é contratado para isso, para pensar, né? E Marcão já volta no próximo jogo, né? Isso pelo menos. O Saulo ainda é dúvida, porque tá feia mesmo ali a perna dele, né? Do jeito que tá. Não sei nem se ele volta no próximo. O Juninho ficou 2 jogos fora, né? Voltou hoje também. O MV também ficou fora do jogo passado. Retornou hoje também. Então nós temos alguns retornos. Só que nós temos também um desgaste, né? Agora é fazer a avaliação. O jogo que eu pensei que era domingo já adiantou para sábado. Temos um dia a menos para descansar e para recuperar. E é mais uma final aqui contra o Brasil, cara. Agora eu tenho que abaixar a bola deles. O jogo que hoje já foi. Agora não tem mais. 3-3, até eu, do meu modo de ver, nós merecíamos a vitória, até que pelo nosso volume e mais a, por nós ter ficado mais perto da área do adversário, inclusive, né? E vocês viram o adversário como que jogou. A formação deles foi para bola, só para bola longas, bolas esticadas. Nós tentamos jogar ainda, tentamos jogar um pouco. Finalizamos, criamos e fizemos 3 gols. E esse tem que ter um glória.
2: Perfeito, obrigado técnico Fael Júnior, gentilmente conversando com a gente na noite de hoje, fazendo uma avaliação nesse empate do Glória com a União Frederiquense em 3-3. Betão Carneiro.
4: Qual a avaliação que você, num minuto, 2 minutos, qual a avaliação que você faz, Ronaldo, desse empate do Glória contra a equipe do União Frederiquense por 3-3? Melhor jogo dos últimos anos aqui em Vacaria, hein?
2: Eu ouvi a coletiva agora do técnico Fael Júnior e ele falou uma questão muito importante. A gente tem acompanhado, Betão, e você tem acompanhado, né, eu e você, durante os treinamentos do Glória, a gente percebe uma questão anímica no grupo bem melhor. Eu pensava muito, eu me preocupava muito depois daquele jogo contra o Gaúcho, não era tanta derrota e a situação na tabela, dava para buscar ainda na quinta-feira passada, mas era como os jogadores saíram cabisbaixos aqui do final do jogo lá em Passo Fundo, naquele confronto. Time bem cabisbaixo, treinador também, a gente sentiu que ele estava muito cansado, né, o técnico Fael Júnior. Hoje o clima é diferente. Para aquele jogo contra o Bagé, domingo, o time já era mais vibrante, hoje vibrante novamente, a vitória veio em Bagé, hoje não veio, veio um empate, mas eu sinto um time animicamente melhor e isso reflete dentro de campo também, Betão. O time do Glória tem jogado melhor, jogou bem em Bagé, jogou bem hoje, né? A gente espera e tudo somado, essa questão anímica melhor do grupo de jogadores, a questão do bom relacionamento fora de campo, vá para dentro do gramado e a gente espera um grande jogo do Glória para sábado. Como disse o técnico Fael Júnior, é mais uma final. A gente tem três finais. Sábado contra o Brasil aqui em Vacaria, no meio de semana contra o Brasil de Pelotas lá em Pelotas e também na última rodada contra o Gramadense aqui em Vacaria. São 3 finais que o Glória tem. De respeito de a classificação, fica muito difícil agora na questão de pontos, mas pelo menos para se livrar desse rebaixamento e se livrar de vez desse fantasma, Betão.
4: É verdade, Ronaldo Pontelo, obrigado pelo seu trabalho, Ronaldo. Amanhã pela manhã estaremos analisando mais uma vez esse empate do Glória contra a equipe do União Frederiquense por 3-3 num jogão de bola aqui no Estádio Altos da Glória. 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Obrigado aos nossos patrocinadores, mas obrigado especial a você, ouvinte Fátima de Rádio. Obrigado a Ronaldo Pontel, nosso repórter e comentarista hoje aqui no Estádio Altos da Glória, nesse empate do Glória contra o União Frederiquense por 3-3. Alexandre Dalbel aí nos estúdios, nosso gerente, grande abraço. Frei Evaldo Valdir Freire, supervisor, e todo o departamento de jornalismo, Vladimir, Fabinho, um grande abraço a todos, um grande abraço a todos. E eu, Betão Carneiro, estou agradecendo a sua preferência, a sua audiência. Você vai continuar ligado aqui na tua, na nossa Rádio Fátima de Vacaria. Amanhã, a partir das 7:30, estaremos de volta nesse microfone da tua, da nossa Rádio Fátima, trazendo muitas informações de todos os setores da comunidade. Um grande abraço a todos, bom descanso.

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1: Olá, boa noite.
2: Uma boa noite para você que nos acompanha em todo o país.
1: Quarta-feira, 16 de setembro de 2026.
2: E vamos ao destaque do dia.
1: Brasil cria política nacional para minerais críticos e estratégicos.
2: A ideia é produzir mais e agregar valor aos recursos naturais brasileiros. Gabriela Noronha.
3: A lei cria uma política nacional voltada a minerais considerados estratégicos para o país. Além de estabelecer incentivos fiscais e instrumentos de financiamento para o setor.
1: Segurança Pública.
2: Forças integradas de combate ao crime organizado deflagraram a operação em 19 estados.
1: E mais de 500 milhões de reais foram bloqueados de organizações criminosas. Claudimário Carvalho.
4: A operação investiga crimes como tráfico de drogas e armas, lavagem de dinheiro, homicídios, extorsão e atuação de organizações criminosas violentas.
2: Problemas com plano de saúde.
1: Saiba como acionar a Agência Nacional de Saúde Suplementar em busca de orientações. Cleide Lopes.
5: A ANS disponibiliza um serviço gratuito para orientar os consumidores sobre seus direitos e as regras dos planos privados de saúde no Brasil.
2: Hoje, na apresentação da Voz do Brasil, Nazi Brum e Mariana Jungmann.
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2: Foi sancionada agora há pouco a Política Nacional de Minerais Críticos e Estratégicos.
1: A nova lei busca agregar valor à indústria nacional, utilizando esses recursos naturais, além de fomentar a pesquisa e a inovação.
2: Vamos ouvir os detalhes agora na reportagem de Gabriela Noronha.
3: A lei sancionada nesta quarta-feira cria uma política nacional voltada a minerais considerados estratégicos para o país, além de estabelecer incentivos fiscais e instrumentos de financiamento para o setor. Márcio Elias Rosa, ministro do Desenvolvimento, Indústria, Comércio e Serviços, detalhou como a norma pode ser utilizada para fomentar a atividade industrial do país.
6: São 51 artigos, 9 instrumentos legais, todos eles associados àquilo que é essencial. E é essencial desde a lavra, pesquisa, o beneficiamento, a transformação, a mineração urbana. Ou seja, nós estamos falando de uma atividade integrada e de uma política que quer transformar o que nós já temos em abundância em inovação e assim ampliar a nossa competitividade industrial.
3: Minerais críticos são aqueles necessários a setores importantes da economia e cujo abastecimento possa estar sujeito a riscos, seja pela dependência externa ou outras questões geopolíticas. Um exemplo é o potássio, utilizado na produção de fertilizantes e essencial para a agricultura. Já os minerais estratégicos são essenciais para o desenvolvimento tecnológico, com redução de emissões de gases do efeito estufa. As terras raras, por exemplo, fazem parte desse grupo e são utilizadas na produção de diferentes tecnologias, como na fabricação de celulares, carros elétricos e turbinas eólicas. O ministro de Minas e Energia, Alexandre Silveira, disse que será possível avançar no processamento desses recursos naturais.
7: A norma contribui também para a neoindustrialização, oportunidade que não está somente na extração. Reside especialmente na capacidade de instalar no Brasil as etapas de beneficiamento, de separação, de refino, de transformação e de elaboração de materiais avançados de componentes e produtos industriais.
3: Para coordenar as ações, foi criado o Conselho Nacional para a Industrialização de Minerais Críticos. O colegiado terá entre suas atribuições a definição de prioridades e o acompanhamento de projetos considerados estratégicos, como explica a ministra Miriam Belchior, da Casa Civil.
8: Que ele possa definir regras claras e a agilidade necessária nas suas decisões para que os investimentos possam ocorrer da maneira mais rápida possível. E é por essa razão que o Conselho vai contar, além de todos os ministérios envolvidos, que serão 13, também representação dos governos estaduais, municipais, do setor industrial, do setor de mineração e da academia.
3: A lei também cria um fundo garantidor, visando reduzir riscos e ampliar a capacidade de investimento no setor. E o Programa Federal de Beneficiamento e Transformação de Minerais Críticos e Estratégicos. Com ele, as empresas poderão transformar em crédito fiscal até 20% de seus gastos com beneficiamento, transformação e mineração urbana. Reportagem Gabriela Noronha.
1: O Ministério dos Transportes apresentou um novo modelo de chamamento público para a exploração de trechos ferroviários ociosos, desativados ou em processo de devolução.
2: Ele permite que empresas privadas explorem a malha ferroviária pública por meio de contratos de autorização.
9: Cerca de 10 mil quilômetros de ferrovias ociosas, desativadas ou subutilizadas poderão voltar a operar no país. O Ministério dos Transportes apresentou na B3, em São Paulo, um modelo para atrair empresas interessadas em explorar esses trechos. A proposta prevê chamamentos públicos para apresentação de projetos de requalificação da malha ferroviária. Nos trechos selecionados, o interessado terá 2 anos para desenvolver o projeto e poderá propor soluções para transporte de cargas ou passageiros. Os contratos poderão ter prazo de até 99 anos. Segundo o ministro de Portos e Aeroportos, Tomé Barros, a proposta contempla o aperfeiçoamento logístico dos trechos.
10: No estudo que a gente contratou, aponta um volume de carga muito grande, que hoje está por caminhão. Então a meta nossa é diminuir o custo logístico, aumentar a participação do modal ferroviário, abrindo possibilidades. Então assim, a gente acha que vai ter muita gente interessada e vai ter, pelo menos eu vou trazer um olhar do mercado para os trechos existentes hoje. Estou dando um destino e buscando um caminho para essa quantidade de quilômetros que eu tenho em desuso no país.
9: A carteira inicial reúne 7 ferrovias de linha curta, conhecidas como short lines, além de trechos de menor extensão conectados à malha ferroviária nacional. Entre os trechos estão as ligações entre Brasília e Lusiânia e entre Campina Grande e Cabedelo, além de linhas nos estados do Rio Grande do Sul, Minas Gerais, Goiás e São Paulo. A recuperação dos trechos poderá envolver investimentos privados e recursos públicos, quando houver interesse e viabilidade. A proposta prevê ampliar a utilização da malha ferroviária e integrar diferentes regiões do país. Reportagem Pablo Mundim.
1: País de norte a sul, enfrentando o sol, a chuva e a distância da família para garantir que o Brasil não pare.
2: Seja levando o alimento que chega à nossa mesa, o combustível que move nossas cidades ou remédios que salvam vidas.
1: No Dia Nacional do Caminhoneiro, a Voz do Brasil presta uma homenagem aos mais de 4 milhões de motoristas que fazem das rodovias o seu sustento e a engrenagem que ajuda a mover o país.
2: Para celebrar a data, a Polícia Rodoviária Federal realiza ações educativas de saúde e faz um alerta. Neste ano, aumentaram as estatísticas de sinistros de trânsito envolvendo caminhões, mortes e feridos nas rodovias federais.

0: O caminhoneiro Senito Pereira nasceu no interior do Paraná, mas há 26 anos sua casa é todo o Brasil.
1: O ofício é quase uma tradição de família. 5 irmãos, um filho e uma sobrinha ganham a vida transportando carga nas estradas do Brasil.
0: E hoje nós preparamos uma reportagem dando dicas para viagens seguras.
1: Só para se ter uma ideia, de janeiro a julho, 1.681 pessoas morreram nos sinistros de trânsito em que caminhões estavam envolvidos. Número 4,54% maior que o registrado no mesmo período do ano passado.

0: Sol clareia às primeiras horas da manhã, quando Senito Pereira desperta para mais um dia de trabalho. Ele deixa a boleia, acende o fogareiro e faz um café. Para ele, que passa os dias na estrada, o caminhão é um pouco de tudo. Meio de transporte, fonte de renda e casa. Antes de dar partida, o caminhoneiro, nascido em Curiúva, no interior do Paraná, sempre confere se está tudo em seu lugar.
1: Primeiro eu dou uma olhada, né? Como é que tá óleo, água, essas coisas, que é o dever da gente, né? Quando ele tem um probleminha, a gente já cuida de levar na oficina, né? Tudo tem que estar em cima, manutenção do caminhão em primeiro lugar.
0: Além dos cuidados com a manutenção do veículo, a Polícia Rodoviária Federal faz outras recomendações aos caminhoneiros para que trafeguem com segurança. A atenção deve ser redobrada com os veículos menores, por conta da grande quantidade de pontos cegos. Consumo de álcool ou drogas antes de dirigir, carga muito pesada e amarração incorreta da carga são causas de acidentes graves na estrada, segundo Estênio Pires, coordenador-geral de segurança viária da PRF. Ele também alerta para o perigo do excesso de velocidade.
2: É um veículo desse que transporta dezenas de toneladas, tem um comportamento muito diferente de um veículo de passeio, um veículo pequeno. Para se fazer a frenagem total, leva um espaço muito grande. Se estiver em excesso de velocidade, muito mais, podendo provocar grandes tragédias.
0: A Lei dos Caminhoneiros, que regulamenta a profissão no país, estabelece regras para a jornada de trabalho e para proporcionar descanso seguro a esses profissionais, há pontos de parada localizados ao longo das rodovias. Nos contratos de concessão, eles devem aparecer pelo menos a cada 400 quilômetros. Postos de gasolina e outros estabelecimentos privados também são habilitados a oferecerem um serviço, mas nesse caso, podem fazer uma cobrança pela utilização da área. De acordo com Viviane S., secretária nacional de transporte rodoviário do Ministério dos Transportes, essas paradas também ajudam a prevenir acidentes.
3: A gente consegue colocar áreas adequadas e seguras para que os caminhoneiros e caminhoneiras possam descansar, cumprir a legislação que impõe aí horas de descanso e com isso seguir uma viagem mais tranquila e efetivamente isso tem um impacto então na redução no número de

0: O caminhoneiro Senito Pereira, do início desta reportagem, conta que apesar de a vida na estrada ser marcada por vários desafios, também é uma alegria desbravar melhor o Brasil.
1: A gente conhece tudo, né? A gente ouve falar numa cidade lá, opa, mas essa eu conheço, já passei, né? E conhece todo o desenvolvimento do Brasil, né? Hoje a gente tem uma potência muito grande.
0: A lei dos caminhoneiros também determina que é direito desses trabalhadores ter acesso gratuito a programas de formação e aperfeiçoamento, contar com sistema único de saúde para atendimento e receber proteção do Estado contra ações criminosas.
2: Eu conheço as minhas liberdades, pois a vida não me cobra o frete.
0: Reportagem Márcia Fernandes.
3: Bancos e instituições de pagamento terão que adotar medidas para identificar e interromper operações ligadas a casas de apostas não autorizadas.
4: A determinação está em uma portaria publicada esta semana que também prevê o bloqueio ou encerramento de contas usadas por operadores irregulares.
5: Uma portaria do Ministério da Fazenda estabelece novos procedimentos para suspender transações financeiras relacionadas à exploração irregular de apostas de cota fixa. Entre as ações previstas estão a identificação dos meios utilizados por operadores irregulares para receber valores e a interrupção do fluxo financeiro destinado a essas atividades. A norma também permite o bloqueio de contas e o impedimento de novas transações relacionadas à exploração irregular de apostas. A medida fortalece a cooperação entre regulação, fiscalização e sistema financeiro no enfrentamento do mercado ilegal. No Brasil, somente empresas autorizadas pela Secretaria de Prêmios e Apostas do Ministério da Fazenda podem operar nacionalmente. Desde janeiro de 2025, os sites autorizados utilizam o domínio .bet.br. Todos os detalhes da portaria estão disponíveis no portal gov.br/fazenda. Thaís de Araújo, para a Voz do Brasil.
3: As plataformas digitais com mais de 1 milhão de usuários menores de 18 anos deverão publicar relatórios com informações sobre as medidas adotadas para a segurança, a privacidade e a proteção desse público.
4: As empresas têm até esta quinta-feira, dia 17 de setembro, para divulgarem essas informações.
6: Os relatórios das empresas devem mostrar uma prestação de contas à sociedade e ao poder público das medidas adotadas para a proteção de menores de 18 anos no ambiente digital. O relatório deve apresentar informações sobre denúncias e os encaminhamentos dados, moderação de conteúdos e contas, medidas de proteção de crianças e adolescentes, proteção de dados e privacidade, além dos mecanismos de consentimento parental e da avaliação e gestão de riscos à segurança e à saúde desse público. A data limite para publicar o documento é 17 de setembro. A obrigatoriedade vale para as plataformas com mais de 1 milhão de usuários cadastrados menores de 18 anos. E esse primeiro relatório deve abranger o período de 1º de janeiro a 30 de junho de 2023. Lorena Gilberte Coutinho, diretora da Agência Nacional de Proteção de Dados, a ANPD, destaca que o relatório é importante para famílias, pesquisadores e toda a sociedade, além dos órgãos de proteção.
7: Esse tipo de instrumento, ele vai possibilitar que pesquisadores, até que pais e famílias possam ter, né, um maior esclarecimento sobre, né, se essas plataformas estão recebendo muitas denúncias. É também um instrumento importante para que os próprios pais e responsáveis possam fazer escolhas, controlar mais quais aplicativos os seus filhos utilizam, né, e como fazer esse tipo de controle.
6: A plataforma Discord teve a funcionalidade de transmissão ao vivo suspensa no Brasil até que a empresa comprove a adoção de medidas para proteger crianças e adolescentes. A medida faz parte do processo de fiscalização instaurado pela ANPD para apurar possíveis falhas na proteção desse público no ambiente digital. E além do Discord, a agência segue com a fiscalização e o monitoramento, inclusive de lojas de aplicativos. É o que explica Lorena Gilberti Coutinho.
7: Para verificar a adoção de sinais de idade, né, os mecanismos de verificação de idade por parte de lojas de aplicativo e sistemas operacionais, em relação às empresas Apple, Google e Microsoft.
6: A ANPD recebe denúncias de violação pela página na internet gov.br/ANPD. Reportagem Luciana Colares de Holanda.
3: As Forças Integradas de Combate ao Crime Organizado deflagraram hoje operação em 19 estados.
4: O objetivo é o enfrentamento ao tráfico de drogas e de armas, à lavagem de dinheiro e a organizações criminosas violentas.
3: As decisões judiciais determinaram bloqueios superiores a R$508 milhões, incluindo imóveis, veículos, ativos financeiros e outros bens vinculados a organizações criminosas investigadas.
8: As Forças Integradas de Combate ao Crime Organizado, as FICOs, deflagraram nesta quarta-feira a Operação Força Integrada 4, com ações simultâneas em 19 estados. Ao todo, foram expedidos 173 mandados de busca e apreensão, além de 44 prisões em flagrante durante as diligências. A operação investiga crimes como tráfico de drogas e armas, lavagem de dinheiro, homicídios, extorsão e atuação de organizações criminosas violentas. As decisões judiciais também determinaram o bloqueio de mais de R$508 milhões em bens e ativos financeiros. Até agora, 29 imóveis e 18 veículos foram apreendidos, além de armas, munições e drogas. Claudimário Carvalho, para a Voz do Brasil.
4: Problemas com a marcação de procedimentos, reajustes e outras dificuldades com planos de saúde estão entre as reclamações dos consumidores.
3: Para orientar quem enfrenta esse tipo de situação, a Agência Nacional de Saúde Suplementar, a ANS, oferece canais gratuitos de atendimento. Confira na reportagem.
9: A gestora Karen Nascimento tem plano de saúde há muito tempo, mas sempre tem problemas com ele, principalmente com a marcação de procedimentos.
10: Sempre atraso de agendamentos, procedimentos que não são autorizados no tempo hábil.
9: Já o funcionário público Manuel Freire reclama dos aumentos do plano de saúde, que considera abusivos.
11: Todo ano aumenta e a oferta, você não sabe se a rede aumentou, se a rede diminuiu.
9: Para solucionar problemas e reclamações como estas, a Agência Nacional de Saúde Suplementar, ANS, disponibiliza um serviço gratuito para orientar os consumidores sobre seus direitos e as regras dos planos privados de saúde no Brasil. A diretora de fiscalização da agência, Eliane Medeiros, explica qual o primeiro passo.
12: Quando o consumidor tiver um problema com o plano de saúde, a primeira orientação é procurar a própria operadora e guardar o número do protocolo desse atendimento. Agora, se o problema não for solucionado, aí ele pode procurar a ANS e registrar uma reclamação. A reclamação é encaminhada à operadora, que tem até 5 dias úteis para solucionar problemas de atendimento de saúde, como negativa de cirurgia, exame ou consulta.
9: Eliane Medeiros alerta ainda que, ao contratar um plano de saúde, o consumidor deve ficar atento às regras pré-estabelecidas.
12: É importante que o consumidor conheça bem as características do plano que contratou. Também é importante guardar o contrato e qualquer outro documento relacionado ao plano. Conhecer previamente as regras do plano também é uma forma de exercer seus direitos.
9: Em caso de qualquer problema com o plano de saúde, o cidadão dispõe de 3 canais principais para fazer uma reclamação. Pela internet, no site da ANS, no endereço gov.br. www.saudeonline.gov.br/ANS ou por telefone gratuitamente no número 0800-701-9656, de segunda a sexta-feira, das 9 às 17 horas. Para pessoas com deficiência auditiva, o número é 0800-021-2105. Mas se a pessoa preferir fazer a reclamação presencial, é preciso agendar o atendimento nos núcleos de fiscalização da ANS. Reportagem Cleide Lopes.
4: O pagamento da parcela de setembro do Bolsa Família tem início nesta quinta-feira.
3: O Ministério do Desenvolvimento Social, Família e Combate à Fome informa que a greve dos bancários não vai interferir no repasse.
4: Nesta quinta-feira, dia 17, tem início os repasses do Bolsa Família de setembro. As transferências ocorrem até o dia 30 deste mês. O pagamento é feito de acordo com o último dígito do número de identificação social, o NIS, que cada beneficiário tem no cartão do Bolsa Família. Recebem primeiro famílias com o NIS terminado em 1 e assim sucessivamente até o NIS final 0. Este mês, o valor médio do benefício é de R$ 678,18. Para verificar a situação do benefício, extratos e valores, o beneficiário pode consultar os aplicativos do Bolsa Família e Caixa Tem. O Disque Social, pelo número 121, também está disponível para atendimento ao público. A ligação é gratuita de todo o Brasil. O Ministério do Desenvolvimento e Assistência Social, Família e Combate à Fome informa que a greve dos bancários, que envolve a Caixa Econômica Federal, não afeta os pagamentos do Bolsa Família que vão ocorrer normalmente. Reportagem Érica Brás.
13: E essas foram as notícias do governo federal.
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3: Fique agora com o Minuto do TCU e em seguida as notícias do Poder Judiciário e do Congresso Nacional. Uma boa noite.
13: Boa noite, até amanhã.
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15: Minuto do TCU.
16: O Tribunal de Contas da União avaliou os pagamentos de benefícios do Regime Geral da Previdência Social feitos em 2025. A fiscalização envolveu mais de R$ 900 bilhões. O TCU concluiu que não houve problemas relevantes nos pagamentos concedidos no ano passado, mas a auditoria encontrou indícios de irregularidades. Cerca de R$ 91 milhões podem ter sido pagos a pessoas que já haviam falecido. Também foram identificados R$ 76 milhões em benefícios que podem ter sido acumulados indevidamente. O tribunal determinou que o Ministério da Previdência e o INSS criem mecanismos para verificar, de forma periódica,

0: CMS.
1: STJ fixa tese sobre uso de provas do inquérito e validade do testemunho indireto na pronúncia.
2: Mais de 99% dos pedidos de candidatura já foram julgados pela Justiça Eleitoral.
1: Boa noite, eu sou Arthur Filho.
2: E eu sou Walter Lima.
1: Os ministros do Supremo Tribunal Federal decidiram que a venda de combustível derivado de petróleo para outro estado não exige o cancelamento dos créditos de imposto sobre circulação de mercadorias e serviços, ou ICMS, gerados nas operações anteriores realizadas dentro do estado de origem.
2: A decisão foi tomada em sessão virtual, no julgamento de um recurso extraordinário. Por se tratar de matéria com repercussão geral reconhecida, a tese fixada deverá ser aplicada pelos demais tribunais do país.
1: A situação analisada no julgamento diz respeito a empresas que compram produtos de outra empresa do mesmo estado, operação em que há cobrança de ICMS e geração de crédito para a distribuidora.
2: Quando parte dos produtos é posteriormente vendida por outro estado, não há incidência de ICMS. Assim, a discussão consistia em saber se o estado de origem pode manter o imposto cobrado nas operações internas anteriores e se a distribuidora deve estornar o crédito na operação interestadual.
1: STJ fixa tese sobre o uso de provas do inquérito e validade do testemunho indireto na pronúncia.
2: Como o julgamento foi pelo rito dos repetitivos, o entendimento valerá para casos com o mesmo tema em todo o judiciário. Fátima Uchoa.
3: A pronúncia é a decisão judicial que avalia se o acusado de crime doloso contra a vida, como matar alguém, será julgado pelo tribunal do júri. O magistrado verifica se o suposto crime ocorreu e se há indícios de que o acusado participou dele. Para o STJ, a pronúncia não pode se basear exclusivamente em provas colhidas durante o inquérito policial. Nem esse pronunciamento judicial pode ser feito só com apoio de testemunho indireto, ou seja, de quem apenas ouviu dizer que o fato ocorreu. Mas o tribunal reconheceu que o testemunho indireto pode ser mais relevante como prova em contextos como criminalidade organizada e tentativa de silenciamento da vítima ou de testemunha. O relator foi o ministro Reinaldo Soares da Fonseca.
1: Acordo de 193 milhões de reais beneficia quase 800 trabalhadores.
2: A ação faz parte da Semana Nacional da Execução Trabalhista, mutirão promovido pela Justiça do Trabalho para acelerar o pagamento de dívidas judiciais trabalhistas. Rafael Silva.
4: 761 trabalhadores fecharam por meio do Sindicato dos Petroleiros um acordo de 193 milhões de reais com a Petrobras. E eles são apenas alguns dos milhares de trabalhadores beneficiados pelo mutirão da Justiça do Trabalho. Já foram feitas quase 32 mil audiências e arrecadados 2 bilhões de reais. Entre os tribunais regionais de pequeno porte, o TRT-19, em Alagoas, é ouro no ranking de acordos. E você que ganhou uma causa, mas ainda não recebeu, pode procurar a Vara do Trabalho, onde tramita o processo.
1: Há 18 dias para o primeiro turno das eleições gerais, mais de 99% dos pedidos de candidatura já foram julgados pela Justiça Eleitoral.
2: O dado foi divulgado pelo presidente do Tribunal Superior Eleitoral, ministro Cássio Nunes Marques. Vitor Struck tem mais informações.
5: A Justiça Eleitoral já analisou e julgou 20.982 pedidos de candidatura em todo o país. O número corresponde a mais de 99% do total. O dado foi divulgado pelo presidente do Tribunal Superior Eleitoral, o ministro Cássio Nunes Marques, em sessão plenária do Tribunal. De acordo com o ministro, restam 205 processos pendentes de julgamento. Entre os casos já decididos, 980 ainda estão dentro do prazo para recurso. No caso das candidaturas à presidência e vice-presidência, todos os 13 pedidos foram julgados até o dia 11 de setembro.
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1: A você, uma boa noite.
2: E até amanhã.

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1: Eu sou Humberto Pinheiro e estes são os destaques de hoje do Jornal do Senado, que começa agora. Senado pode criar grupo de trabalho para discutir reforma do judiciário. Lei cria política nacional de conscientização sobre doença rara que afeta os pulmões. Sancionada lei que amplia financiamento para a renovação de frota de motoristas de aplicativo e entregadores. Boa noite. A Comissão de Constituição e Justiça pode criar um grupo de trabalho para discutir a reforma do Judiciário. O texto estabelece um prazo de 60 dias para que o grupo apresente uma proposta sobre a reforma. A criação do grupo ainda depende de decisão da Comissão de Constituição e Justiça. O trabalho deverá subsidiar as discussões sobre o tema no Senado. Repórter Pedro Pincer.
2: A Comissão de Direitos Humanos aprovou uma indicação para que a Comissão de Constituição e Justiça crie um grupo de trabalho para apresentar uma proposta de reforma do Judiciário no prazo de 60 dias. A indicação é um tipo de proposição legislativa pela qual se sugere a adoção de providência, a realização de um ato administrativo ou se recomenda que determinado assunto seja tratado por outra comissão. Por exemplo, a proposta de indicação feita à CCJ foi apresentada pela presidente da Comissão de Direitos Humanos, senadora Damaris Alves, do Republicano do Distrito Federal.
3: Que a Comissão de Direitos Humanos faça uma indicação urgente à Comissão de Constituição e Justiça do Senado, para que a Comissão de Constituição e Justiça do Senado crie imediatamente um grupo de trabalho onde busque todas as propostas, PECs e projetos de lei que estão tramitando de reforma do Poder Judiciário.
2: A decisão ocorreu durante reunião da CDH em que foram discutidos os desdobramentos institucionais da sessão plenária do Supremo Tribunal Federal que aconteceu nesta terça-feira. A sessão do STF tinha a finalidade de decidir se haveria ou não investigação sobre o ministro Alexandre de Moraes por supostas relações com o banqueiro Daniel Vorcaro, dono do extinto Banco Master, liquidado pelo Banco Central após a constatação de fraudes.
1: O Palácio do Congresso Nacional recebe nesta semana uma iluminação verde em alusão ao Dia Nacional de Conscientização sobre as Distrofias Musculares, celebrado em 17 de setembro. A data foi instituída em 2024, após a aprovação de um projeto pelo Senado para ampliar o conhecimento sobre o grupo de mais de 30 doenças hereditárias que podem causar enfraquecimento e perda progressiva da massa muscular. Reportagem Yasmin Rodrigues.
4: As distrofias musculares formam um grupo de mais de 30 doenças hereditárias que podem causar enfraquecimento e perda progressiva da massa muscular. A data nacional celebrada em 17 de setembro foi criada por lei em 2024. A senadora Leila Barros, do PDT do Distrito Federal, relatora do projeto na Comissão de Assuntos Sociais, destacou que a falta de informação ainda é um obstáculo para pacientes e profissionais de saúde.
5: O conhecimento de distrofias musculares ainda é limitado entre a população geral e muitas vezes até mesmo entre os profissionais da saúde. Por meio da conscientização, busca-se ampliar o conhecimento sobre os sintomas, os métodos de diagnóstico e as possíveis terapias, promovendo uma detecção mais precoce e melhor qualidade de vida para os pacientes. Outro impacto importante da instituição deste dia é o fortalecimento das políticas de inclusão para as pessoas com deficiência.
4: A legislação que criou a data também prevê campanhas de esclarecimento, eventos e materiais educativos para ampliar o acesso à informação sobre as distrofias musculares.
1: Foi sancionada a lei que cria a Política Nacional de Conscientização e Orientação sobre Lifangioleiomiomatose no âmbito do Sistema Único de Saúde. A doença, conhecida como LAM, é rara, afeta principalmente os pulmões e não tem cura. A lei prevê que o SUS ofereça às pessoas com LAM o acesso a todos os meios disponíveis para o tratamento e o controle da doença. A reportagem é de Márcio Maturana.
6: Mulheres entre a puberdade e a menopausa são as mais atingidas pela lifangioleiomiomatose, uma doença rara e progressiva, também conhecida como LAM, que causa cistos nos pulmões, nos rins e no sistema linfático, podendo levar à insuficiência respiratória. A LAM é frequentemente

0: confundida com asma ou bronquite. Por isso, a nova Política Nacional de Conscientização e Orientação, publicada nesta terça-feira no Diário Oficial da União, prevê capacitação de profissionais de saúde para facilitar o diagnóstico precoce. A senadora Damaris Alves, do Republicanos do Distrito Federal, foi a relatora do projeto que deu origem à lei.
1: A única coisa que os pacientes da LAN querem é respirar. Estamos falando de uma doença que eles querem tão somente respirar. Ter uma política pública para acompanhar esses pacientes é mais que necessária. Ampliar a conscientização sobre a LAN, favorecer o diagnóstico oportuno, organizar o encaminhamento assistencial e aprimorar a produção de informações epidemiológicas e clínicas sobre a doença.
0: Outras ações previstas pela nova lei são a criação de centros de referência especializados e implantação de um sistema nacional de coleta de dados. A LAN não tem cura, mas pode ser controlada com medicamentos já disponíveis gratuitamente no Sistema Único de Saúde.
2: Também foi sancionada pelo presidente da República a lei que garante a continuidade do programa de renovação de frota com condições especiais de financiamento para a compra de veículos novos. A medida beneficia motoristas de aplicativo, taxistas e entregadores de aplicativos. O programa permite o financiamento de carros, motos e bicicletas elétricas zero quilômetro. O Congresso Nacional também ampliou as possibilidades de uso dos recursos, incluindo veículos leves para transporte escolar e transporte de cargas. A lei resulta da unificação de duas medidas provisórias aprovadas pelo Congresso. Mais informações com a repórter Patrícia Oliveira.
3: A nova lei garante até 30 bilhões de reais para financiar veículos novos para motoristas de aplicativo com no mínimo 6 meses de atividade, além de taxistas e cooperativas de taxistas. Cada motorista poderá financiar um veículo. A lei também possibilita o uso de recursos para renovação de frotas e infraestrutura do transporte escolar e do transporte urbano de passageiros ou de cargas. Aprovada no Senado, a lei unificou duas medidas provisórias. O senador Camilo Santana, do PT do Ceará, destacou que a iniciativa pode beneficiar cerca de 1.400.000 trabalhadores.
4: Agora terão condições mais dignas para conquistar seu próprio veículo, gerar renda com mais autonomia e melhorar sua qualidade de vida.
3: A lei também permite que motoristas com habilitação na categoria B conduzam veículos elétricos ou híbridos de até 4.250 quilos de peso bruto total.
5: Eleições 2026.
2: Eleitores que não votarem nas próximas eleições marcadas para 4 de outubro precisam justificar a ausência. A justificativa pode ser feita por duas formas: pessoalmente, em uma sessão eleitoral ou pelo aplicativo do Tribunal Superior Eleitoral. Se o eleitor estiver fora do município que vota, é possível baixar o aplicativo e-título no celular e justificar a ausência por lá no dia e horário em que ocorre a votação. Em caso de ausência, é preciso apresentar uma justificativa para cada turno da eleição. Os eleitores que não votarem nem justificarem ficam sujeitos às penalidades, como impedimento de emitir documentos e de participar de concursos públicos, além do pagamento de multa. Um projeto quer incentivar navios-tanque e embarcações de apoio marítimo que utilizem biodiesel, etanol ou a mistura desses combustíveis. A proposta em análise na Comissão de Infraestrutura prevê cotas adicionais de depreciação acelerada. Isso significa que as empresas poderão contabilizar mais rapidamente a perda de valor de um bem e reduzir custos fiscais. O benefício terá duração de 5 anos. O senador Fernando Dueire, do PSD de Pernambuco, relatou a medida na Comissão de Assuntos Econômicos. Para ele, a proposta poderá estimular a renovação da frota e a sustentabilidade.
6: Porque nós queremos fazer com que o combustível sustentável seja incorporado à frota de navegação com mais agilidade.
2: Com trabalhos técnicos de Eliseu Caires, o Jornal do Senado fica por aqui. Acompanhe agora as notícias da Câmara dos Deputados. Boa noite e até amanhã.

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1: Câmara dá mais transparência à verba destinada a mulheres no orçamento.
2: O plenário pode alterar regras de herança em casos de assassinato na família.
1: Pais de pessoas com deficiência poderão usar meia entrada em eventos.
2: Comissão aprova a proposta que incentiva a exportação da moda brasileira.
1: Boa noite. Avança na Câmara projeto que cria um programa de incentivo à exportação da moda brasileira sustentável. A repórter Maria Neves tem mais detalhes da proposta.
3: A Comissão de Meio Ambiente da Câmara dos Deputados aprovou o projeto que institui o programa Moda Brasileira no Mundo. A proposta prevê ações governamentais integradas para adaptar a indústria da moda às novas exigências sociais e ambientais dos principais importadores de produtos brasileiros. O texto também prevê medidas para promover as marcas nacionais no mercado externo. Dentre as ações propostas estão, por exemplo, a realização de campanhas internacionais de promoção da moda nacional, participação em feiras e eventos, assim como a criação de selos e ações coordenadas de comunicação internacional. A proposta sugere ainda parcerias com plataformas internacionais de moda sustentável e de moda indígena. A inclusão da moda produzida por indígenas e povos tradicionais, assim como da utilização de conhecimentos e técnicas dessas populações no texto, foi proposta pela relatora, deputada Célia Chacriabá, do PSOL Mineiro. A parlamentar argumenta que o sucesso de inúmeros estilistas indígenas atesta a habilidade dos povos tradicionais para a moda contemporânea. Apesar disso, sustenta que, ao que parece, a indústria ignora os saberes ancestrais em aspectos como técnicas têxteis, fibras naturais e tingimentos. De acordo com Célia Chacriabá, apenas 2% dos 1,5 milhão de indígenas que vivem no país atuam na indústria criativa.
4: Estilistas como Veena Ticuna, Patrícia Camaiurá, Dai Molina, que demonstra que moda indígena já ocupa espaço em destaque no Brasil e no exterior. Assim também como Sildo Rick veste grandes artistas como Anitta, assim como Marina Sena, mulheres Awanawá, mulheres Axaninca, mulheres Machacali, Chacriabá, Ludmila Pataxó, Daru e, sobretudo, a experiência que tive a oportunidade de conhecer, que são mulheres quilombola, porque sabemos que a única ferramenta que mais impulsiona para que as mulheres saiam da situação da zona de violência se chama autonomia financeira.
3: Célia Chacriabá explica que o projeto nasceu da necessidade de que a indústria da moda brasileira se adapte às exigências de importadores, principalmente da União Europeia, que, de acordo com ela, é o maior comprador de produtos nacionais de maior valor. Célia Chacriabá explica que o projeto nasceu da necessidade de que a indústria de moda brasileira se adapte às exigências de importadores, principalmente da União Europeia, que, de acordo com ela, é a maior compradora de produtos nacionais de maior valor. A deputada explica que o Bloco Europeu editou uma norma em 2024 que passa a exigir o passaporte digital de produto para têxteis. Para receber o documento, o exportador tem de garantir a rastreabilidade completa da cadeia produtiva, desde a matéria-prima até o consumidor final. Célia Chacriabá relata ainda que a União Europeia vai exigir que as empresas monitorem impactos em direitos humanos e meio ambiente em toda a cadeia de fornecedores. Além disso, o bloco vai passar a pedir comprovação das medidas adotadas para destinação de resíduos têxteis. Ainda, segundo a deputada, todas as demandas entram em vigor em abril de 2028. O projeto, que visa criar incentivos para a exportação de moda brasileira sustentável, ainda será analisado por 4 comissões da Câmara. Da Rádio Câmara de Brasília, Maria Neves.
0: Desenvolvimento Regional.
2: Pastor Diniz, do União, propõe que parte da economia obtida com a integração de Roraima ao Sistema Interligado Nacional seja usada para reduzir a conta de luz dos consumidores do estado até 2030.
1: Pela proposta, uma parcela da redução dos gastos da conta de consumo de combustíveis seria destinada à modicidade tarifária em Roraima. Pastor Diniz afirma que a medida evita aumentos nas tarifas e corrige uma desigualdade histórica enfrentada pelo estado.
0: Economia.
2: A Câmara aprovou a criação do Orçamento Mulher. O projeto pretende dar mais transparência aos recursos destinados a políticas públicas para as mulheres no Orçamento Federal. A repórter Silvia Munhato explica.
5: A Comissão de Constituição e Justiça da Câmara dos Deputados aprovou a criação do Orçamento Mulher. A proposta, que deve ser enviada agora ao Senado, obriga o poder público a dar transparência aos programas e ações voltados ao atendimento das mulheres, por meio de quadros anexos nas propostas e nos relatórios de execução orçamentária. O projeto é de autoria dos deputados Laura Carneiro, do PSD do Rio de Janeiro, e Ricardo Aires, do Republicanos de Tocantins. A deputada Laura Carneiro explicou o sentido do texto.
6: Não adiantam as políticas públicas se nós não tivermos o dinheiro para arcar com essas políticas. O Orçamento Mulher vai, a partir do plano plurianual, a partir da Lei de Diretrizes Orçamentárias, organizar todos os recursos a serem gastos com as mulheres brasileiras.
5: A relatora da proposta na Comissão de Defesa dos Direitos da Mulher, deputada Flávia Moraes, do MDB de Goiás, citou exemplos de ações orçamentárias.
7: E como exemplo, a gente pode citar aqui para a educação os CMEIs, né, que vão atender as crianças para que as mulheres possam trabalhar, as clínicas especializadas em atendimento à saúde da mulher, as ações de enfrentamento e combate à violência contra a mulher. Enfim, então são muitas ações específicas que precisam ter investimento, ter orçamento e que, nesse caso, aprovando o orçamento mulher, vão ter prioridade, orçamento bem definido e claro para investimento nessas políticas.
5: De acordo com o texto aprovado, os orçamentos da União, dos estados e dos municípios deverão trazer dois quadros detalhados. O primeiro, chamado de Orçamento Mulher Proposta, deve ser entregue junto com o planejamento anual das ações orçamentárias. O segundo, Orçamento Mulher Execução, será publicado regularmente para que qualquer cidadão possa conferir quanto desse dinheiro foi efetivamente usado. Deverão constar desses documentos as despesas com educação, saúde, assistência social e outras ações em que as mulheres sejam as beneficiárias diretas. O projeto também prevê que o governo federal reúna os dados de todo o país anualmente para avaliar se os esforços dos estados e municípios estão sendo efetivos. Da Rádio Câmara de Brasília, Silvia Minhato.
0: Saúde.
1: Domingos Neto, do PSD do Ceará, é autor de projeto que cria a assistência de transição de cuidados no SUS. O objetivo é garantir que pacientes que receberam alta hospitalar continuem recebendo acompanhamento especializado antes de voltarem definitivamente para a rotina em casa.
2: A proposta de Domingos Neto prevê atendimento em unidades de transição ou por assistência domiciliar monitorada, com foco na reabilitação, cuidados paliativos e treinamento de cuidadores. Na visão dele, a medida evita reinternações desnecessárias, além de liberar leitos nos hospitais.
0: Ciência e tecnologia.
1: Bandeira de Melo, do PV do Rio de Janeiro, apoia a criação da Frente Parlamentar Mista em defesa do Programa Espacial Brasileiro. O colegiado terá como missão acompanhar e propor iniciativas voltadas ao fortalecimento do setor espacial no país.
2: Bandeira de Melo ressalta que o Programa Espacial envolve soberania nacional, inovação tecnológica e desenvolvimento econômico. A frente também pretende estimular políticas públicas ligadas à defesa, comunicações, previsão climática, monitoramento territorial e aplicações ambientais.
0: Cultura.
1: A Comissão de Cultura aprovou a meia entrada para os pais e responsáveis legais por pessoas com deficiência em eventos culturais e esportivos, mesmo sem a condição de acompanhante. A reportagem é de Luiz Cláudio Canuto.
8: A Comissão de Cultura aprovou o projeto que assegura a meia entrada a mães, pais e responsáveis legais por pessoas com deficiência em eventos culturais e esportivos. Pela proposta, cuidadores de baixa renda inscritos no Cade Único com renda familiar de até 2 salários mínimos também teriam esse direito. O texto final foi elaborado pela relatora deputada Érica Cocai, do PT do Distrito Federal, com base em um projeto da deputada doutora Alessandra Haber, do MDB do Pará. A proposta altera a lei que regula o benefício da meia entrada no Brasil. A exemplo da autora da proposta, a relatora afirma que essas pessoas necessitam de apoio do Estado para usufruir de seu direito à cultura, o que este projeto de lei pretende garantir com o direito ao benefício da meia entrada.
9: É fundamental que nós possamos assegurar a mais plena acessibilidade. É fundamental que nós possamos ter parcerias com a iniciativa privada, com a sociedade civil. Sem inclusão, a gente não tem direito pleno à cidade. Sem inclusão, a gente não tem direito a mergulharmos e vivenciarmos a nossa humanidade na sua plenitude.
8: A Comissão de Cultura acrescentou um único parágrafo à lei para assegurar o direito. O benefício vale para o acesso a salas de cinema, cineclubes, teatros, espetáculos musicais e circenses e eventos educativos, esportivos, de lazer e de entretenimento. A legislação vigente já garante meia entrada às pessoas com deficiência e, quando necessário, a seus acompanhantes. No entanto, pais, mães e responsáveis legais que não estejam na condição de acompanhante no momento do evento não têm direito ao benefício. A autora da proposta, doutora Alessandra Haber, afirma que estudos apontam casos elevados de estresse, ansiedade e depressão entre cuidadores, sobretudo entre mães de baixa renda, que compõem a maioria desse grupo. E barreiras financeiras restringem o acesso dos cuidadores a essas oportunidades, comprometendo um recurso terapêutico de comprovada relevância. A proposta ainda vai ser analisada pela Comissão de Constituição e Justiça. Da Rádio Câmara de Brasília, Luiz Cláudio Canuto.
0: Justiça.
2: Sônia Guajajara, do PSOL de São Paulo, defende a realização de um debate com representantes do governo, do sistema de justiça, de organizações indígenas e de especialistas sobre a criação da Comissão Nacional Indígena da Verdade.
1: Para Sônia Guajajara, a iniciativa pode fortalecer políticas de memória, verdade, reparação e justiça voltadas aos povos indígenas. A deputada afirma que a proposta busca aprofundar a investigação de violações de direitos humanos e ampliar as garantias de não repetição.
2: Rodrigo Valadares, do PL de Sergipe, apoia projeto que define o antissemitismo na legislação brasileira para orientar políticas públicas de prevenção à discriminação. A proposta adota como referência a definição da Aliança Internacional para a Memória do Holocausto.
1: De acordo com Rodrigo Valadares, a proposta estabelece que o antissemitismo é uma forma de racismo, mas não impede críticas ao Estado de Israel. O congressista também garante que o projeto não cria mais tipos penais.
2: Projeto de Rodrigo Gambale, do Podemos de São Paulo, estabelece medidas para garantir o pagamento de pensão alimentícia. A matéria prevê retenção de valores em contas bancárias, restituição do imposto de renda e prêmios de apostas para quitar débitos.
1: De acordo com Rodrigo Gambale, a proposta cria um cadastro nacional de devedores e prevê, de forma subsidiária, a apreensão de passaporte e da carteira de habilitação. Para ele, as medidas dão mais eficácia para garantir o sustento dos filhos.
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0: Segurança Pública.
2: A proposta que impede um condenado por homicídio de receber herança de parentes da mesma família está pronta para análise do plenário. A repórter Paula Bittar acompanhou a votação da chamada Lei Suzane von Richthofen na Comissão de Constituição e Justiça.
11: A Comissão de Constituição e Justiça da Câmara aprovou uma proposta que impede herdeiros condenados por homicídio de receber, por vias indiretas, o patrimônio de outros parentes da mesma família. A proposta estende o chamado Instituto da Indignidade aos parentes colaterais até o quarto grau. Pela regra atual, a perda do direito à herança por crime doloso só vale quando o crime é cometido contra o dono dos bens, seu cônjuge, companheiro, pais ou filhos. O projeto foi apresentado com o objetivo de criar a Lei Suzane von Richthofen. Richthofen foi condenada a 39 anos de prisão por planejar o assassinato dos próprios pais em 2002 e hoje cumpre a pena em regime aberto. O caso voltou a repercutir pela possibilidade legal de ela herdar parte do patrimônio de um tio falecido. O texto aprovado estabelece que seguro de vida também não poderá ser pago nesses casos. Segundo a relatora da proposta na comissão, deputada Laura Carneiro, do PSD do Rio de Janeiro, essas modificações, além de trazerem mais segurança jurídica ao evitarem longas discussões judiciais em inventários, garantem que o patrimônio familiar permaneça com aqueles que respeitam a solidariedade inerente aos vínculos de sangue e afeto, compatibilizando a norma aos valores que informam o direito civil contemporâneo. A proposta que impede herdeiros condenados por homicídio de receber por vias indiretas o patrimônio de outros parentes da mesma família ainda precisa passar pelo plenário da Câmara antes de seguir ao Senado. Da Rádio Câmara de Brasília, Paula Bittar.
1: Projeto de Gilvanda Federal do PL do Espírito Santo propõe reforçar o Fundo Nacional de Segurança Pública com recursos das loterias federais. Pelo texto, 10% da arrecadação bruta das loterias, que hoje ficam com a União, passariam a ser destinados à segurança pública.
2: Gilvanda Federal também incluiu no projeto uma nova regra para eventos culturais de médio e grande porte que recebam dinheiro público. Segundo o deputado, pelo menos 25% desses recursos teriam que ser usados obrigatoriamente para pagar a segurança do próprio evento.
1: Kim Kataguiri, do Missão de São Paulo, é favorável ao projeto que proíbe condenados por pedofilia de se aproximarem de escolas, creches, parques e de manterem contato com menores de idade pelas redes sociais. Ele explica que a iniciativa visa ampliar a proteção a crianças e adolescentes.
2: O texto prevê que a justiça estabeleça um perímetro mínimo de distância entre condenados por pedofilia e locais frequentados por crianças, além das próprias vítimas. Kim Kataguiri afirma que a proposta também impede que essas pessoas exerçam atividades com contato direto com crianças.
12: Hoje, infelizmente, uma pessoa condenada por pedofilia pode se aproximar de uma escola, pode se aproximar de uma creche, pode se aproximar de um parquinho, né? E pode mandar mensagens para menores de idade, né? O que, na minha avaliação, é um absurdo, né? Isso jamais deveria acontecer. Hoje, inclusive, um pedófilo pode ter uma creche. Ele pode ser sócio, ele pode ser administrador de uma creche e esse projeto que eu sou relator visa proibir, né? Se o pedófilo se aproximar de uma creche, mesmo que ele não tenha tido contato com uma criança, vai preso.
1: Felipe Beccari, do Podemos de São Paulo, é autor de projeto que proíbe a distribuição de animais como prêmios em rifas, sorteios e outras ações promocionais. Segundo o parlamentar, a medida busca evitar abandonos e maus tratos decorrentes de adoções sem planejamento.
13: A rifa pode ser legítima para ajudar uma pessoa, alguma questão de saúde, mas os animais não podem ser rifados, porque aquela família que ganha geralmente comprou os números da cartela para ajudar a rifa, o propósito da rifa, e não estava preparada para receber aquele animal no seu seio familiar, com uma estrutura, com tempo, com financeiro. Então, animais, esperamos que no Brasil, em breve, não possam ser mais distribuídos como brindes de festas ou qualquer tipo de rifa ou sorteio.
2: Felipe Beccari informa que a proposta surgiu a partir de denúncias envolvendo animais abandonados ou mortos após serem entregues como brindes. O projeto já teve a urgência aprovada e está pronto para votação no plenário da Câmara.
1: Termina agora o jornal Câmara dos Deputados, produzido pela Rádio Câmara, com trabalhos técnicos de Wellington Teles e a apresentação de Luciana Vieira e Val Monteiro. Boa noite.
2: A Voz do Brasil volta amanhã. Uma boa noite para você.
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1: 10:35.
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8: Dez graus. 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
16: Nasceu o

1949. Foi criado o desenho animado Papaléguas e Coyote. 1951. Nasceu a cantora e compositora brasileira Silvinha Araújo. Ela morreu em 2008 em decorrência de um câncer de mama.

Linda, linda, né? Richard Marx. Aqui no Hoje na História, relembrando neste 16 de setembro, um dos aniversariantes do dia. Abraço para você, paz e bem, obrigado aí pela companhia. Agora, 19 para as 11. Na sequência de sucessos, Lulu Santos. Lua de Mel.

0: Sandra de Sá, Retratos e Canções, fechando mais uma hora, né, juntos, aqui na Rede Tua Rádio. Olha só, destaque aqui do site tuarádio.com.br, em menos de 24 horas, mais de 16 mil maços de cigarros contrabandeados do Paraguai são apreendidos nos campos de cima da serra. No interior do veículo, que estava com as placas clonadas, os policiais encontraram mais de 15 mil maços de cigarros de origem estrangeira, caracterizando o crime de contrabando. Isso em Vacaria, essa ação, portanto, no início da manhã desta quarta-feira. A notícia completa está no site tuarádio.com.br. Pausa para o intervalo, daqui a pouquinho eu estou de volta.
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3: 10:57.
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4: 9 graus.
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10: Abrindo a última hora desta quarta com você aqui na Rede Tua Rádio, no trabalho, no plantão, no trânsito, em casa, na cama, com o rádio ligado, conectado no site tuaradio.com.br, também pelo aplicativo da Rede Tua Rádio. Paz e bem aí para você, viu? Obrigado pela companhia. Só você mesmo com a gente, né? Só você, Frejá.

0: Michael Jackson, fechando mais um bloco de sucessos, a boa música aqui na Rede Tua Rádio, nas noites, por noites mais leves, acompanhamos você com muito prazer aqui na Tua Rádio. Intervalo e eu já volto.
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8: 11 horas e 26 minutos.
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12: 9 graus.
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É, eu nasci há 10 mil anos atrás, clássica canção de Raul Seixas. Aqui no Tua Essência, já estamos no bloco final do nosso programa. Mais uma vez, eu agradeço aí a sua companhia e convido, né? Daqui a pouquinho tem a nossa prece, a bênção, hoje com o Padre Ricardo Fontana. Padre Ricardo é sacerdote da Diocese de Caxias do Sul, é o atual reitor do Santuário de Nossa Senhora de Caravaggio, em Farroupilha. Enquanto isso, seguimos com mais canções. Agora tem Stevie Wonder.

Ponto final na edição do Tua Essência nessa noite. Obrigado pela companhia. E agora a hora da nossa prece, hoje com a participação do Padre Ricardo Fontana. Padre Ricardo é da Diocese de Caxias do Sul e é o reitor do Santuário Nossa Senhora de Caravaggio, em Farroupilha.

0: iremos nos despedir deste dia, pois a noite já vem chegando e queremos ter uma boa noite de descanso. Deixai agora vosso servo ir em paz conforme prometestes, ó Senhor, pois meus olhos viram vossa salvação, que preparastes ante a face das nações. Salvai-nos, Senhor, quando velamos, guardai-nos também quando dormimos. Nossa mente vigie com o Cristo, nosso corpo repouse em sua paz. Concedei, Senhor, aos nossos corpos um sono restaurador e fazei germinar para a messe eterna as sementes do reino que hoje lançamos com o nosso trabalho. E o Senhor Todo-Poderoso nos conceda uma noite tranquila de sono e no fim da vida uma morte santa. Em nome do Pai e do Filho e do Espírito Santo. Amém. Irmão e irmã, tenha uma boa noite com paz e bem.
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6: 11 horas e 56 minutos.
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16: 9 graus.
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Olá, muito bom dia. Seja bem-vindo à madrugada da Rede Tua Rádio nesta quinta-feira. Depois do Tua Essência chegando por aqui para te fazer companhia até às 5 horas da manhã. Muitas atrações, você já sabe, você já conhece, que nós vamos juntos com muita música, o espaço da informação e, é claro, aquele momento de reflexão, as mensagens dos Freis Capuchinhos, da CNBB, enfim, dos mais diversos órgãos aí que envolvem religião e espiritualidade, você vai conferir a partir de agora. Que você tenha uma excelente quinta pela frente é o desejo de toda a equipe de profissionais aqui da Rede Tua Rádio. Bom dia!

0: Isso. Previsão do tempo.
1: Amigos e caros ouvintes, vamos ter uma quinta-feira de tempo firme e fria, predominando aqui em toda a nossa região, expectativa, né, de um amanhecer gelado, algumas geadas também, novamente, se observamos por aqui, e a expectativa é que ao longo das próximas horas, esse ar mais gelado vá dando lugar a um ar um pouquinho mais ameno. Ao longo da tarde desta quinta-feira, as temperaturas por aqui devem ficar na faixa dos 17 graus nas áreas mais elevadas e entre 17 e 18 graus na maior parte aqui da nossa região. Claro que na presença do sol, essa temperatura fica até agradável. Porém, depois de novo, né, no final do dia, o sol vai embora e volta aquela sensação maior de frio. Já sexta-feira não deve amanhecer tão fria assim. As temperaturas já ficam mais elevadas, em média, entre 7 e 8 graus. Alguns pontos até a temperatura pode ser um pouquinho menor, mas em média é nessa faixa mesmo. É frio, mas já não é tão intenso. E aí, ao longo da tarde, a temperatura também sobe. Deve variar entre 18 e 19 graus e meio. A tendência é de que, para o final de semana, aí não tem jeito. As instabilidades tomam conta também da nossa região. Com a previsão do tempo, Kátia Valente.
0: Previsão do tempo. Meia-noite e 13 minutos.

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Rede Tua Rádio. Você que está nessa madrugada, muito obrigado pela companhia, muito obrigado pela audiência. Nós vamos juntos até às 5 horas da manhã, com os nossos quadros, com as nossas mensagens, os momentos de reflexão, né? Que a gente dá aquela respirada mais funda, faz aquele momento de espiritualidade sempre presente aqui na Rede Tua Rádio. Bom dia!

0: Uma breve prece, um pequeno intervalo, muita paz no coração. Que bom estarmos juntos. Algumas amizades passam rápido, num piscar de olhos. Outras são feitas para durar até que você pisque pela última vez. Algumas amizades passam rápido, num piscar de olhos. Outras são feitas para durar até que você pisque pela última vez. Se tem algo maravilhoso é a amizade. Um tema sempre atual, um sentimento com sabor de eternidade. Claro, nenhuma amizade nasce pronta. Precisa de cultivo, de trocas, de conhecimento mútuo. Algumas pessoas passam rápido, outras ficam ao nosso lado até o último movimento das pálpebras. Sem uma amizade verdadeira, seria impossível viver com plenitude. Como cultivar uma amizade deveria ser quase que uma ocupação do cotidiano. Sigamos em frente. A vida é um eterno recomeçar. Porém, não nos esqueçamos que, ao longo do caminho, faz muito bem ter com quem contar. Duradouras amizades comprovam que viver necessariamente é ser feliz. Algumas amizades passam rápido, num piscar de olhos. Outras são feitas para durar até que você pisque pela última vez. E sobre todos, a bênção de Deus. Pai, Filho e Espírito Santo. Amém.
1: Meia-noite e 42 minutos.

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1: Parabéns, exclama uma jornalista através das barreiras colocadas no pátio do Belvedere, onde o Papa chegou às 11h27 da manhã desta segunda, 14 de setembro, a bordo do carro do Vaticano para inaugurar a exposição Aqua, no dia do seu aniversário. Ele responde, obrigado, à distância, e pouco depois se vira, atraído pelo coro que canta em espanhol, Feliz Cumpleaños, que vem do outro lado do pátio das janelas dos museus do Vaticano, uma canção improvisada pelos visitantes que puderam assim homenagear o pontífice no dia em que ele completa 71 anos. Ao descer do carro, o pontífice foi recebido, entre outros, pelo arcebispo Giovanni Cesare Pagazzi, arquivista e bibliotecário da Santa Igreja Romana. Em seguida, chamou a atenção do Papa a instalação criada pelo artista francês J.R., uma grande onda em preto e branco que representa a ambivalência da água, maravilha da natureza e, ao mesmo tempo, elemento catastrófico. Uma obra inspirada nas gravuras criadas pelo pintor Gustave Doré para a edição da Bíblia em francês de 1866. A mostra dá início ao ciclo Catástrofe e Maravilha, que pretende propor uma reflexão ampla e interdisciplinar sobre os elementos naturais, entendidos como espelho dos medos e das esperanças da humanidade. Depois de visitar a exposição, o Papa Leão XIV, em discurso, inicia fazendo uma referência à história pessoal, o que neste dia especial para ele parece não ser apenas uma coincidência.
2: Vorrei solo dire che Dio nella sua provvidenza e qualche volta con certo umorismo.
1: Gostaria apenas de dizer que Deus, na sua providência e às vezes com um certo humor, nos faz lembrar sempre que Deus está conosco. Muitos de vocês talvez não saibam que minha mãe era bibliotecária e hoje estou aqui no dia do meu aniversário justamente para cumprimentar todos. Ao contemplar o acervo de livros guardados na Sala Leonina da Biblioteca Apostólica do Vaticano, percebe-se silêncio e inquietação. O duplo sentido que um leitor apaixonado encontra nas páginas de romances, tratados, orações e nas Sagradas Escrituras. O Papa Leão fala então de sístole e diástole, os dois movimentos do coração para descrever a Biblioteca Apostólica do Vaticano, que hoje visita pela primeira vez como pontífice, seguindo os passos dos seus predecessores.
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3: Uma hora e 11 minutos.

que você tenha um excelente dia pela frente. É o desejo de toda a nossa equipe, de todos os profissionais que fazem parte da Rede Tua Rádio. Para você que está nos acompanhando em casa, para você que está trabalhando, fazendo um plantão nessa madrugada, muito obrigado pela companhia, muito obrigado pela audiência. Lembrando que você está sintonizado em uma das emissoras da Rede Tua Rádio. Bom dia!

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1: Digo que perdoar não é apagar, que perdoar não é esquecer. Então, é o quê? É cessar de odiar. E é essa, de fato, a definição da misericórdia. Ela é a virtude que triunfa sobre o ressentimento, sobre o ódio justificado, pelo que ela vai além da justiça, o rancor, o desejo de vingança ou de punição. A virtude que perdoa, pois não suprimindo a falta ou a ofensa, o que não é possível, mas cessando de, como se diz, ter raiva de quem nos ofendeu ou prejudicou. Não é a clemência que só renuncia a punir, pois podemos odiar sem punir, assim como punir sem odiar. Nem a compaixão que só simpatiza com o sofrimento. Podemos ser culpados sem sofrer, assim como sofrer sem sermos culpados. Nem, enfim, a absolvição, entendida como o poder que só poderia ser sobrenatural, de anular os pecados ou as faltas. Virtude singular e limitada, pois, todavia, bastante difícil e bastante louvável para ser uma virtude. Cometemos faltas demais, uns e outros somos miseráveis demais, fracos demais, vis demais, para que a misericórdia não seja necessária.
2: Uma hora e 29 minutos.

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1: 17 de setembro, dia do transportador rodoviário de carga. Os aniversariantes do dia: a cantora, compositora e atriz brasileira Negra Lee.

0: 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Em 1894, foi inaugurada no Rio de Janeiro a tradicional Confeitaria Colombo, localizada no centro histórico da cidade e um dos seus principais pontos turísticos. Em 1966, morreu o jornalista, cronista esportivo e escritor brasileiro Mário Filho, considerado o modernizador da imprensa esportiva brasileira. O estádio do Maracanã leva o seu nome como homenagem. 1983. Caverna do Dragão, uma das séries animadas de grande sucesso em meados dos anos 80, fez a sua estreia na rede de televisão norte-americana CBS. Em 1985, um grande blackout atingiu 8 estados brasileiros e o Distrito Federal. Foi considerado o maior apagão ocorrido no Brasil, até ser superado 14 anos depois pelo blackout de 1999. Mário Vivan para a tua rádio.
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0: Muito obrigada a todos, muito obrigado, Oliveira, viu?
1: Obrigado a todos que estão presentes, obrigado à produção do Viola Minha Viola. Mais uma vez, Deus aqui nos trouxe e a produção também.
0: Vou chamar mais um intervalo agora.
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3: Amigos e caros ouvintes, vamos ter uma quinta-feira de tempo firme e fria, predominando aqui em toda a nossa região, expectativa, né, de um amanhecer gelado, algumas geadas também novamente, se observamos por aqui, e a expectativa é que ao longo das próximas horas esse ar mais gelado vá dando lugar a um ar um pouquinho mais ameno. Ao longo da tarde desta quinta-feira, as temperaturas por aqui devem ficar na faixa dos 17 graus nas áreas mais elevadas, e entre 17 e 18 graus na maior parte aqui da nossa região. Claro que na presença do sol, essa temperatura fica até agradável. Porém, depois de novo, né, no final do dia, o sol vai embora e volta aquela sensação maior de frio. Já sexta-feira não deve amanhecer tão fria assim. As temperaturas já ficam mais elevadas, em média, entre 7 e 8 graus. Alguns pontos até a temperatura pode ser um pouquinho menor, mas em média é nessa faixa mesmo. É frio, mas já não é tão intenso. E aí, ao longo da tarde, a temperatura também sobe. Deve variar entre 18 e 19, 19 graus e meio. A tendência é de que, para o final de semana, aí não tem jeito. As instabilidades tomam conta também da nossa região. Com a previsão do tempo, Kátia Valente.
2: Previsão do tempo.
4: 2 horas e 14 minutos.

Rodrigues, vou ficando por aqui. Na sequência, quem chega é o Gilmar Ferreira, te fazendo companhia até às 5 horas da manhã. Permaneça conosco. Muito obrigado pela tua companhia, muito obrigado pela tua audiência. Uma excelente quinta-feira a todos. Paz e bem e santa alegria. Bom dia!

0: Obrigado, eu também gente. Sou fiel até debaixo d'água.
1: Obrigado, gente.
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1: O santo deste dia 17 de setembro tem presente São Francisco de Assis, mas com um olhar diferenciado, as chagas de São Francisco de Assis. Francisco de Assis, desde o início de sua conversão, dedicou essencial devoção e veneração a Cristo crucificado, devoção que até a morte ele inculcava a todos por palavras e exemplo. Em 1224, Francisco estava em profunda contemplação no Monte Alverne por um admirável e estupendo prodígio. O Senhor Jesus imprimiu-lhe no corpo as chagas da paixão. Durante o resto de sua vida, escondia as mãos para não mostrar aos outros tão grandioso prodígio. Só mostrava as mãos para Frei Leão, que era fiel companheiro em todas as horas. São Francisco é representado na maioria de suas imagens com as chagas impressas por Jesus. Existe uma representação muito significativa em que Jesus, descendo um braço da cruz, abraça São Francisco. Tudo para designar o grande amor a Jesus crucificado. O Papa Bento IX concedeu a Ordem dos Menores que todos os anos neste dia celebrasse a memória de tão admirável prodígio, comprovado pelos mais fidedignos testemunhos. 17 de setembro, Chagas de São Francisco de Assis.
2: Duas horas e 42 minutos.

Você está na companhia da madrugada da Rede Tua Rádio. Eu sou Gilmar Ferreira, depois do Daniel Rodrigues. Eu volto aqui para seguirmos, né? Seguirmos juntos aqui na madrugada com a boa música, os nossos quadros, as informações. Para você aí no plantão, para você que está na cama e perdeu o sono, né? Então nos acompanha. Para quem está no trânsito, obrigado aí pela companhia e uma boa quinta-feira, né? Quinta-feira já começando. Bom, vamos com mais músicas, porque daqui a pouquinho eu atualizo para você as informações no nosso Giro de Notícias.

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1: Essa é pra você que não vê os momentos mais simples passando na sua vida, viu?

0: pacto com a felicidade. De hoje em diante, todos os dias ao acordar, eu vou dizer: eu hoje vou ser feliz. Vou lembrar de agradecer ao sol pelo seu calor e pela sua luminosidade. Sentirei que estou vivendo, respirando. Posso desfrutar de todos os recursos da natureza gratuitamente. Não preciso comprar o canto dos pássaros, nem o murmúrio das ondas do mar. Lembrarei de sentir a beleza das árvores, das flores e a suavidade da brisa da tarde. Vou sorrir mais sempre que eu puder. Vou cultivar mais amizades e neutralizar as inimizades. Não vou julgar os atos dos meus semelhantes ou companheiros. Vou aprimorar os meus. Lembrarei de ligar para alguém para dizer que estou com saudades. Reservarei minutos de silêncio para ter a oportunidade de ouvir. Não vou lamentar nem amargar as injustiças. Vou pensar no que posso fazer para diminuir os seus efeitos. Terei sempre em mente que um minuto passado não volta mais. Vou viver todos os minutos proveitosamente. Não vou sofrer por antecipação, prevendo futuros incertos, nem com atraso, lembrando de coisas sobre as quais não tenho mais ação. Não vou pensar no que não tenho e que gostaria de ter, mas em como eu posso ser feliz com aquilo que possuo. E o maior bem que eu possuo é a própria vida. Vou lembrar de ler uma poesia e de ouvir uma canção. Vou dedicá-las a alguém. Vou fazer alguma coisa para alguém, sem esperar nada em troca, apenas pelo prazer de ver alguém sorrir. Vou lembrar que existe alguém que me quer bem. Vou dedicar uns minutos de pensamento para os que já se foram, para que saibam que serão sempre uma doce lembrança, até que venhamos a nos encontrar outra vez. Vou procurar dar um pouco de alegria para alguém, especialmente quando sentir que a tristeza e o desânimo querem se aproximar. E quando a noite chegar, vou olhar para o céu, para as estrelas e para o luar e agradecer aos anjos e a Deus, porque hoje eu sou feliz. Até amanhã.
1: Três horas e 12 minutos.

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Olha aí que bacana, né? Essa versão de Segura na Mão de Deus ou Nas Mãos de Deus, Comunidade Cristã Hadash. Aqui na madrugada, né, da Rede Tua Rádio, onde a gente mescla na boa música também as canções religiosas, canções que inspiram essa introspecção, né, essa espiritualidade na madrugada, que é tão bacana, que é tão importante para você que nos acompanha no plantão, no trânsito, na cama. Obrigado aí pela companhia nesta quinta, hoje 17 de setembro. Boa quinta-feira aí para você. Muito obrigado pela companhia. Olha, laboratório anuncia início do teste clínico com polilaminina para 5 voluntários ainda em setembro. O primeiro teste em humanos vai checar se o remédio é seguro. Vão ser incluídos 5 voluntários de 18 a 72 anos com lesão na coluna ocorrida em até 72 horas. Destaque que você confere no site tuaradio.com.br. Em Marau, o Hospital Cristo Redentor apresenta projetos e ampliações a representantes do Lions Club. Visita realizada ainda na terça-feira também abordou iniciativas já desenvolvidas em parceria entre as instituições. É um dos destaques que você confere no site tuaradio.com.br. Agora tem na sequência de sucessos o Guilherme Arantes, Amanhã.

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0: meu amigo, olá, minha amiga ouvinte, graça e paz da parte de Cristo Jesus. Este é o momento Despertai. Que bom que estamos juntos mais uma vez. Gostaria de conversar sobre a importância de superar as projeções no amor. O que significa isso? Isto vale para todos nós, para compreendermos como funciona também os nossos sentimentos. No início do amor, há sempre muita projeção. Então, a pessoa que começa a namorar alguém, ela projeta nessa pessoa aquilo que ela imagina de melhor. Então, parece que ela encontrou a pessoa mais perfeita possível. É o tempo do apaixonamento, onde não se percebe erros no outro, onde também um faz tudo para agradar o outro. No início do relacionamento, então, os namorados estão no céu. Eles vivem dentro de um clima de lua de mel, de felicidade. Parece que tudo é pleno, tudo é maravilhoso. Um corresponde às expectativas do outro. Ambos pensam ter encontrado a pessoa ideal dos seus sonhos. Por isso, um diz para o outro: você é tudo para mim, eu encontrei em você tudo aquilo que eu imaginava. Mas de repente, após certo tempo, as conversas que os dois mantêm terminam em brigas e não se sabe por quê. No dia seguinte, tudo parece pacífico de novo. Até que pouco tempo depois surge outra briga, seguida de nova reconciliação e assim por diante. O que acontece nessa realidade? Por que ocorrem essas brigas apesar de os dois se amarem? E muitas vezes, quanto mais brigam, mais se amam. Como podemos entender esse comportamento contraditório? É agora que os parceiros começam a confrontar-se com a problemática das projeções inconscientes e dos seus efeitos sobre o relacionamento. Aquilo que eu falava no início, eles projetam no outro aquilo que é ideal. Parece que no início do namoro tudo é maravilhoso e depois percebem que não é bem assim. Então essas projeções precisam ser percebidas, e precisa ser percebido o que é real na outra pessoa. No início de todo relacionamento, cada um se esforça para corresponder à imagem do outro. Então, um tenta fazer o máximo para agradar o outro. No começo de um namoro, a pessoa, de certa maneira, não é ela mesma. Ela também, dá para dizer na linguagem popular, se faz muito para agradar o outro. Ela tenta, muitas vezes, até inconscientemente, corresponder às expectativas reais ou imaginadas do parceiro ou da parceira. A pessoa imagina: acho que ele espera de mim isso, acho que ela espera de mim isso. Então ele procura adequar-se a essas expectativas, só que não consegue suportar isso por muito tempo. Incentivado pelas expectativas do parceiro ou da parceira, cada um tenta desenvolver aquilo que há de melhor nele e nela. Preocupa-se então em mostrar as características positivas e, ao mesmo tempo, tenta esconder as outras, das quais pensa que o parceiro não vai gostar. Caro ouvinte, espero que este tema também ajude a muitos a compreenderem certas situações, muitas vezes complicadas. Incentive a outros escutarem também este momento Despertai. Um forte abraço para você. Deus te abençoe, em nome do Pai, do Filho e do Espírito Santo. Amém.
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2: Três horas e 41 minutos.

0: Well, I don't know. Trey Lorenz!
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de Paulo e Paulino, sonhei com você aqui na madrugada da tua rádio nesta quinta, é quinta-feira, né? Dia 17 de setembro. Uma boa quinta aí para você, obrigado pela companhia. Olha, em Nova Prata, a prefeitura abre seleção para professor de língua inglesa. Isso foi ainda ontem, né? Portanto, desde ontem, né? Nesta quarta, dia 16, e seguem até a próxima terça-feira, dia 22. As inscrições são realizadas no setor de protocolo da prefeitura. Exatamente. Também é possível realizar a inscrição via correio, desde que a documentação seja entregue no setor dentro do prazo estabelecido. Mais detalhes, todos os detalhes aí, inclusive o horário de atendimento, o endereço, né, do setor aí de protocolo da Prefeitura de Nova Prata, você encontra no site tuaradio.com.br.

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1: A gratidão não precisa esperar que tudo esteja perfeito para existir. Existem dias leves em que agradecer parece natural, mas também existem dias em que o coração está cansado e ainda assim podemos encontrar alguma razão para reconhecer o que permanece. Ter saúde, ter alguém por perto, acordar para mais um dia, ter uma nova oportunidade para tentar novamente. Nem sempre percebemos o quanto já recebemos, porque estamos olhando apenas para aquilo que ainda falta. Agradecer a Deus nos dias difíceis não significa fingir que está tudo bem. Significa confiar mesmo sem entender tudo. É reconhecer que algumas respostas podem demorar, que certos caminhos podem ser diferentes do que imaginamos e que ainda assim podemos continuar acreditando. A fé não elimina os momentos difíceis, mas pode mudar a forma como atravessamos cada um deles. Por isso, faça da gratidão um hábito. Agradeça pelas grandes conquistas, mas também pelas pequenas coisas que fazem parte da sua rotina. Louve a Deus quando estiver feliz e continue louvando quando estiver esperando por dias melhores. Talvez hoje você não entenda o motivo de algumas situações, mas continue confiando. Deus conhece o caminho inteiro, enquanto nós enxergamos apenas uma parte. Pensemos neste novo dia, o Senhor te abençoe e te guarde. O Senhor faça brilhar sobre ti sua face e se compadeça de ti. O Senhor volte para ti o seu rosto e te dê a paz. O Senhor te abençoe, Pai, Filho e Espírito Santo.

O padre Ezequiel Dalpozo, caminheiro aqui na madrugada da Rede Tua Rádio para você com a gente. Aliás, mais cedo, né? A gente acompanhou aqui a tradicional reflexão do padre Ezequiel aqui nas madrugadas, despertai para o amor. Sempre uma importante reflexão, né? Conduzida pelo padre Ezequiel Dalpozo. Bom, na reta final aqui da madrugada, deixa eu trazer mais destaques do site tuaradio.com.br. Em Soledade, Ambulatório de Saúde Mental realização de conscientização alusiva ao Setembro Amarelo. A ação levou mensagens de empatia e valorização da vida a diferentes pontos do município, reforçando a importância da escuta e da busca por ajuda profissional diante do sofrimento emocional. Importante, né, pensar sobre isso, aproveitando toda essa motivação, né, do Setembro Amarelo. Em Cotiporã, inscrições para cursos gratuitos do programa Carretas do Saber seguem até o dia 25 de setembro. Interessados devem realizar a inscrição presencialmente na prefeitura. Mais detalhes dessas e outras informações, especialmente da tua região, você confere no site tuaradio.com.br. Meus amigos, nesta quinta-feira, 17 de setembro, está na hora do terço, para rezarmos com fé, com a esperança. E a canção que abre o nosso terço nesse dia, deixa eu ver aqui o que está programado, né, para enquanto a gente vai trazendo presente as nossas intenções, vamos entrando neste clima de oração, né, e mais um terço que rezamos juntos, a canção do padre Reginaldo Manzotti com Eugênio Jorge, Podes Reinar.

0: iniciamos este novo dia com as bênçãos de Deus e proteção de Nossa Senhora, Virgem Maria. Em nome do Pai, do Filho e do Espírito Santo. Amém. Creio
1: em Deus Pai Todo-Poderoso, Criador do céu e da terra, em Jesus Cristo, seu único Filho, nosso Senhor, que foi concebido pelo poder do Espírito Santo, nasceu da Virgem Maria, padeceu sobre Pôncio Pilatos, foi crucificado, morto e sepultado, desceu à mansão dos mortos, ressuscitou o terceiro dia, subiu ao céu, está sentada à direita de Deus Pai Todo-Poderoso, onde há de vir julgar os vivos e os mortos. Creio no Espírito Santo, na Santa Igreja Católica, na comunhão dos santos, na remissão dos pecados, na ressurreição da carne, na vida eterna. Amém.
0: Pai nosso que estais no céu, santificado seja vosso nome. Venha a nós o vosso reino, seja feita a vossa vontade, assim na terra como no céu.
1: O pão nosso de cada dia nos dai hoje, perdoai as nossas ofensas, assim como nós perdoamos a quem nos tem ofendido. E não nos deixeis cair em tentação, mas livrai-nos do mal. Amém.
0: O anjo do Senhor anunciou a Maria.
1: E ela concebeu do Espírito Santo.
0: Ave Maria, cheia de graça, o Senhor é convosco. Bendita sois vós entre as mulheres, e bendito o fruto do vosso ventre, Jesus.
1: Santa Maria, Mãe de Deus, rogai por nós, pecadores, agora e na hora de nossa morte. Amém.
0: Eis aqui a serva do Senhor.
1: Faça-se em mim segundo a vossa palavra.
0: Ave Maria, cheia de graça, o Senhor é convosco. Bendita sois vós entre as mulheres, e bendito o fruto do vosso ventre, Jesus.
1: Santa Maria, Mãe de Deus, rogai por nós, pecadores, agora e na hora de nossa morte. Amém.
0: O Verbo Divino se fez carne
1: e habitou entre nós.
0: Ave Maria, cheia de graça, o Senhor é convosco. Bendita sois vós entre as mulheres, e bendito o fruto do vosso ventre, Jesus.
1: Santa Maria, Mãe de Deus, rogai por nós, pecadores, agora e na hora de nossa morte. Amém.
0: Glória ao Pai, ao Filho e ao Espírito Santo.
1: Como era no princípio, agora e sempre. Amém.
0: Ó meu bom Jesus,
1: perdoai-nos, livrai-nos do fogo do inferno, levai as almas todas para o céu, e socorrei principalmente as que mais precisarem.
0: Nossa Senhora de Fátima e São Francisco,
1: rogai por nós.
0: E nesta quinta-feira, meditamos os mistérios luminosos. E neste primeiro mistério luminoso, contemplamos
1: o batismo de Jesus no Jordão. Pai nosso que estais no céu, santificado seja o vosso nome. Venha a nós o vosso reino, seja feita a vossa vontade, assim na terra como no céu.
0: O pão nosso de cada dia nos dai hoje, perdoai as nossas ofensas, assim como nós perdoamos a quem nos tem ofendido. E não nos deixeis cair em tentação, mas livrai-nos do mal. Amém.
1: Ave Maria, cheia de graça, o Senhor é convosco. Bendita sois vós entre as mulheres, e bendito é o fruto do vosso ventre, Jesus.
0: Santa Maria, Mãe de Deus, rogai por nós, pecadores, agora e na hora da nossa morte. Amém.
1: Ave Maria, cheia de graça, o Senhor é convosco. Bendita sois vós entre as mulheres, e bendito é o fruto do vosso ventre, Jesus.
0: Santa Maria, Mãe de Deus, rogai por nós, pecadores, agora e na hora da nossa morte. Amém.
1: Ave Maria, cheia de graça, o Senhor é convosco. Bendita sois vós entre as mulheres, e bendito é o fruto do vosso ventre, Jesus.
0: Santa Maria, Mãe de Deus, rogai por nós, pecadores, agora e na hora da nossa morte. Amém.
1: Ave Maria, cheia de graça, o Senhor é convosco. Bendita sois vós entre as mulheres, e bendito é o fruto do vosso ventre, Jesus.
0: Santa Maria, Mãe de Deus, rogai por nós, pecadores, agora e na hora da nossa morte. Amém.
1: Ave Maria, cheia de graça, o Senhor é convosco. Bendita sois vós entre as mulheres, e bendito é o fruto do vosso ventre, Jesus.
0: Santa Maria, Mãe de Deus, rogai por nós, pecadores, agora e na hora da nossa morte. Amém.
1: Ave Maria, cheia de graça, o Senhor é convosco. Bendita sois vós entre as mulheres, e bendito é o fruto do vosso ventre, Jesus.
0: Santa Maria, Mãe de Deus, rogai rogai por nós, pecadores, agora e na hora de nossa morte. Amém.
2: Ave Maria, cheia de graça, o Senhor é convosco. Bendita sois vós entre as mulheres, e bendito é o fruto do vosso ventre, Jesus.
0: Santa Maria, Mãe de Deus, rogai por nós, pecadores, agora e na hora da nossa morte. Amém.
2: Ave Maria, cheia de graça, o Senhor é convosco. Bendita sois vós entre as mulheres, e bendito é o fruto do vosso ventre, Jesus.
0: Santa Maria, Mãe de Deus, rogai por nós, pecadores, agora e na hora da nossa morte. Amém.
2: Ave Maria, cheia de graça, o Senhor é convosco. Bendita sois vós entre as mulheres, e bendito é o fruto do vosso ventre, Jesus.
0: Santa Maria, Mãe de Deus, rogai por nós, pecadores, agora e na hora da nossa morte. Amém.
2: Ave Maria, cheia de graça, o Senhor é convosco. Bendita sois vós entre as mulheres, e bendito é o fruto do vosso ventre, Jesus.
0: Santa Maria, Mãe de Deus, rogai por nós, pecadores, agora e na hora da nossa morte. Amém.
2: Glória ao Pai, ao Filho e ao Espírito Santo.
0: Como era no princípio, agora e sempre. Amém.
2: Ó meu bom Jesus, perdoai-nos, livrai-nos do fogo do inferno, e levai as almas todas para o céu, e socorrei principalmente as que mais precisarem. Nossa Senhora de Fátima e São Francisco,
0: rogai por nós. Segundo mistério luminoso, contemplamos
2: o milagre de Jesus nas bodas de Caná.
3: Pai nosso que estais no céu, santificado seja vosso nome. Venha a nós o vosso reino. Seja feita a vossa vontade, assim na terra como no céu.
2: O pão nosso de cada dia nos dai hoje. Perdoai as nossas ofensas, assim como nós perdoamos a quem nos tem ofendido. E não nos deixeis cair em tentação, mas livrai-nos do mal. Amém.
4: Ave Maria, cheia de graça, o Senhor é convosco. Bendita sois vós entre as mulheres, e bendito o fruto do vosso ventre, Jesus.
2: Santa Maria, Mãe de Deus, rogai por nós, pecadores, agora e na hora de nossa morte. Amém.
5: Ave Maria, cheia de graça, o Senhor é convosco. Bendita sois vós entre as mulheres, e bendito o fruto do vosso ventre, Jesus.
2: Santa Maria, Mãe de Deus, rogai por nós, pecadores, agora e na hora de nossa morte. Amém.
6: Ave Maria, cheia de graça, o Senhor é convosco. Bendita sois vós entre as mulheres, e bendito o fruto do vosso ventre, Jesus.
2: Santa Maria, Mãe de Deus, rogai por nós, pecadores, agora e na hora de nossa morte. Amém.
7: Ave Maria, cheia de graça, o Senhor é convosco. Bendita sois vós entre as mulheres, e bendito o fruto do vosso ventre, Jesus.
2: Santa Maria, Mãe de Deus, rogai por nós, pecadores, agora e na hora de nossa morte. Amém.
8: Ave Maria, cheia de graça, o Senhor é convosco. Bendita sois vós entre as mulheres, e bendito o fruto do vosso ventre, Jesus.
2: Santa Maria, Mãe de Deus, rogai por nós, pecadores, agora e na hora de nossa morte. Amém.
9: Ave Maria, cheia de graça, o Senhor é convosco. Bendita sois vós entre as mulheres, e bendito o fruto do vosso ventre, Jesus.
2: Santa Maria, Mãe de Deus, rogai por nós, pecadores, agora e na hora de nossa morte. Amém.
10: Ave Maria, cheia de graça, o Senhor é convosco. Bendita sois vós entre as mulheres, e bendito o fruto do vosso ventre, Jesus.
2: Santa Maria, Mãe de Deus, rogai por nós, pecadores, agora e na hora de nossa morte. Amém.
11: Ave Maria, cheia de graça, o Senhor é convosco. Bendita sois vós entre as mulheres, e bendito o fruto do vosso ventre, Jesus.
2: Santa Maria, Mãe de Deus, rogai por nós, pecadores, agora e na hora de nossa morte. Amém.
12: Ave Maria, cheia de graça, o Senhor é convosco. Bendita sois vós entre as mulheres, e bendito o fruto do vosso ventre, Jesus.
2: Santa Maria, Mãe de Deus, rogai por nós, pecadores, agora e na hora de nossa morte. Amém.
13: Ave Maria, cheia de graça, o Senhor é convosco. Bendita sois vós entre as mulheres, e bendito o fruto do vosso ventre, Jesus.
2: Santa Maria, Mãe de Deus, rogai por nós, pecadores, agora e na hora de nossa morte. Amém.
0: Glória ao Pai, ao Filho e ao Espírito Santo.
2: Como era no princípio, agora e sempre. Amém.
0: Ó meu bom Jesus,
2: perdoai-nos, livrai-nos do fogo do inferno, e levai as almas todas para o céu, e socorrei principalmente as que mais precisarem.
0: Nossa Senhora de Fátima e São Francisco,
2: rogai por nós.
0: No terceiro mistério luminoso, contemplamos
2: o anúncio do reino de Deus com o convite à conversão. Pai nosso que estais no céu, santificado seja o vosso nome. Venha a nós o vosso reino, seja feita a vossa vontade, assim na terra como no céu.
14: O pão nosso de cada dia nos dai hoje, perdoai as nossas ofensas, assim como nós perdoamos a quem nos tem ofendido. E não nos deixeis cair em tentação, mas livrai-nos do mal. Amém.
2: Ave Maria, cheia de graça, o Senhor é convosco. Bendita sois vós entre as mulheres, e bendito é o fruto do vosso ventre, Jesus.
15: Santa Maria, Mãe de Deus, rogai por nós, pecadores, agora e na hora da nossa morte. Amém.
2: Ave Maria, cheia de graça, o Senhor é convosco. Bendita sois vós entre as mulheres, e bendito é o fruto do vosso ventre, Jesus.
15: Santa Maria, Mãe de Deus, rogai por nós, pecadores, agora e na hora da nossa morte. Amém.
2: Ave Maria, cheia de graça, o Senhor é convosco. Bendita sois vós entre as mulheres, e bendito é o fruto do vosso ventre, Jesus.
15: Santa Maria, Mãe de Deus, rogai por nós, pecadores, agora e na hora da nossa morte. Amém.
2: Ave Maria, cheia de graça, o Senhor é convosco. Bendita sois vós entre as mulheres, e bendito é o fruto do vosso ventre, Jesus.
15: Santa Maria, Mãe de Deus, rogai por nós, pecadores, agora e na hora da nossa morte. Amém.
2: Ave Maria, cheia de graça, o Senhor é convosco. Bendita sois vós entre as mulheres, e bendito é o fruto do vosso ventre, Jesus.
15: Santa Maria, Mãe de Deus, rogai por nós, pecadores, agora e na hora da nossa morte. Amém.
2: Ave Maria, cheia de graça, o Senhor é convosco. Bendita sois vós entre as mulheres, e bendito é o fruto do vosso ventre, Jesus.
15: Santa Maria, Mãe de Deus, rogai por nós, pecadores, agora e na hora de nossa morte. Amém.
2: Ave Maria, cheia de graça, o Senhor é convosco. Bendita sois vós entre as mulheres, e bendito é o fruto do vosso ventre, Jesus.
15: Santa Maria, Mãe de Deus, rogai por nós, pecadores, agora e na hora da nossa morte. Amém.
2: Ave Maria, cheia de graça, o Senhor é convosco. Bendita sois vós entre as mulheres, e bendito é o fruto do vosso ventre, Jesus.
15: Santa Maria, Mãe de Deus, rogai por nós, pecadores, agora e na hora da nossa morte. Amém.
2: Ave Maria, cheia de graça, o Senhor é convosco. Bendita sois vós entre as mulheres, e bendito é o fruto do vosso ventre, Jesus.
15: Santa Maria, Mãe de Deus, rogai por nós, pecadores, agora e na hora da nossa morte. Amém.
2: Ave Maria, cheia de graça, o Senhor é convosco. Bendita sois vós entre as mulheres, e bendito é o fruto do vosso ventre, Jesus.
15: Santa Maria, Mãe de Deus, rogai por nós, pecadores, agora e na hora da nossa morte. Amém.
2: Glória ao Pai, ao Filho e ao Espírito Santo.
15: Como era no princípio, agora e sempre. Amém.
2: Ó meu bom Jesus, perdoai-nos, livrai-nos do fogo do inferno, e levai as almas todas para o céu, e socorrei principalmente as que mais precisarem. Nossa Senhora de Fátima e São Francisco,
16: rogai por nós. No quarto mistério luminoso, contemplamos
2: a transfiguração de Jesus.
17: Pai nosso que estais no céu, santificado seja vosso nome. Venha a nós o vosso reino. Seja feita a vossa vontade, assim na terra como no céu.
2: O pão nosso de cada dia nos dai hoje. Perdoai as nossas ofensas, assim como nós perdoamos a quem nos tem ofendido. E não nos deixeis cair em tentação, mas livrai-nos do mal. Amém.
18: Ave Maria, cheia de graça, o Senhor é convosco. Bendita sois vós entre as mulheres, e bendito o fruto do vosso ventre, Jesus.
2: Santa Maria, Mãe de Deus, rogai por nós, pecadores, agora e na hora de nossa morte. Amém.
19: Ave Maria, cheia de graça, o Senhor é convosco. Bendita sois vós entre as mulheres, e bendito o fruto do vosso ventre, Jesus.
2: Santa Maria, Mãe de Deus, rogai por nós, pecadores, agora e na hora de nossa morte. Amém.
20: Ave Maria, cheia de graça, o Senhor é convosco. Bendita sois vós entre as mulheres, e bendito o fruto do vosso ventre, Jesus.
2: Santa Maria, Mãe de Deus, rogai por nós, pecadores, agora e na hora de nossa morte. Amém.
21: Ave Maria, cheia de graça, o Senhor é convosco. Bendita sois vós entre as mulheres,
1: e bendito o fruto do vosso ventre, Jesus.
2: Santa Maria, Mãe de Deus, rogai por nós, pecadores, agora e na hora de nossa morte. Amém.
1: Ave Maria, cheia de graça, o Senhor é convosco. Bendita sois vós entre as mulheres, e bendito o fruto do vosso ventre, Jesus.
2: Santa Maria, Mãe de Deus, rogai por nós, pecadores, agora e na hora de nossa morte. Amém.
1: Ave Maria, cheia de graça, o Senhor é convosco. Bendita sois vós entre as mulheres, e bendito o fruto do vosso ventre, Jesus.
2: Santa Maria, Mãe de Deus, rogai por nós, pecadores, agora e na hora de nossa morte. Amém.
1: Ave Maria, cheia de graça, o Senhor é convosco. Bendita sois vós entre as mulheres, e bendito o fruto do vosso ventre, Jesus.
2: Santa Maria, Mãe de Deus, rogai por nós, pecadores, agora e na hora de nossa morte. Amém.
1: Ave Maria, cheia de graça, o Senhor é convosco. Bendita sois vós entre as mulheres, e bendito o fruto do vosso ventre, Jesus.
2: Santa Maria, Mãe de Deus, rogai por nós, pecadores, agora e na hora de nossa morte. Amém.
1: Ave Maria, cheia de graça, o Senhor é convosco. Bendita sois vós entre as mulheres, e bendito o fruto do vosso ventre, Jesus.
2: Santa Maria, Mãe de Deus, rogai por nós, pecadores, agora e na hora de nossa morte. Amém.
1: Ave Maria, cheia de graça, o Senhor é convosco. Bendita sois vós entre as mulheres, e bendito o fruto do vosso ventre, Jesus.
2: Santa Maria, Mãe de Deus, rogai por nós, pecadores, agora e na hora de nossa morte. Amém.
1: Glória ao Pai, ao Filho e ao Espírito Santo.
2: Como era no princípio, agora e sempre. Amém.
1: Ó meu bom Jesus,
2: perdoai-nos, livrai-nos do fogo do inferno. Levai as almas todas para o céu e socorrei principalmente as que mais precisarem.
1: Nossa Senhora de Fátima e São Francisco,
2: rogai por nós.
1: No quinto mistério luminoso, contemplamos
2: a instituição da Eucaristia. Pai nosso que estais no céu, santificado seja o vosso nome. Venha a nós o vosso reino, seja feita a vossa vontade, assim na terra como no céu.
1: O pão nosso de cada dia nos dai hoje, perdoai as nossas ofensas, assim como nós perdoamos a quem nos tem ofendido. E não nos deixeis cair em tentação, mas livrai-nos do mal. Amém.
2: Ave Maria, cheia de graça, o Senhor é convosco. Bendita sois vós entre as mulheres, e bendito é o fruto do vosso ventre, Jesus.
1: Santa Maria, Mãe de Deus, rogai por nós, pecadores, agora e na hora da nossa morte. Amém.
2: Ave Maria, cheia de graça, o Senhor é convosco. Bendita sois vós entre as mulheres, e bendito é o fruto do vosso ventre, Jesus.
1: Santa Maria, Mãe de Deus, rogai por nós, pecadores, agora e na hora da nossa morte. Amém.
2: Ave Maria, cheia de graça, o Senhor é convosco. Bendita sois vós entre as mulheres, e bendito é o fruto do vosso ventre, Jesus.
1: Santa Maria, Mãe de Deus, rogai por nós, pecadores, agora e na hora da nossa morte. Amém.
2: Ave Maria, cheia de graça, o Senhor é convosco. Bendita sois vós entre as mulheres, e bendito é o fruto do vosso ventre, Jesus.
1: Santa Maria, Mãe de Deus, rogai por nós, pecadores, agora e na hora da nossa morte. Amém.
2: Ave Maria, cheia de graça, o Senhor é convosco. Bendita sois vós entre as mulheres, e bendito é o fruto do vosso ventre, Jesus.
1: Santa Maria, Mãe de Deus, rogai por nós, pecadores, agora e na hora da nossa morte. Amém.
2: Ave Maria, cheia de graça, o Senhor é convosco. Bendita sois vós entre as mulheres, e bendito é o fruto do vosso ventre, Jesus.
1: Santa Maria, Mãe de Deus, rogai por nós, pecadores, agora e na hora de nossa morte. Amém.
2: Ave Maria, cheia de graça, o Senhor é convosco. Bendita sois vós entre as mulheres, e bendito é o fruto do vosso ventre, Jesus.
1: Santa Maria, Mãe de Deus, rogai por nós, pecadores, agora e na hora da nossa morte. Amém.
2: Ave Maria, cheia de graça, o Senhor é convosco. Bendita sois vós entre as mulheres, e bendito é o fruto do vosso ventre, Jesus.
1: Santa Maria, Mãe de Deus, rogai por nós, pecadores, agora e na hora da nossa morte. Amém.
2: Ave Maria, cheia de graça, o Senhor é convosco. Bendita sois vós entre as mulheres, e bendito é o fruto do vosso ventre, Jesus.
1: Santa Maria, Mãe de Deus, rogai por nós, pecadores, agora e na hora da nossa morte. Amém.
2: Ave Maria, cheia de graça, o Senhor é convosco. Bendita sois vós entre as mulheres, e bendito é o fruto do vosso ventre, Jesus.
3: Santa Maria, Mãe de Deus, rogai por nós, pecadores, agora e na hora da nossa morte. Amém.
2: Glória ao Pai, ao Filho e ao Espírito Santo.
3: Como era no princípio, agora e sempre. Amém.
2: Ó meu bom Jesus, perdoai-nos, livrai-nos do fogo do inferno, e levai as almas todas para o céu, e socorrei principalmente as que mais precisarem. Nossa Senhora de Fátima e São Francisco,
3: rogai por nós. Infinitas graças vos damos, soberana rainha, pelos benefícios que todos os dias recebemos de vossas mãos liberais. Dignai-vos, agora e para sempre, tomar-nos debaixo de vosso poderoso amparo, e para mais nos obrigar-nos, vos saudamos com uma salve, rainha.
2: Salve, rainha, mãe de misericórdia, vida, doçura, esperança nossa, salve. A vós bradamos, degredados filhos de Eva, a vós suspirando, gemendo e chorando neste vale de lágrimas. Eia, pois, advogada nossa, esses vossos olhos misericordiosos a nós volveis. E depois desse desterro, mostrai-nos Jesus, bendito o fruto do vosso ventre. Ó clemente, ó piedosa, ó doce sempre Virgem Maria,
3: rogai por nós, Santa Mãe de Deus,
2: para que sejamos dignos das promessas de Cristo.
3: Juntos rezamos o Santo Terço. Que possamos ficar com as bênçãos de Deus e proteção de Nossa Senhora. Em nome do Pai, do Filho e do Espírito Santo. Amém. Paz e bem.
2: Santa alegria.
3: Louvado seja o nosso Senhor Jesus Cristo.
2: Para sempre seja louvado.
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22: E quando nós vamos ao encontro do Senhor, como nós cantamos, o Senhor também vem ao nosso encontro. Assim como nos narra o Evangelho, que certa vez os discípulos se adiantaram, foram na frente de Jesus, pegaram sua barca e Jesus ficou nas margens para orar. E por volta das 3 da manhã os discípulos enfrentaram uma tempestade muito forte, todos com medo. E o Senhor foi até eles, caminhando sobre as águas. Pedro, assustado com tudo aquilo, disse: Senhor, se é realmente o Senhor, Pedro achava que fosse um fantasma. Se é realmente o Senhor, deixa que eu também vá até você. E o Senhor concedeu a Pedro que andasse, caminhasse sobre as águas. Mas quando Pedro percebeu a fúria dos ventos, a força das ondas, e parou de olhar nos olhos de Jesus, ele começou a afundar. E rapidamente gritou por socorro e o Senhor estendeu a sua mão. Veja bem, eu não sei qual é a tempestade que você vive hoje, mas o Senhor está estendendo a sua mão para você. Deus não te trouxe aqui somente para ouvir música, somente para cantar ou para se alegrar, mas Deus quer entrar na sua barca e fazer a tempestade que você enfrenta hoje se acalmar. Escuta o que o Senhor quer te dizer.

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4: Olá, bom dia, muito bom dia, forte abraço. Manhã de quinta-feira, hoje dia 17 de setembro. Seguimos na Semana do Gaúcho. Bom dia, forte abraço, gente. Hoje é o dia de número 260, faltando 105 dias para acabar o ano. Hoje, Dia Mundial da Segurança do Paciente, Dia da Compreensão Mundial. No Brasil, Dia Nacional do Transportador Rodoviário de Carga, aniversário de Pompeia, em São Paulo, Alvorada e Santana da Boa Vista, aqui no Rio Grande do Sul, Morada Nova de Minas, em Minas Gerais, e Major Isidoro, no estado de Alagoas. Abrindo Tá Na Hora com os Bertucci, depois tem o Grupo Candeeiro, Paz e Bem. Hoje, na programação da Semana Farroupilha, lá no CTG Porteira do Rio Grande, tem a Comenda Araucária. Entrega para Maria Hilda Dengo, o José Pedro Vanazzi e o Raul Vieira. Tem Coral do Sesc, à noite também show com o Newton Ferreira e Arnon Pericles hoje lá no Porteira do Rio Grande, na programação da Semana Farroupilha. Paz e bem a todos e um bom dia!
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5: 7 graus.

0: Um ótimo dia para você, são 5:02.
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2: O santo deste dia 17 de setembro tem presente São Francisco de Assis, mas com um olhar diferenciado, as chagas de São Francisco de Assis. Francisco de Assis, desde o início de sua conversão, dedicou essencial devoção e veneração a Cristo crucificado, devoção que até a morte ele inculcava a todos por palavras e exemplo. Em 1224, Francisco estava em profunda contemplação no Monte Alverne por um admirável e estupendo prodígio. O Senhor Jesus imprimiu-lhe no corpo as chagas da paixão. Durante o resto de sua vida, escondia as mãos para não mostrar aos outros tão grandioso prodígio. Só mostrava as mãos para Frei Leão, que era fiel companheiro em todas as horas. São Francisco é representado na maioria de suas imagens com as chagas impressas por Jesus. Existe uma representação muito significativa em que Jesus, descendo um braço da cruz, abraça São Francisco. Tudo para designar o grande amor a Jesus crucificado. O Papa Bento IX concedeu a Ordem dos Menores que todos os anos neste dia celebrasse a memória de tão admirável prodígio, comprovado pelos mais fidedignos testemunhos. 17 de setembro, Chagas de São Francisco de Assis.
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0: 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Bom dia, gente, tá na hora aqui na tua Rádio Fátima. Paz e bem. Obrigado pela tua companhia em mais uma manhã, 5:04, bom dia.

0: 7 graus.
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4: Quando se tratar de cacos de vidro, é recomendável colocar os pedaços dentro de garrafas PET ou enrolar em várias camadas de jornais para prevenir cortes em quem terá de lidar com os materiais coletados. 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Um raio de sol incendido em um pequeno caco pode gerar uma faísca e provocar uma tragédia.
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0: 5:09.
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1: 7 graus.
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1: Sequência do nosso Tá Na Hora, quero mandar um bom dia, um abração lá pro meu amigão Roberto Silva na audiência. Alô, meu amigão Biônico. Bom dia, Biônico, um abraço. Bom dia pro Gelson Vaninho. Bom dia, Gelson, um abração pra você. Alô, Pastarei, o Walter, a Vera, o Tobias, um abraço, bom dia. Alô, meu amigo Príncipe dos Ginetes, Vomir de Paula, pessoal lá no Passo da Areia, na audiência. Bom dia, um abraço pro Joãozinho lá no bairro Franciosa e o João Alencar Luz. Bom dia, meu amigo Peré, Terezinha Fiat Odair, no bairro São João, um abraço pra vocês. Bom dia e um abraço pro Gilberto Ferreira. Bom dia pro Tato Artista. Bom dia pro seu Nilvo e a dona Lorena Consorte, o Manuel Luiz Couto Baladão, um abraço, bom dia também na sintonia. Um abraço pra vocês aí, gente. Alô, Sadia, Tia Almeira, em Campestre da Serra. Meu amigão Pirulito, Aristides Bopsim, bom dia. Bom dia pro Aldenor Carloto Sonera. Um abraço pro senhor Aristides Costa. Bom dia pro Gilberto Fachini. A Maria José Gomes, bom dia. Bom dia, Marneiro, ali no bairro Planalto. Minha amiga Voni Soares. A Maria Pereira Nunes, lá no bairro São José. Meu amigo Ronaldo Pimentel, também na audiência. Um abraço pra vocês, gente. Um bom dia a todos.
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3: 7 graus.
1: Para você, amigo ouvinte da tua Rádio Fátima, nosso abraço e bom dia, 5 horas e 13 minutos.

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1: Olá, bom dia. Nossa curiosidade de hoje vai falar para você sobre os aniversários. A tradição de sempre festejar a data em que uma pessoa completa mais um ano de vida não é totalmente seguida no mundo. No Vietnã, por exemplo, tal comemoração não se dá na data do nascimento, mas na passagem do ano novo de forma coletiva. As festas de aniversário surgiram no Ocidente. Desde a antiguidade, os romanos já comemoravam o dia do nascimento de uma pessoa. Os tradicionais bolos de aniversários surgiram na civilização grega, quando os adoradores da deusa da fertilidade Ártemis passaram a oferecer em seu templo um preparado de mel e pão no formato de uma lua. As velas colocadas em cima do bolo também surgiram na época dos deuses antigos, pois as pessoas acreditavam que a fumaça das velas levava as preces dos fiéis até o céu, além de proteger o aniversariante de espíritos ruins e garantir a sua proteção para o ano vindouro. Essa é a nossa curiosidade de hoje. Eu volto amanhã.
2: 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Bom dia, uma ótima manhã para você na companhia aqui da tua Rádio Fátima.

0: 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Bom dia, são 5 horas e 22 minutos.
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2: Olá, meus amigos e caros ouvintes. A quinta-feira amanhece bastante fria. Segue a condição para geadas ao amanhecer na nossa região. A expectativa é que ao longo do dia tenhamos a presença do sol, que vai gerar uma grande amplitude térmica. As máximas já podem facilmente se aproximar dos 17 a 18 graus, 17 nos pontos mais elevados. E aí a tendência é de que na sexta-feira a instabilidade comece a retornar pelo estado. Isso mais para as áreas do noroeste e norte. Por aqui, nós vamos ter ainda uma sexta-feira com o tempo firme e com temperaturas já um pouquinho mais elevadas. Com a previsão do tempo, Kátia Valente.
0: 7 graus.
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0: 5 horas e 24 minutos.
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0: 7 graus.
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19: Vamos seguindo aqui no Tá Na Hora nessa manhã, gente. Agora nós vamos até a central de conteúdos, onde está Ladimir Fabris com as primeiras informações do dia, os destaques do jornalismo nesta manhã. Conta pra gente, Ladimir, bom dia.
20: Então, muito bom dia a você, Ronaldo. Um bom dia muito especial também para os nossos ouvintes. Já estamos com a equipe na Central Fátima de Conteúdos. E a partir das 6 horas, muitos assuntos você vai conferir. Dentre eles, Núcleo da Mulher Empreendedora da SIC promove mais uma edição do evento Rodada de Negócios delas nesta quinta-feira. Acampamento Farroupilha Escolar acontece hoje na APAE de Vacaria, onde durante todo o dia haverá atividades com os alunos. A administração de Campestre da Serra inicia o asfaltamento da Estrada do Zanella na Serra do Meio. PRF de Vacaria, durante perseguição, prende condutor de caminhonete e estrada que estava transportando 15 mil maços de cigarros do Paraguai. Um excelente dia de muita saúde a você e também para os nossos milhares de ouvintes, Ronaldo.
19: Obrigado, Ladimir. Vamos seguindo daqui a pouquinho, Produção Rural com Ana Lúcia Giacomini. Ontem nós tivemos a entrega do troféu Candeeiro Farrapo para o grande Edson Dutra. E é ele que a gente vai ouvir agora na voz de Edson Dutra Serrano. Sim, senhor. Bom dia, paz e bem.
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18: 7 graus.
19: 5h29, bom dia, olha a hora certa, 5h29.

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1: Dois aplicativos voltados ao manejo da erva mate ganharam novas funcionalidades para apoiar produtores rurais e profissionais da assistência técnica. O Manejo Mate e o Fertimate, desenvolvidos pela Embrapa, têm funções complementares e podem ser acessados diretamente pelo navegador em computadores, tablets e celulares, sem necessidade de instalação. O Manejo Mate utiliza informações sobre cada talhão para identificar fatores que podem limitar o potencial produtivo e indicar oportunidades de melhoria. A nova versão da ferramenta passou a considerar também ervais cultivados sob sombra e também o uso das cultivares BRS. O percentual de sombreamento passa a fazer parte da avaliação. Conforme as pesquisas, áreas com até 35% de sombra não apresentam alteração significativa no potencial produtivo. Entre 40% e 60%, a menor disponibilidade de luz pode reduzir a resposta das plantas à adubação. O sombreamento também interfere nas podas e na ocorrência de plantas daninhas. De acordo com estudos, a erva mate produzida sob sombra alcança, em média, valor 20% superior ao produto obtido em cultivo a pleno sol. A presença de árvores ainda pode contribuir para a conservação da água e do solo e maior resistência dos ervais durante períodos de estiagem. Já o Fertimate utiliza os resultados da análise de solo e as características do erval para calcular a necessidade de nutrientes nas fases de plantio, formação da copa e produção. Entre as novidades está a inclusão da adubação orgânica, além dos fertilizantes minerais e químicos. O produtor pode informar os produtos disponíveis, os preços praticados em sua região e suas composições, e o sistema calcula a combinação de menor custo capaz de atender a demanda nutricional do erval. A ferramenta também passou a diferenciar o cálculo do volume de covas quadradas e cilíndricas, reduzindo o risco de erros na definição da quantidade de adubo aplicada durante o plantio. Nos ervais sombreados, a reposição de nutrientes continua sendo necessária. Embora a queda de folhas das árvores contribua para a ciclagem de nutrientes, esse processo não repõe integralmente o que é retirado nas colheitas. As duas ferramentas integram o sistema Erva 20, conjunto de recomendações técnicas para a cultura e foram atualizadas para auxiliar no planejamento do manejo, da adubação e dos investimentos, conforme as condições de cada área. Ana Lúcia Jacomini para a tua rádio.
2: 5 horas e 41 minutos, 5h41, bom dia.

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6: 5:46.
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1: 7 graus.
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1: Alô, tio Zé Guedes, bom dia, tio Zé, bom dia, tio Ari Piton, um abraço pro Antônio e a Célia Pontel, bom dia. Bom dia, um abração também pro Ari Long e a dona Lourdes, na audiência dessa manhã, para vocês um ótimo dia. A Benta e o Gringo lá no Passo do Carro, um abraço pro seu Dinarte Antunes, bom dia, um abração lá pro meu amigo, seu Amantino Ferreira, dona Zenaide, toda a família lá no Passo do Carro, um abraço para vocês, o Mauro Gilberto em Bom Jesus, o tio Mica, um abração também lá em Bom Jesus ouvindo a gente, a Dorothy Barbosa, um abraço para vocês e um bom dia, viu? Tudo de bom, gente, obrigado pela sintonia. A Regina e o Toco também na audiência, o Luiz Gonzaga ali no bairro Franciose, o Diomar Padilha lá em Bom Jesus, um abraço a todos. Alô, meu amigo Milton Hoffman da Invernada dos Bordes, a Zeni Biglia, um abraço, tio Flori Reis lá em Bom Jesus, na Capela São Pedro Roça Velha, meu amigo Assis Lopes, o Irineu Magro também, um abração. Paz e bem. Alô, seu José Fontana, dona Mercedes, alô, o Tadeu Farias da Silva na Santa Luzia, o Osmar e a Sandra Armiliato também, um abraço para vocês.
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2: A história de hoje é sobre o grupo Os Cardeais. Foi fundado no ano de 1993 na cidade de São Marcos, Rio Grande do Sul. Ficaram em atividades por cerca de 10 anos, animando bailes e festas nos estados do Rio Grande do Sul, Santa Catarina e Paraná. A primeira gravação foi em um LP, com a produção do tradicionalista Abelino Cardoso, da cidade de Caxias do Sul, no qual participaram com 3 canções. O primeiro CD do grupo foi gravado com o título de Dele Bota, onde teve como destaque as canções Dele Bota e João Manduca. O segundo trabalho foi o CD Surungo no Povoado, com o destaque para as canções Apenas Gaúcho e Surungo no Povoado. O grupo deixou um legado enorme e levou o nome da cidade de São Marcos a longínquos rincões. Dele Bota, João Manduca, Apenas Gaúcho e Surungo no Povoado, alguns de seus sucessos. E vamos ouvir Os Cardeais.

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1: 7 graus. Esse é o Tá Na Hora aqui na tua Rádio Fátima, 5 horas e 54 minutos. Tenha um ótimo dia. Gente, vou finalizando essa primeira parte aqui do Tá Na Hora. Já já você fica com a agradável companhia de Vladimir Fabris desta manhã, tá? Um abraço a todos. Quero desejar um bom dia aí. A gente vai fechando com o Gildinho, Não Nego a Raça. Deixa eu mandar um bom dia pro Ari Maciel, Dona Isabel. Bom dia pro tio Lourenço Escolaro. A Yara Aparecida de Melo, um abraço, bom dia. Bom dia e um abração pra Dona Elizabeth, o seu Aurélio Pimentel, o Ari Silveira e a Dona Juraci no bairro Imperial, o seu Velocino e a Dona Ledir Zardo, alô Esmeralda Dirceu Perotoni, o Jari César Dallagnol, professor Valdecir de Matos, um abraço, bom dia também, o Ari de Lima Campo, o Bandeja, meu amigo Gabriel Valdrigues, um bom dia. Bom dia e um abraço também lá para Elisângela Fabra e toda a família. Um abraço e um bom dia para o seu Valdir e a Ivone Boeckel. Bom dia e um abração para o Clodoveu Bisotto, o Antônio Lima Ozete. Bom dia o Joel de Jesus lá em Muitos Capões, o João Atadeu e a Saleti, um abraço. Ao professor João Maria, Dona Enedina, também um abraço, bom dia. Ótima quinta-feira a todos, de paz e bem. Valeu, gente!
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3: Bom dia! Alegria, alegria, alegria. Viva intensamente este novo dia. 17 de setembro, senhoras e senhores ouvintes. Estamos ainda na lua nova. Amanhã tem passe de lua. Amanhã vamos para a lua crescente. A estação até terça-feira 22 é inverno, daí depois chega a primavera. E é quinta-feira, 6h04, já clareou o dia. Que espetáculo amanhecer, uma obra divina. Obrigado, Papai do Céu. Lindo amanhecer, o céu meio amarelado, meio avermelhado. Uma verdadeira obra divina. Tempo bom, muito bom, temperatura 7 graus, deu uma melhorada, sim. Ontem, só para lembrar você, neste horário era 4 graus, hoje é 6h04, é 7, tá? Deu uma melhorada, vamos em frente, não temos nada a reclamar. Ah, que frio, sim, ao invés de dizer que frio, diga... Obrigado, meu Deus, pela roupa e o calçado que me aquece para eu não sentir o frio. Vamos então neste novo dia, já de coração lhe desejando então. E o dia clareou na vacaria, o melhor dia da sua vida.
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3: Um recado especial, muito especial para você. Alô, João Maria, meu irmão abençoado, João Maria. Um recado especial para você e para mim também. Senhoras e senhores ouvintes, Deus está em tudo onde tu possas imaginar. Ele está em todas as coisas, mas Ele está principalmente dentro de você. Porque todos os dias Ele ama você. Então, neste novo dia, não tenha medo de nada por onde você passar. Muito menos tenha medo quando a noite chegar. E se por uma eventualidade sozinho você se encontrar, jamais se sinta abandonado. Não se culpe de nada. Não se arrependa dos erros. Afinal, a vida é um constante aprendizado, mas um detalhe tu tens que observar para menos erro cometer. Ouça, ouça mais o teu coração. Embora você não escuta a sua voz, tu vai perceber que Deus está agindo e cuidando dentro de você. Por isso, de uma certeza tu tens que ter: Deus sempre vai lhe ajudar a encontrar a solução para as tuas aflições, para as tuas angústias. Então nunca se desespere e nunca, nunca diga: estou cansado de viver. Esse é um dos maiores e mais graves pecados que tu pode cometer. A cada novo dia, tenha mais paciência. Seja mais persistente, seja mais amoroso e compreensivo, acredite mais em você e, principalmente, ame mais a tua vida. Nunca perca a esperança e nem a fé. Siga em frente, porque a mão de Deus vai sempre te conduzir pelo caminho do bem, para que as belezas da vida por onde você passar possam deixar a tua vida mais bonita, a fim de que você mais feliz possa viver.
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3: Ah! Alô, ouvintes! 6 horas.

0: 18 minutos, 7 graus, já é dia na vacaria. A sensação térmica aí é de 4 graus. Acho. Alô, meus meteorologistas aí. Acho que não teve geada. Alô, Adriano. Alô, Ivanor. Alô, Betinho. Alô, seu Valdir Maguila. Ah, esse tá dormindo no colchão cheio de dinheiro e só acorda às 8 aí. Me avise se deu geada. Acho que não deu geada aí, mas vamos em frente, 6 e 8, 7 graus, bom dia, bom dia. Mas que alegria é ter você em nossa sintonia.
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0: Vamos de imediato trazer os assuntos que serão ampliados a partir de agora pela nossa equipe, que mais um dia já está na movimentada e atualizada Central Fátima de Conteúdos. Então, anote aí. Alô, Rádio Escuta. Núcleo da Mulher Empreendedora da SIC promove mais uma edição do evento Rodada de Negócios delas nesta quinta-feira. Tertúlia da Semana Farroupilha terá shows com Nilton Ferreira e Erlon Pericles no CTG Porteira do Rio Grande. Hoje à noite, o ingresso é 1 quilo de alimento não perecível. Acampamento Farroupilha Escolar acontece na APAE nesta quinta-feira, onde durante todo o dia haverá atividades com os alunos. Lançamento do cartaz da Feira do Livro e da Feira do Artesanato, que acontece em outubro, será hoje às 5:30 PM na Biblioteca Pública Municipal. Encontro sobre reforma tributária, riscos e oportunidades acontece no campus da UCS Vacaria nesta quinta-feira à noite. Prefeitura de Montes Capões inicia os serviços de aterro da nova Ponte do Rio Santa Rita. A administração de Campestre da Serra está asfaltando a estrada dos Anela na Serra do Meio. Alô, prefeito Tairo, alô, Juliano, esses guris sambão. PRF de Vacaria durante perseguição prende condutor de caminhonete estrada que estava transportando 15 mil maços de cigarros do Paraguai. Na fuga, ele colidiu a caminhonete com um ônibus. Draco de Vacaria prende foragido na área central da cidade, apontado como autor de vários roubos em Vacaria e Bom Jesus. Divisão de acesso. Glória empata em 3-3 com União Frederiquense em casa. E no próximo sábado, enfrenta o Brasil de Farroupilha no Altos da Glória. Vamos, Glória! Vamos, Glória! Brasileirão. No Rio de Janeiro, o Botafogo venceu o Grêmio por 3-2. E Renato Portaluppi assume oficialmente hoje o comando técnico. Inclusive, nosso amigo Diego Marim vai estar presente para recepcionar Renato Portaluppi.
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0: 6:12, tempo muito bom na Vacaria, já clareou o dia, 7 graus no ambiente, 4 graus é a sensação térmica. 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Alô, Bruno, em Bom Jesus, que não tem jado em Bom Jesus, tá bom. Então tá bom. Alô, Borghetti, saúde pra você. Alô, tio Ivanor, bom dia. Frio, 4 graus aqui na saída pra Lages, mas não tem geada ali. Ah, obrigado, tio Ivanor. Abraço. Alô, vida no bairro Kennedy, saúde. Bom dia. É aqui o Rodrigo Vieira da Silva. Ô, Rodrigão, como é que tá? No Paz do Carro não tem geada. Ô, pessoal do Paz do Carro. Tudo gente boa de coração, de saldo bancário. Alô, Rodrigo. Alô, dona Fabiana. Tem ali também a dona Nina, né? Dona Nina é a mãe da Renata, da Roberta, a rainha do bairro Monte Claro aí. E lá tem o Chicão. Alô, Chicão! Ah, o Chicão só acorda às 8, você tá descansado, tá no lavrado. Diga aí, meu irmão Adriano, bom dia!
2: Mais um dia de luta, não tem o que fazer.
0: Isso aí.
2: Nascemos bonito e não rico, né? Bora isso. Lá, bora lá. Ô, amigão, te avisando então aí que aqui na Vinícola Campestre, tudo certo, graças a Deus, não tem jada, tem uma serração bem na baixada aqui. Você dá pra cima.
0: Serração.
2: Certo? Hein? Valeu, obrigado, aquele abraço e bom trabalho aí.
0: Obrigado pela informação, olha, ó, tem serração ali na vinícola, aqui não tem, Adriano, obrigado. Gostei demais que você falou aí, Adriano. Nós somos bonitos, mas não somos ricos. Mas somos ricos também, Adriano. Somos ricos. Pode ter certeza. Quem tem saúde, quem tem trabalho, quem tem família, tem casa, quem faz o bem e procura cada dia ajudar também, é uma pessoa rica e maravilhosa. Por quê? Porque sempre vai ser abençoada e recompensada por Deus. 6h15, 7 graus. Alô, presidente Décio. Passa um WhatsApp lá pro Pazeto, que o Pazeto quer falar contigo. 6h15, bom dia.
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1: Então vamos se mexer, porque é dia de trabalhar, graças a Deus. Olha a hora, não se atrase e se agasalhe. 6:20, 6:27 graus. Lindo dia, lá, vacaria, céu azul. 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Atendimento sensacional. 6:22. Passou agora aqui. Passou 3 viaturas da Polícia Civil aqui. Mas onde é que será que... Alô, gurizada, onde é que vocês estão indo aí? O que está acontecendo? Alô, delegado de Fabre, aqui a polícia é cedo a pegada. Acho que hoje vai ter novidade. Abraço, delegado de Fabre, nosso delegado regional. Estava na sessão bonita, sessão ontem à noite, que entregou o candeeiro farrapo lá. O Edson Dutra lá, delegado de Fabre, pilchada. O delegado de Fabre está folgado na bombacha e na conta bancária. Alô, Elisângela, da linha verde. Alô, lindas e maravilhosas meninas da linha verde, que estão aí limpando nossa cidade, varrendo aí, caprichando. Essas meninas são lindas, maravilhosas. Um beijo no coração. Valeu, Elisângela. Já respondi pra ti o WhatsApp, aquilo que tu me perguntou aí. Um abraço. Um abraço também pra gurizada da Brisa, os guris da linha verde, pessoal da Serrana aí, a todos vocês. Saúde, muita saúde aí. Alô, tio Isidro, lá no Campestre, senhoras e senhores ouvintes. Ontem à tarde, veja o quanto isso enche o coração da gente de alegria. Ontem à tarde, o tio Isidro me ligou lá de Campestre, só pra saber. De lá, Demir, tô te ligando pra saber como é que tu tá. Só me ligou pra saber como é que eu estava. Mas olha, tio Isidro, fiquei muito feliz. Isso não tem preço, não tem dinheiro que pague sua ligação pra saber. Que isso aí faz bem pro coração e pra alma. Quando uma pessoa te quer bem, liga pra saber só como tu tá, te desejar saúde, paz e alegria. Obrigado, tio Isidro, uns trucão. Isidro, Zefredo lá fora, certo? Mete-te fermo, sote querte, loura, certo? Mete-te fermo. Quem não entende italiano, tô avisando o tio Isidro que tá frio lá fora. Então que ele fique embaixo das cobertas, mas fique quietinho embaixo das cobertas, que ali tá bem quentinho.
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1: 6:24, 6:24, 7 graus, o sol já brilha em Vacaria. Seja bem-vindo, irmão Solde. É o nosso sol aí marcando presença nos campos de cima da serra mais um dia, que bom. 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A Polícia Rodoviária Federal não registrou acidentes com lesões ontem nas BR-116 e 285 que passam por Vacaria e região dos Campos, de cima da Serra. A Polícia Rodoviária Federal de Vacaria prendeu um homem de 34 anos ontem por volta das 7 horas da manhã, após uma tentativa de fuga durante uma operação de combate ao crime na BR-285. Segundo a PRF, o motorista de uma caminhonete Fiat Estrada não obedeceu a ordem de parada quando vinha no sentido Montes Capões-Vacaria. Ao ingressar no perímetro urbano em altíssima velocidade, na rua Campos Salles, cruzamento com a 18 do Forte Jardim América, e acabou perdendo o controle e colidiu a caminhonete com o ônibus. Os ocupantes do coletivo não tiveram lesões. O condutor da caminhonete só teve escoriações. Na cabine foi encontrado e na carroceria, porque dentro ali do lado do passageiro e mais na carroceria, 15 mil maços de cigarros do Paraguai. E daí a caminhonete foi apreendida. O condutor de 34 anos, natural de Maximiliano de Almeida, e a mais a carga de 15 mil maços de cigarros do Paraguai foram encaminhados para a Polícia Federal de Caxias do Sul. Ele já tem passagens por crimes de trânsito, perturbação e ameaça. E atualmente estava com a CNH suspensa. A Guarda Municipal ontem registrou quatro acidentes ontem. Não estava chovendo, diabão? Quatro acidentes em Vacaria, só a Guarda atendeu ontem com danos materiais. Ô, Vacaria, vamos ter mais cautela no trânsito. E também notificou 4 condutores, sendo 2 na Zona Azul. 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Ô, Gelson! 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Aqui não tem uma nuvem hoje, nenhuma, céu azul. Vamos ao espaço comercial. Atenção, queridos e amados aposentados. Depois dos comerciais, vou dar um recado aí. Inclusive um alerta da nossa jovem chefe do INSS de Vacaria, Ana Paula, sobrinha mais querida do tio Rodrigão, é sobre golpes aí, sobre prova de vida. Atenção, queridos e amados aposentados, depois de começar, tem um recado para vocês. 6h29, 7 graus, bom dia!

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6: Então não perca a hora, 6h34, lindo dia, na Vacaria, sol tá brilhando, 7 graus, sensação térmica de 4, Empório Pazeto, queijos especiais embutidos, pães, bolachas caseiras, variedade, qualidade, é tudo com o Pazeto na Júlio, ali no 306, próximo ao Denit. 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Alô, seu Vitor e também seu pai Maurício, pai e filho de aniversário, Maurício e Vitor hoje. Abraço pra vocês aí, saúde, muita saúde. Quem tá mandando um abraço é a dona Adriana Santos. Um abraço também ontem para a Milena e o Marlon, que tava de aniversário. Dona Adriana mandando um abraço pra vocês aí. Alô, tio Cláudio e dona Lúcia lá no Pindurico, me ligou agora. Diz que tem geada lá na Ramadinha. Diz que estão lá no sítio da dona Lenira, lá, cuidando. Abençoado, Cláudia, abençoada, Lúcia, lá, estão lá na Ramadinha, lá. Saúde pra vocês aí, muita saúde. Obrigado pela ligação e pela informação. Abençoado, Cláudio.
7: E a Vladimir, Vladimir, tem geada.
6: Opa!
7: Tem geada de novo, tá tudo branco.
6: Aonde?
7: Pomar, antigo pomar do Palombina. Ah. Tudo branco nas baixadas. Gelo, gelo, bom, muito bom.
6: Tá certo, Beto. Olha, então ali pro lado das quatro bocas aí, tem geada aí. Vamos em frente.
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6: 6h36, 7 graus. 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Alô, Kátia, e esse tempo bom vai continuar? É isso, minha amiga?
8: Olá, amigos e caros ouvintes, vamos ter uma quinta-feira de tempo firme e fria, predominando aqui em toda a nossa região, expectativa, né, de um amanhecer gelado, algumas geadas também, novamente, observamos por aqui, e a expectativa é que ao longo das próximas horas, esse ar mais gelado vá dando lugar a um ar um pouquinho mais ameno. Ao longo da tarde desta quinta-feira, as temperaturas por aqui devem ficar na faixa dos 17 graus nas áreas mais elevadas e entre 17 e 18 graus na maior parte aqui da nossa região. Claro que na presença do sol, essa temperatura fica até agradável. Porém, depois de novo, né, no final do dia, o sol vai embora e volta aquela sensação maior de frio. Já sexta-feira não deve amanhecer tão fria assim. As temperaturas já ficam mais elevadas, em média, entre 7 e 8 graus. Alguns pontos até a temperatura pode ser um pouquinho menor, mas em média nessa faixa mesmo. É frio, mas já não é tão intenso. E aí ao longo da tarde a temperatura também sobe, deve variar entre 18 e 19, 19 graus e meio. A tendência é de que para o final de semana aí não tem jeito. As instabilidades tomam conta também da nossa região. Com a previsão do tempo, Kátia Valente.
6: 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Vamos para os aniversariantes deste 17 de setembro. 6h39, 7 graus na Vacaria, o sol brilha.
9: Minha saudação aos aniversariantes do Clube da Amizade e a todos os nascidos nesta data. A todos vocês quero recordar a grandiosidade do dom da vida. Viver é dom de Deus. Assim, o segredo da felicidade está em encontrar o sentido deste dom e investir tudo nele. Quem assim procede vive feliz e contribui para a felicidade dos outros.
10: Parabéns a você, aniversariante do dia 17 de setembro. Em Campestre da Serra, Benjamin Zardo Rec recebe os parabéns dos familiares e amigos. Em IP, Darcy Brolo recebe os parabéns da esposa Maria de Lourdes, das filhas Analice e Darciane e dos genros. Em Nova Bassano, Dolores Bonato Bussolotto recebe os parabéns dos familiares. Em Pai e Filho, Érica Barato recebe os parabéns dos pais e da avó. Em Muitos Capões, Johanna Moreira della Justina recebe os parabéns dos pais Gilson e Judete, da irmã Júlia, dos avós Marlise e Antônio Ivo, dos tios Gislaine e William e dos familiares. Em Criciúma, Maria Jussari Moro recebe os parabéns dos familiares. Em São Joaquim, Pedro Donizete de Quadros recebe os parabéns dos familiares e amigos. Felicidade a você, aniversariante. Receba o carinho da tua Rádio Fátima.
6: É muita saúde, 6h40. Alô, pessoal do ECC, atenção, Vacaria. Hoje tem o Terço Luminoso. Terço Luminoso, hoje, 7h30 da noite, aqui na Igreja de Fátima. Iniciativa dos casais maravilhosos, abençoados do ECC e mais as pastorais. Então, Terço Luminoso, hoje 7h30, aqui na Igreja de Fátima, todo mundo convidado. Atenção, queridos e amados aposentados, mais um golpe aí. Pessoal tá ligando ou indo na casa, dizendo que tem que fazer prova de vida. Não precisa fazer prova de vida. Não responda nada, não manda nada de dados pelos pessoais aí, pelas redes sociais. E se alguém for na sua casa e que é funcionário do INSS, chama a polícia porque é golpista, é sem vergonha. porque funcionário nenhum do INSS vai na sua casa para fazer prova de vida, até porque não precisa. A jovem senhora, chefe da INSS de Vacaria, eficiente Ana Paula, está dizendo: ninguém vai na sua casa para fazer prova de vida. E nem precisa mandar dados nas redes sociais, tá? Não manda nada, não responda nada, porque não precisa, vou repetir, não precisa fazer prova de vida. Não precisa, tá tudo certo, tudo automático. Se tiver alguma questão de prova de vida, é o banco, quando tu vai receber, que eles vão te chamar de lá dentro para tu preencher os dados. Ou quem tá aí no caixa eletrônico que ele atender vai pedir, mas ninguém, nem redes sociais e nem pessoalmente vai pedir dados da prova de vida. Se alguém for na sua casa, chame a polícia, que é sem vergonha, é golpista. 6h42, 7 graus. Vamos ao espaço comercial depois da informação da área da segurança. Passou 3 viaturas aqui da Polícia Civil há pouco. Onde será que estão indo esses guris?
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6: Então, obrigado pela sua companhia. Olha a hora, 6h48, 7 graus. Tem um minuano gelado ali fora, sensação térmica de 4. Aqui o sol brilha. Mas estou vendo lá pro lado do Rio Pelotas, aqui estamos no quarto andar, se enxerga longe, que lá tem neblina. Onde tem neblina, vamos se cuidando. 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Deixa o teu chimarrão, mas deixa muito bom. 6h49. Alô, seu João Valdir da Razip 5, me ligou aí agora, hein? Diz que sábado tem aniversário. Alô, pessoal da Razip 5. Seu João tá de aniversário, diz que amanhã vai levar o bolo. Ô, seu João, não é pra dar o bolo. Leve o bolo lá pros colegas lá. Diz que é só alegria na Razip 5 lá. Diz que ninguém, quando tá trabalhando, olha pros lados, ninguém fala mal de ninguém. Todo mundo se quer bem, todo mundo se ajuda. Que bom, seu João. Eu vou trabalhar na Razip 5 também. 6h50. Vamos para as cotações, 7 graus, o minuano presente mais um dia. 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
23: As cotações com informações da Cooperval, sacada soja R$150 e o milho disponível no valor de R$73. Informações da Emater, o arroz R$78,76, saca do feijão R$186,10, boi quilo vivo R$12,44, cordeiro quilo vivo R$14,86, suíno quilo vivo R$5,27 e a vaca quilo vivo R$11,22.
6: 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É hora de conferir as informações do campo. 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E a informação, Luiz?
1: A safra gaúcha de grãos deve alcançar 36,4 milhões de toneladas, segundo a Conab. A previsão representa a queda de 0,2% em relação à estimativa de agosto. Para o trigo, a área projetada caiu para 774 mil hectares, com produção estimada em 2,3 milhões de toneladas. A Conab aponta excesso de umidade, risco climático e condições de mercado como fatores que reduziram o cultivo do trigo. Em contrapartida, a área da canola deve crescer 74,5% em relação à safra passada, chegando a 366,3 mil hectares. Da Central de Conteúdos da tua Rádio Fátima, Luiz Barreto.
6: 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É LED Autopeças. 6h52, vamos para a região. Alô, Campestre.
2: Amanhã inicia a programação dos festejos Farroupilhas 2026 na rua coberta da Praça Raul Luiz Gobi. As atividades começam ao meio-dia com o almoço do Grupo da Convivência. Às 5 horas da tarde acontece a recepção da Chama Crioula e a abertura oficial. Na sequência haverá show com Fernando Osório, apresentações de danças folclóricas e canto coral. E às 7 da noite a classificatória do 4º Festival da Canção Serrana. A noite encerra com shows de Cristiano Quevedo às 8h30 e o Grupo Os Vacarianos às 10h30. De Campestre da Serra, Bruna Zanotto Goulart para a tua Rádio Fátima.
6: 6h53, 7 graus, tempo bom, Esmeralda.
3: A Administração Municipal de Esmeralda convida toda a comunidade para participar da programação da Semana Farroupilha 2026. No dia 18, sexta-feira, a partir das 18 horas, acontece uma tertúlia livre no Centro de Eventos 27 de novembro. O evento tem a abertura com apresentações das nossas escolas e do DTG Alma Pinhalense do Pinhal da Serra. Após todos os talentos locais terão espaço para a apresentação. De Esmeralda, Simone do Amaral para a tua Rádio Fátima.
6: 6h53, 7 graus, tempo muito bom. Alô, Monte Alegre.
4: A Prefeitura Municipal, juntamente com a Secretaria de Agricultura e Meio Ambiente, está realizando a campanha de recolhimento de embalagens vazias de agrotóxicos. Dia 28 de setembro, pela manhã, na Comunidade São Judas, Santo Antônio e São Francisco. Na parte da tarde, Comunidade da Saúde São José. 29 de setembro, na parte da manhã, na Comunidade do Carmo, sede Boa Vista e Capela da Luz. Na parte da tarde, a continuidade na Capela da Luz. De Monte Alegre dos Campos, Andresa Piscinim, para a tua Rádio Fátima.
6: 6h54, 7 graus, muitos capões.
7: Na última sexta-feira, a terceira rodada definiu os classificados para a próxima fase. Pelo grupo 1, Manchester City terminou na liderança com 7 pontos. Já no grupo 2, Ajax e Independente também chegaram aos 7 pontos. Nas quartas de final, no dia 18 de setembro, teremos Peñarol versus Real Madrid e Independente versus Nacional B. Dê muitos capões para a tua Rádio Fátima, Jefferson Costa.
6: E fechando a região, alô Pinhal.
8: A Prefeitura de Pinhal da Serra informa que está acontecendo nesta semana a programação dos festejos Farroupilha 2026. No sábado, a partir das 19h30, a apresentação da invernada do DTG Alma Pinhalense. Às 20h30, show nativista com Valdir Amaral. E às 22h, baile com o grupo Coração Gaúcho. De Pinhal da Serra, Emily Duarte, para a tua Rádio Fátima.
6: Alô, colega Gabi Moraes, Deus te abençoe, Gabi. Obrigado pela companhia, bom trabalho. Vamos em frente, 6h55, já vem horário político. 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Senhoras e senhores ouvintes, destaque para a última hora, foi a prisão ontem da Draco aqui em Vacaria de um homem de 41 anos, foragido da justiça. Ele é suspeito de vários assaltos a estabelecimentos comerciais aqui em Vacaria e Bom Jesus. Principalmente, ele assaltava farmácias e por determinação do Poder Judiciário e da competente Polícia Civil de Vacaria, ele já está no sistema prisional. 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Vamos ao horário político, 6h56, 7 graus.
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13: Bom dia! Alegria, alegria, alegria. Viva intensamente este novo dia 17 de setembro, senhoras e senhores ouvintes, bom dia, que alegria, que espetáculo ter você em nossa companhia. 7:30, é quinta-feira aqui de tempo bom, muito bom, céu azul, sol brilhando, temperatura de 8 graus, mas ali fora tem um minuano geladinho. Então, se que vai ser para trabalhar, alguma atividade, sai agasalhado. Vamos em frente, dizendo que a partir de agora está começando o Conectado Segunda Hora, apoio do Super Dalzotto. 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Alô, Gregory! Eu e o Betão vamos também sábado lá. Vamos sábado pro Campestre nessa degustação.
14: Espera nós aí sábado que nós estaremos aí. Já estarei na sexta-feira à noite. E sábado juntamente com o Admir também.
13: 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Como estás, meu amigo, colega Betão?
14: Tudo bem, Admir?
13: Tudo.
14: Tranquilo, ó, quem vai sair agora pela manhã sai agasalhado. Hoje é efeito de cebola, depois você começa a tirar o casaco, a blusa, esse negócio todo, porque vai esquentar durante o dia. Mas tem um ventinho gelado nas ruas da cidade. Tudo bem, graças a Deus, Glória fitou uma grande partida ontem à noite também. Estamos aqui, não é? Mais um dia de trabalho, Admir.
13: Olha aqui, ó, presidente Décio. Alô, presidente Décio. Mandou já um WhatsApp, disse que o Glória foi, jogou com garra, determinação, um grande resultado diante de um grande adversário. E sábado, Betão, tem Brasil de Farroupilha. Sábado, o torcedor tem que invadir o Altos da Glória, que é jogo importante para fugir do rebaixamento de uma vez aí, para fugir desta zona que estamos pertinho aí. E vamos, se Deus quiser, Décio, é sábado, vamos conseguir um bom resultado, porque o Glória tem que permanecer no seu lugar, no seu lugar, pelo menos aí fazer uma boa campanha neste ano de 2026. Vamos em frente.
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14: Núcleo da Mulher Empreendedora da SIC promove mais uma edição do evento Rodada de Negócio delas nesta quinta-feira.
13: Tertúlia da Semana Farroupilha terá shows de Nilton Ferreira e Erlon Péricles no CTG Porteira do Rio Grande hoje à noite. Ingresso 1 quilo de alimento não perecível.
14: Acampamento Escolar Farroupilha acontece na APAI nesta quinta-feira, onde durante todo o dia haverá atividades com os alunos da APAI.
13: Lançamento do cartaz da Feira do Livre, Feira do Artesanato, que acontece em outubro. será na Biblioteca Municipal, hoje à tarde.
14: Encontro sobre reforma tributária, riscos e oportunidades acontece no campus da UQS de Vacaria nesta quinta-feira à noite.
13: Prefeitura de Montes Capões inicia os serviços de aterro da nova ponte do Rio Santa Rita.
14: A administração de Campestre da Serra está asfaltando a estrada do Zanella na Serra do Meio.
13: PRF de Vacaria, durante perseguição, prende condutor de caminhonete estrada que estava transportando 15 mil maços de cigarros do Paraguai. Na fuga, ele colidiu a caminhonete com um ônibus.
14: Draco prende foragido apontado como autor de vários roubos em Vacaria e Bom Jesus, principalmente em farmácias.
13: Guarda municipal deteve em flagrante homem que estava furtando fios da rede elétrica no centro de Vacaria nesta madrugada.
14: Divisão de acesso.
13: E o Glória, Betão?
14: E o Glória empata em 3-3 com a União Frederiquense e no próximo sábado enfrenta o Brasil de Farroupilha às 15 horas no Altos da Glória.
13: E o Brasileirão?
14: No Rio de Janeiro, o Botafogo venceu o Grêmio por 3-2 e Renato Portaluppi assume oficialmente hoje o comando técnico gremista.
13: 7:37, alô Vera, bom dia, grande vazamento de água, Ladimir e Betão, aqui em frente ao Colégio Zezé. Mandou até uma foto aqui. Alô, pessoal da Corsã! Todo dia tem vazamento de água em Vacaria. Hoje ali, em frente ao Colégio Zezinho. Vou mandar pra vocês a foto. Obrigado, Vera. Bom dia. Alô, Paula. Hoje, Bolsa Família. Hoje, final 1, ou NIS 1, tá ok, Paula? Um bom dia pra senhora. 7:37, 8 graus, já voltamos.
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7: Então, obrigado a você que está conectado, ligado no 90.5, a tua Rádio Fátima de Vacaria, 7h43, 8 graus, sensação térmica de 5. 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Cooperval, valores que crescem na cooperação. 7h44, 8 graus, tempo bom, sol brilhando. 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E a informação é contigo, tio Betão.
0: Brasileirão, ontem nós tivemos um jogo atrasado, o Botafogo derrotou o Grêmio por 3-2. Com esse resultado, o Botafogo sobe na tabela de classificação e o Grêmio continua ali próximo à zona do rebaixamento com 28 pontos ganhos. O Grêmio volta a jogar agora no próximo domingo, 11 horas da manhã, em Porto Alegre, tem Grêmio e Palmeiras, 11 horas da manhã. E o Internacional joga sábado às 21 horas no Morumbi contra a equipe do São Paulo, 21 horas sábado, Internacional e São Paulo. Divisão de acesso ontem aqui em Vacaria, o Glória empatou com a equipe do União Frederiquense em 3-3. Com isso, o Glória subiu para 10 pontos, fica 2 pontos na frente da equipe do Gramadense, que é a primeira equipe na zona do rebaixamento. O Glória volta a jogar uma partida decisiva no próximo sábado, 15 horas aqui em Vacaria, contra o Brasil de Farroupilha. Todos os caminhos levam para o Estádio Altos da Glória no próximo sábado. Indústria e Comércio de Futsal 2026, hoje quinta-feira tem dois jogos, Jobel FC Lima Pinturas contra Rodários e Skill Pomar, Lavia e Skill Cereais contra Unicerra RGS, são os dois jogos da Indústria e Comércio de Futsal 2026 hoje no DMD, Ladimir.
7: 7:46, 8 graus. 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A Mega Sena tem hoje sorteio, prêmio previsto é 102 milhões. Hoje tem Mega. 7:46, 8 graus, espaço comercial na volta, aí tem informação da área da segurança. Alô, comissário Dalmolin, fez uma lipa, agora tá tranquilo, agora tá bom, né? É, passou aqui em frente a rádio aqui, o pessoal da Draco. Onde será que estão indo o pessoal da Draco, Betão? Tu sabe?
0: A operação especial,
7: hein? Eu sei, mas não dá pra falar. Daqui a pouco a gente vai revelar. 7:47, 8 graus. Um abraço, Dalmolin. 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
7: 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Ele foi encaminhado ao sistema prisional. E neste momento, a Draco de Vacaria está na rua. A polícia já está na rua em Vacaria. Daqui a pouco, acho que vamos ter novidades. 7h53.
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21: 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A Lovato Prêmio Service, juntamente com familiares, participa o falecimento de João Henares Filho, velhinho com 90 anos. Esposa Maria Senhorinha Vieira em memória, filhos Gilberto, Marilza, Edson, Daniel, Janete, Leonete, Jonas e Miguel. 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Ao noticiar o falecimento do seu ente querido, convido amigos e pessoas do seu convívio para participarem das homenagens que são prestadas na funerária Lovato Sala 4, sendo que as cerimônias religiosas e de despedida do último adeus terão início às 10h30 da manhã desta quinta-feira. Em seguida, o féretro seguirá em cortejo para sepultamento no cemitério São Francisco. Antecipam agradecimentos. 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Participou o falecimento de João Henares Filho, velhinho com 90 anos de idade. Participação de luto e convite para enterro. A Lovato Prêmio Service, juntamente com familiares, participa o falecimento de Lorena Fontanella Giordani, com 95 anos de idade. Esposo Vitorino Giordani em memória. Filhos Leonir, José em memória, Vilmar e Regina. Irmã Inês Fontanella Gonçalves. Genros, noras, netos, bisnetos, tataranetos, amigos e demais familiares. Ao noticiar o falecimento do seu ente querido, convido amigos e pessoas do seu convívio para participarem das homenagens que são prestadas na funerária Lovato Sala 2, sendo que as cerimônias religiosas e de despedida e último adeus terão início às 13h30 da tarde desta quinta-feira. Em seguida, o féretro seguirá em cortejo para sepultamento no cemitério Santa Clara. Antecipam agradecimentos. Funerária Lovato, a vida é um lugar de memórias. Participou o falecimento de Lorena Fontanella Giordani, aos 95 anos. De idade. Participação de luto e convite para enterro. A Lovato Prêmio Service, juntamente com familiares, participa o falecimento de Sebastião Vargas, com 79 anos de idade. Esposa Lúcia Vargas, em memória, filhos Ivone, Cleice, Andréia, Sandra, Silvana, Márcia, Jandira, Rogério, Salete, em memória, Jair e Clair. Genros, noras, netos, bisnetos, amigos e demais familiares. Ao noticiar o falecimento de seu ente querido, convido amigos e pessoas do seu convívio para participarem das homenagens que são prestadas na funerária Lovato Sala 1, sendo que as cerimônias religiosas e de despedida e último adeus terão início às 4h30 da tarde desta quinta-feira. Em seguida, o féretro seguirá em cortejo para sepultamento no cemitério São Francisco. Antecipam agradecimentos. Funerária Lovato, a vida é um lugar de memórias. Participou o falecimento de Sebastião Vargas, aos 79 anos de idade. Participação de luto e convite para enterro. A Lovato Prêmio Service, juntamente com familiares, participa o falecimento de Terezinha da Fonseca Camargo, com 86 anos de idade. Esposo Márcio Ramos de Camargo, em memória. Filhos Eloy, Antônio Carlos, em memória. Celso Luiz, Solange, Gilberto, Lorivaldo, Fernando e João Paulo. Genros, noras, netos, bisnetos, amigos e demais familiares. Ao noticiar o falecimento do seu ente querido, convido amigos e pessoas do seu convívio para participarem das homenagens que são prestadas na funerária Lovato Sala 3, sendo que as cerimônias religiosas e de despedida e último adeus terão início às 5 horas da tarde desta quinta-feira. Em seguida, o féretro seguirá em cortejo para sepultamento no cemitério Santa Clara. Antecipam agradecimentos. Funerária Lovato, a vida é um lugar de memórias. Participou o falecimento de Terezinha da Fonseca Camargo, aos 86 anos de idade. A funerária São Miguel Arcanjo de Esmeralda e Pinhal da Serra participa com profundo pesar do falecimento de João Neri Fernandes de Vargas, aos 68 anos de idade. Esposa Marli de Jesus Vargas, filhos Gilmar Fernandes de Vargas, Ana Paula Fernandes de Vargas, Ronaldo Fernandes de Vargas, noras Cristina e Magali, netos Lara, Alice e Oscar. Irmãos, cunhados, sobrinhos, amigos e demais familiares comunicam seu falecimento. As últimas homenagens estão sendo prestadas às capelas da funerária São Miguel Arcanjo. A cerimônia religiosa de despedida será realizada hoje, dia 17 de setembro, às 5 horas da tarde, e logo após o sepultamento no cemitério municipal de Esmeralda. Aos familiares e amigos, a funerária São Miguel Arcanjo de Esmeralda e Pinhal da Serra manifesta suas mais sinceras condolências.
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2: 8 horas. 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Foi identificado o menino que morreu após um acidente no Instituto Estadual de Educação Cristóvão de Mendoza, em Caxias do Sul, nesta quarta-feira. Fabian Alexander Zerpa Bermudes tinha 11 anos e era natural da Venezuela. O estudante teria se pendurado em uma goleira que acabou caindo sobre o corpo dele e causando ferimentos graves. Ele chegou a ser socorrido e levado ao Hospital Geral, onde morreu. O Cristóvão suspendeu as aulas desta quinta-feira. Em nota, a Secretaria Estadual da Educação destacou que o aluno recebeu atendimento imediatamente após a ocorrência. A pasta afirmou que presta apoio aos familiares e à comunidade escolar e auxilia as autoridades na apuração do caso. As circunstâncias do acidente também serão analisadas internamente pela secretaria. Uma operação da Polícia Civil desencadeada nesta quinta tem como alvo uma rede criminosa investigada por tráfico de drogas. A investigação, que resultou na Operação Convergência, é do Departamento Estadual de Investigações do Narcotráfico, o DENARC. O grupo criminoso é um dos braços de uma facção do Vale dos Sinos. Ao todo, são cumpridas 73 ordens judiciais, sendo 43 mandados de prisão preventiva e 30 mandados de busca e apreensão em 10 municípios do Rio Grande do Sul e de Santa Catarina. As medidas são executadas em Porto Alegre, Cachoeirinha, Novo Hamburgo, Gravataí, Guaíba, São Leopoldo, Imbé e Taquara, além de Criciúma e Jaguaruna, em Santa Catarina. 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Milton Leite, ex-presidente da Câmara Municipal de São Paulo e ex-vereador da cidade, é considerado foragido pela Polícia Civil paulista. Ele é um dos alvos de mandado de prisão da operação deflagrada hoje para apurar a infiltração do PCC em órgãos públicos e no setor de transporte coletivo da cidade. Por meio de nota, Milton Leite rebateu a classificação e diz que não é foragido. Ele alega que está fora da cidade a trabalho

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3: Bom dia! 8:10, 9 graus, é quinta-feira, senhoras e senhores ouvintes, e é 17 de setembro, quinta-feira que estamos aqui em Vacaria, com tempo bom, muito bom, céu azul, azul, e o sol brilha, brilha em toda a região dos Campos de cima da serra. Obrigado mais uma vez pela sua companhia. A partir de agora vamos direto para a segunda hora do Conectado. Tem muitas informações para você continuar bem informado e atualizado. 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Agora 8:12.
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3: 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Já já vamos trazer uma entrevista que fizemos ontem à noite com o grande homenageado da Semana Farroupilha de Vacaria, Edson Dutra, que recebeu o Candeeiro Farrapo. Temos também o boletim informativo da Câmara de Vereadores e às 9:00, colega.
4: Às 9:00 da manhã, Admir, nós teremos o programa Conexão Cidadã sobre a responsabilidade da Prefeitura Municipal e em seguida vamos falar a respeito da campanha de doação de sangue que acontece dia 23 aqui em Vacaria, na próxima quarta-feira.
3: E tem uma campanha, atenção Vacaria, hoje o Rotary Clube Vacaria lançar uma campanha, Betão, para a compra de novos equipamentos, geladeira, precisamos equipar melhor nossa agência transfusional. E vai ter uma rifa para o pessoal ajudar, então, a nossa agência transfusional que vai ser lançada aqui. Alô, Vacaria, eu conheço, eu sei e muito bem a grandiosidade do teu coração. Precisamos ajudar também a nossa agência transfusional. 8:13. 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Alô, Pauliane, obrigado pela informação. Mais um vazamento de água em Vacaria, Betão. Primeiro foi a Vera aqui na frente do Colégio Zezinho. Agora a Pauliane nos passando ali na pracinha, ali no, na pracinha da Bíblia. Obrigado.
4: A Praça da Bíblia, ali na Coronel Avelino Paim com a
3: Marechal Deodoro.
4: Deodoro.
3: Isso aí. Obrigado, Pauliane.
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3: 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E daí, Cátia, tempo bom vai continuar hoje, mas a instabilidade amanhã, final de semana, vai estar por aí.
5: Olá, amigos e caros ouvintes, vamos ter uma quinta-feira de tempo firme e fria, predominando aqui em toda a nossa região, expectativa, né, de um amanhecer gelado, algumas geadas também, novamente, observamos por aqui, e a expectativa é que ao longo das próximas horas, esse ar mais gelado vá dando lugar a um ar um pouquinho mais ameno. Ao longo da tarde desta quinta-feira, as temperaturas por aqui devem ficar na faixa dos 17 graus nas áreas mais elevadas e entre 17 e 18 graus na maior parte aqui da nossa região. Claro que na presença do sol, essa temperatura fica até agradável. Porém, depois de novo, né, no final do dia, o sol vai embora e volta aquela sensação maior de frio. Já sexta-feira não deve amanhecer tão fria assim. As temperaturas já ficam mais elevadas, em média, entre 7 e 8 graus. Alguns pontos até a temperatura pode ser um pouquinho menor, mas em média nessa faixa mesmo. É frio, mas já não é tão intenso. E aí ao longo da tarde a temperatura também sobe, deve variar entre 18 e 19 graus e meio. A tendência é de que para o final de semana aí não tem jeito. As instabilidades tomam conta também da nossa região. Com a previsão do tempo, Cátia Valente.
3: 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Entendeu, Betão?
4: Entendi.
3: Então tá bom. Dona Eulália é gente boa, trabalha bastante, mas é muito acelerada, ela tem que ir mais devagar. 8h16, queremos aqui, Betão, enaltecer a comissão de semana Farroupilha. Todas as semanas tem o café campeiro. Todos os dias da semana tem o café campeiro com acampamento escolar, sem alunos de manhã e sem de tarde, onde participa do Café Campeiro, e lá eles têm palestra sobre a nossa tradição gaúcha, costumes e tal, tal. E hoje, hoje é o único dia da semana desta programação Semana Farroupilha 2026 que o Café Campeiro, Betão, vai ser lá na PAI. E tem mais um detalhe, eles fizeram uma escala durante o dia, todo dia, todas as entidades de vacaria, todas as entidades de vacaria têm um horário que elas vão lá fazer uma apresentação, alguma atividade com os alunos da PAI. A inclusão no meio tradicionalista na Semana Farroupilha de Vacaria. Que bela iniciativa.
4: Parabéns à coordenadoria da Semana Farroupilha. Parabéns às entidades. Realmente, olha, excelente louvor para essas entidades aí, essa ação que elas estão fazendo.
3: Então, né? Vai ter umas que vão dançar, as entidades, outras vai ter gaiteiro, outras vai ter declamador, outras vão fazer brincadeiras com as crianças. Vai ser maravilhoso hoje. Então, a semana, esse acampamento, saindo das entidades, indo lá na PAI. Parabéns aí. Alô, Felipe aí, que é o coordenador, o Neuri, vice, todos os integrantes, todas as entidades vacaria. Temos orgulho de vocês e por essa iniciativa.
4: Pessoal da CRE, não isso é? Que aí, participa dessa atividade.
3: Secretaria
4: Municipal de Educação. Realmente, olha, parabéns a todas as entidades envolvidas aí nas atividades.
3: 8h18, 10 graus. Eu,
4: Sesc Betão, também envolvido nessa
3: Sesc
4: atividade.
3: Alô, aí. Pessoal aí do Sesc aí, parabéns, hein?
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8: 8:25, 10 graus, tempo muito bom em Vacaria e região. 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Ontem à noite, uma belíssima sessão solene. onde tivemos a entrega do candeeiro farrapo para Edson Dutra. E nós estivemos lá e com privilégio conversamos com o Edson, que inicialmente nos fala desta homenagem recebida ontem à noite do Poder Legislativo, que na verdade é a homenagem de Vacaria dos Campos de Cima da Serra. Bom dia, Edson.
9: Muito obrigado, bom dia a ti, bom dia aos ouvintes. Eu estou com o coração aqui palpitante dessa condecoração à minha pessoa aqui por parte da Câmara Municipal de Vereadores, que é o candeeiro farrapo. Tantas pessoas, por seus méritos, deveriam estar no meu lugar, mas, no entanto, essa legislatura houve por bem de me destacar. E eu estou aqui com muito gosto, muito feliz por esse reconhecimento aqui na nossa região. Vacaria tem uma importância singular no contexto da tradição gaúcha, pelo seu povo, pela hospitalidade, pelo seu progresso, pelos rodeios que tem dado ao país e por nos ter ensinado, quando ainda éramos jovens, o que é a importância da tradição gaúcha. Aprendi muito aqui em Vacaria, junto com o meu querido presídio do Rio Grande, lá de Bom Jesus. De modo que estou aqui, confesso a vocês, com o coração na mão, não só por essa efeméride, mas sobretudo porque nesse instante, lá no aeroporto Salgado Filho, está embarcando para o Canadá o meu primeiro netinho.
10: Olha só.
9: Que meu filho me trouxe no final do ano passado, ainda não tinha um mês, o Felipe, e ficou comigo até agora e agora está indo definitivamente para morar no Canadá, como já morou 2 anos, é médico intervencionista lá, um homem que é um intelectual da profissão dele, me orgulho muito dos meus filhos e esse resolveu ir para o mundo, né? Não está em Porto Alegre, evidentemente, e vai lecionar na universidade lá perto de Vancouver, já esteve 2 anos em Montreal e me deu esse netinho e eu até fiz uma música para ele.
10: Exatamente.
9: É. Então, foi a forma que eu entendi de homenagear. O Felipe tá chegando, Felipinho já chegou, pra alegrar a todo mundo, Felipinho é show. Esse aí é o estribilho da música, eu pretendo gravá-la profissionalmente para registrar isso para toda a minha vida. De modo que, apenas para dizer para vocês aí que eu estou muito feliz, que meus colegas estão felizes, porque eu vou dividir com eles essa honraria. E que Deus abençoe essa gente querida de Vacaria, que Deus abençoe os ouvintes da Fátima, que sempre nos acolheu tão bem desde que os serranos estavam lançando o seu primeiro disquinho. Lá estava o querido lindonês Alberto Perondi e também o nosso querido Firmo Carneiro. Não tem vez que eu fale na Fátima que não me lembre deles e tenho de falar neles. Que certamente, por serem meus amigos, quando eu dou uma entrevista em memória, eles estão aqui comigo, porque quando os serranos não eram ninguém artisticamente, eles acreditaram nos serranos, então eu não esqueço disso.
8: Nesse momento que o senhor recebe sua homenagem, passa um filme de toda essa história.
9: Com certeza.
8: Aqui, principalmente nos campos de cima da serra.
9: Com certeza, um filme muito colorido, um filme com um roteiro cheio de surpresas agradáveis, de carinho das pessoas, noites e noites que nós passamos frio, que andamos em caixa de caminhonete, que atolamos caminhonete, quando íamos para São Joaquim, muitos bairros tocamos em São Joaquim, estradas de chão. Aqui mesmo para Esmeralda, passamos muito trabalho quando não tinha asfalto ainda, de juntar bois carreiros para tirar o nosso Aero Willis do barro, depois a Kombi, depois a Veraneio, não se falava em caminhonete traçada na época, e por aí foi. Então tudo isso foi forjando um conjunto que se mantém fiel às suas origens, aos seus propósitos de estar aliado aos CTGs e propagar a cultura e a tradição gaúcha.
8: Bom, Edson, o senhor já recebeu várias e várias homenagens, sim, mas esta, por ser aqui, onde tudo começou, é diferente, toca mais?
9: Toca muito. Eu tive a grata surpresa, no ano passado, de ter a iniciativa da ex-prefeita de Bom Jesus,
10: Lucila.
9: Isso aí, a Lucila, que entendeu de conceder ao meu irmão e a mim uma estátua.
8: Estávamos lá, a Rádio Fátima exatamente, registrou lá.
9: Exatamente. Então essa foi uma emoção assim que eu jamais imaginava na minha vida. Jamais imaginava. E agora essa aí, essa iniciativa da Câmara Municipal de Vereadores aqui de Vacaria, de tantos nomes que teria para serem ventilados, para vir para cá, serem homenageados pelo tudo que já fizeram pelo gauchismo, e nós temos tantos aqui em Vacaria mesmo, né? Eu, de outra cidade, né, hoje radicado em Porto Alegre já há muitos anos também, ser lembrado por vocês aí, realmente é algo emocionante, e eu estou muito feliz, eu repito, mais uma vez.
8: E os serranos, Edson?
9: A mil pelo Brasil.
8: A que se deve isso tudo?
9: Esforço, trabalho, talento, investimento, profissionalismo, comprometimento com a carreira. Tivemos grandes desafios ao longo desses 58 anos, na medida em que muitos colegas que se sentiram fortes individualmente e que aprenderam muito aqui dentro, com todos, evidentemente, não só comigo, em determinado momento entenderam de sair e formar seus próprios grupos, suas próprias empresas. E eu sempre rezo por eles para que tenham saúde, que vão bem. Precisamos de conjuntos comprometidos com a tradição gaúcha, e Deus é tão generoso conosco que saem umas peças incríveis dos serranos e entram outras que se tornam incríveis em poucos momentos. E nós temos hoje um corpo de artistas espetacular que certamente há de brilhar aqui nesse palco, como tem feito em tantos lugares do país.
8: Mais uma vez, parabéns, saúde, amém, vida longa para o Edson Dutra, amém, e para os serranos.
9: Amém, para ti, para os teus familiares e para todos os queridos ouvintes da nossa querida, da tua Rádio Fátima. Eu não digo tua, da nossa Rádio Fátima. Valeu, amigo.
8: Um abraço.
9: Um abraço.
8: Aê, Edson Dutra, a nossa Rádio Fátima, Betão, hein? Tu viu? Ele falou aí. Se nossa, tem que, né, falar em serranos, tem que falar na Rádio Fátima. Em Lindonês, Alberto Perondi e Firmo Carneiro, que foram os dois primeiros aqui há 58 anos atrás, que abriram as portas para os serranos apresentarem seu primeiro trabalho, Betão.
10: Eu fiz uma entrevista com o Edson na festa da Gila, lá em Bom Jesus, rapidamente, não é? E ele citou também a situação. E todas as vezes que a gente se encontra, ele fala a respeito disso aí, ele fala a respeito da Rádio Fátima, fala a respeito do Velho Firmo, do Indonésio, não é? Que abriram espaço para eles, exato, para os serranos, não é? E como abriram espaço também para outros artistas, vários artistas e vários conjuntos, através da tua, da nossa Rádio Fátima. Como eu sempre digo, tua e nossa.
8: E nossa, como disse o Edson. Alô, presidente Pingos, vereadores de Vacaria, parabéns pela iniciativa, pela belíssima homenagem merecida. Nosso colega Nilson, discurso ao longo da noite.
10: Essa homenagem do Candeeiro Farrapo, ela é tradicional, é uma sessão solene muito especial, muito especial. Eu tive a oportunidade, quando estava no Poder Legislativo, de participar, de ser o orador oficial, e homenageei o Nilson Hoffmann naquela. Então é uma sessão realmente especial essa do Candeeiro Farrapo. É uma marcante, essa marca mesmo.
8: 8h34, 10 graus. Daqui a pouco no Boletim da Câmara tem mais informações da sessão de ontem à noite.
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8: Então, obrigado pela sua companhia. Confere aí, 8h42, subir a temperatura, 11 graus. Segue tempo bom, sol brilho em Vacaria e região. 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Alô, Ieda, da Marechal Deodoro, há 3 dias sem água. Pessoal da Corsan, falei com eles agora, diz que estão indo aí para ver a sua situação, tá? Dona Ieda, um bom dia. Agora, 8h43, boletim informativo, Poder Legislativo, colega Aldoir.
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3: Um abraço a todos, muito obrigado pela companhia, um bom dia. A Câmara de Vereadores realizou nesta quarta-feira a sessão solene para a entrega do troféu Candeeiro Farrapo ao músico Edson Becker Dutra, diretor do Grupo Os Serranos. A homenagem ocorreu na sede do CTG Porteira do Rio Grande, integrando a programação dos festejos Farroupilhas. Natural de Bom Jesus, Edson Dutra construiu uma trajetória marcada pela defesa e divulgação da música tradicionalista. Gaiteiro, cantor, compositor, apresentador e advogado, iniciou sua caminhada artística em 1968 em Bom Jesus. Em seu pronunciamento, Edson Dutra falou da emoção de receber o troféu Candeeiro Farrapo e destacou as ligações construídas com Vacaria ao longo de sua trajetória.
4: Por uma questão familiar, hoje eu deveria estar me despedindo do meu filho, meu terceiro filho, brilhante médico, que há 2 anos trabalha no Canadá. Ele veio para me trazer o maior presente da minha vida, que foi o meu netinho, o Felipe. Conheci o meu primeiro neto aos 74 anos. E meu coração está partido porque eu queria estar lá para abraçar um pouquinho aquele pedaço de mim que deve estar voando essa hora. E eu, estivesse o Felipe aí ou não, eu tinha 2 compromissos. Os meus colegas dos Serranos e receber essa honraria que é o Candeeiro Farrapo. Motivação eu tinha de sobra para não estar aqui, mas o respeito à Vacaria, o respeito à Câmara Municipal desse querido município, às suas autoridades, o respeito a essa gente querida que com sua grandeza e hospitalidade fazem o maior rodeio que nós temos no país. O nosso sincero agradecimento a todas as pessoas que vieram estar presente aqui para me abraçar, para me dar mais ânimo para continuar a luta pela cultura, a luta pela música, a luta para que jovens que têm tendência musical aproveitem o seu talento e se encaminhem na vida profissionalmente ou não, mas tendo a música em seus dedos, na sua consciência, porque a música abre portas, a música aproxima as pessoas, a música engrandece qualquer ambiente, é uma linguagem universal que a todos encanta, que a todos aproxima. Meus colegas bravos dos Serranos, recebam aqui o meu carinho. Vocês estão comigo e formam uma pléiade de amigos antes de subirmos ao palco. Então, a vocês, o meu carinho, a minha homenagem, e recebo esse candeeiro farrapo também em nome de vocês.
3: Edson Dutra também fez uma defesa da música como instrumento de formação e aproximação entre as pessoas.
4: Eu não tenho inveja do meu ídolo, Roberto Carlos, que dizia 1 milhão de amigos. Não tenho essa pretensão de ter um número tão significativo assim. Mas os que tenho valem o que vale 1 milhão para ele. E mais ainda, me disse meu pai, esse valor ainda aumenta pelo tempo que tu ostentares a tua amizade com esses amigos. Então aqui tem muitos deles que faz tanto tempo que eu sou amigo, que respeito e quero bem. E quando não conheço algumas pessoas, sempre me proponho a construir uma amizade. Porque depois da fé em Cristo, depois do amor, sinceramente, não há outro sentimento mais importante e construtivo do que uma verdadeira amizade. Por isso tudo, muito obrigado, Câmara de Vereadores, obrigado, autoridades, obrigado, gente querida. Não esqueçam, eu sou reconhecido e agradecido a todos vocês e que Deus, o grande arquiteto dos universos, os abençoe. E viva o candeeiro farrapo!
3: Durante a sessão, o vereador Douglas Sense recordou que a música de Os Serranos esteve presente em diferentes momentos de sua própria vida, antes de morar no Rio Grande do Sul. Destacou que a trajetória do grupo ultrapassou fronteiras e levou a cultura gaúcha para diversas regiões do país.
5: Enquanto adolescente, antes de vir para o Rio Grande do Sul, de acompanhar alguns bailes do Serrano, no Clube Olímpico em Cascavel, nós comentávamos no chalé, na saída de Francisco Beltrão, acompanhar a música dos Serranos. Música essa que atravessou fronteiras, não só do Rio Grande do Sul, dos estados e do Brasil afora. A música dos Serranos fez muita gente cantar e dançar, levou alegria. E talvez seja justamente isso que torna essa homenagem especial a todos nós vacarianos, mas que me remete também à minha infância. A gente tem a oportunidade hoje de homenagear um dos grandes esteios da música gaúcha. Sua trajetória vai muito além dos palcos, está no rádio, na televisão, nos festivais, mas principalmente no coração das pessoas. São músicas que atravessam gerações e continuam presentes nos bailes da nossa gente, meu patrão. Por isso, homenagear você hoje é reconhecer uma vida inteira dedicada à cultura, à música e à identidade do nosso povo.
3: O vereador Orlando Ribeiro também ressaltou a dedicação de Edson Dutra à preservação das tradições gaúchas.
6: Hoje, o senhor recebendo o troféu Candeeiro Farrapo, 74 anos, cumprindo seus compromissos junto ao Grupo Os Serranos para manter a nossa tradição gaúcha, manter a nossa cultura e representar o nosso estado do Rio Grande do Sul. Então, como músico, como representante do povo de Vacaria, só tenho que lhe agradecer e dizer que o senhor é um exemplo e um orgulho para nós gaúchos.
3: Ficamos por aqui com a edição de hoje do Câmara Informa. Um abraço a todos e até amanhã.
8: Meu colega Aldir Santos, do Poder Legislativo. 8h49, 11 graus, tempo bom, já voltamos.

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16: E o Conectado é aqui na tua Rádio Fátima, 8h57, 11 graus. 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Atenção, pessoal, o gerente da Caixa, o Wanderson, diz que devido à greve dos funcionários, o pessoal procura em as lotéricas. Inclusive, não está havendo atendimento presencial para Bolsa Família, FGTS, aí, só alguns serviços, mas alguns direcionados para determinados setores aí. Mas a maioria dos serviços da Caixa Econômica Federal presencial, tá? Os caixas eletrônicos normal, presencial, não estão acontecendo devido à greve dos funcionários. Por isso, procure as lotéricas, ok? Inclusive para depósito e saque. 8h58, vem aí notícia da hora, depois o temático com o Betão. Bom dia, paz e bem, saúde para você e para sua família também.
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22: 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Vamos ao giro da reportagem da Rede Tua Rádio.
23: Na microrregião de Veranópolis, a IRS 437, entre Vila Flores e Antônio Prado, segue em obras de pavimentação. E desde a noite de ontem, o trecho pertencente a Antônio Prado, próximo à localidade de Santana, está bloqueado. O motivo é a detonação de rochas próximo à ponte sobre o Rio da Prata. A previsão de liberação é para a tarde desta quinta-feira. Diariamente, as empresas que atuam no local orientam os motoristas a não transitarem pela 437 entre as 8 horas da manhã e as 5 horas da tarde. Nos demais horários, o acesso por Vila Flores é pela comunidade de São Caetano, apenas para veículos leves. A previsão da conclusão da obra é para maio do próximo ano, dependendo das condições climáticas. Da tua rádio veranense de Veranópolis, Daniela Afonso.
24: E Garibaldi se prepara para receber na próxima semana a Conferência Municipal do Meio Ambiente, que ocorre de 21 a 24 de setembro, com programação voltada ao debate de temas que impactam diretamente o município e a qualidade de vida da população. Durante os 4 dias, serão abordados assuntos como sustentabilidade, gestão de resíduos, preservação ambiental, desastres naturais, saneamento básico, tratamento de esgoto, meio rural e logística reversa. As atividades serão realizadas no Auditório da Tramontina, localizado na Rua Tramontina 600, bairro Três Lagoas, sempre das 19 às 21 horas. As inscrições são gratuitas e as vagas são limitadas. Para participar, é necessário realizar a inscrição antecipadamente por meio de link disponível online. Da tua Rádio Garibaldi, Luiz Henrique Guarnieri.
25: A Prefeitura de Campestre da Serra divulgou a lista dos concorrentes do Festival da Canção Serrana, que integra a programação dos festejos Farroupilhas 2026. O evento será realizado nesta sexta-feira, dia 18 de setembro, a partir das 7 horas da noite, na Rua Coberta, em Campestre da Serra. Os participantes estarão distribuídos nas categorias livre, interpretação mirim, interpretação inéditas, autorais e veterano. O festival tem como objetivo valorizar a música, a cultura e as tradições gaúchas, reunindo intérpretes de diferentes faixas etárias e estilos dentro da programação Farroupilha do município. Da tua Rádio Fátima de Vacaria, Júlia Rodrigues.
26: Na região de Soledade, mais de 170 pessoas participaram neste ano das oficinas de produção de sabão ecológico promovidas pela Corsan em parceria com os Centros de Referência de Assistência Social, CRAS, e outras entidades da região. Somente em 2026 foram realizadas 25 atividades nos municípios de Soledade, Juí, Cruz Alta, Carazinho e Panambi, levando conhecimento sobre preservação ambiental e uma alternativa prática para o reaproveitamento do óleo de cozinha usado. A proposta é transformar o resíduo doméstico em um produto que pode ser utilizado no dia a dia, contribuindo também para a economia das famílias.

0: do gado para o churrasco. Em seguida, equipes formadas por assadores farão a demonstração completa do corte, do espeto e do assamento do churrasco. Da tua Rádio Cacique de Lagoa Vermelha, Rudimar Galvão.
1: Aqui na região, destaque para a mudança de endereço da sede regional da FEPAM em Passo Fundo. A unidade da Fundação Estadual de Proteção Ambiental passará a funcionar na Avenida Major João Schell, número 1218, no bairro Anes. Durante o período de mudança, que pode ser concluído ainda nessa semana, não haverá atendimento presencial e os sistemas também ficarão temporariamente indisponíveis. Até a normalização dos serviços, os contatos com a FEPAM de Passo Fundo devem ser feitos por e-mail. Da tua Rádio Alvorada de Marau, Ana Lúcia Giacomini.
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8: 9:10. Bom dia, grande vacaria. Estamos chegando nesta manhã de quinta-feira, para a apresentação do nosso temático, nosso encontro de todas as manhãs aqui na tua, na nossa Rádio Fátima de Vacaria, o nosso temática nesta manhã de quinta-feira, não é? É uma manhã de tempo bom, de céu azul, de sol brilhando aqui na Grande Vacaria, 12 graus é a temperatura aqui na Grande Vacaria. Vamos trazer aí muitas informações, vamos falar a respeito desta campanha de doação de sangue que acontece dia 23 aqui em Vacaria e que tem a participação das entidades do município. E também de uma campanha que está sendo lançada pelo Rotary Clube de Vacaria aí para a agência transfuncional do Hospital Nossa Senhora da Oliveira. Então, em seguida nós vamos abordar esses temas aqui dentro do nosso temática nesta manhã de quinta-feira. 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A participação dentro do nosso temática dos nossos colegas de jornalismo. Comigo hoje aqui, a Júlia Rodrigues. Bom dia, Júlia. Tudo bem, Júlia?
9: Bom dia, Betão, bom dia, ouvintes, tudo bem com você?
8: Preparada, participando da Semana Farroupilha, Juninha?
9: Preparada, hoje vou cantar o hino, tem que estar na ponta da língua, né?
8: Vai cantar o hino rio-grandense aonde?
9: Rio-grandense no Porteira hoje, rio-grandense ou nacional?
8: Hoje à noite. Hino rio-grandense e o hino nacional.
9: Exatamente.
8: Ok, Júlia, parabéns, hein?
9: Obrigada.
8: Parabéns. Informa pra gente, confirma pra gente a hora certa, aí, Júlia.
9: Agora são 9:13, Betão.
8: 9:13, a hora certa dentro do nosso temática, tem o apoio do Mega Bazar, tudo para sua casa em um só lugar, com super promoção de material escolar, hein? 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Confirma para a gente a temperatura aí, Júlia, a temperatura?
9: 12 graus.
8: 12 graus é a temperatura aqui na Grande Vacaria. Tempo bom, céu azul, sol brilhando nesta manhã de quinta-feira aqui na Grande Vacaria. 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O nosso temática nesta manhã de quinta-feira, nós teremos agora o programa Conexão Cidadã sobre a responsabilidade da Prefeitura Municipal de Vacaria, setor de comunicação, e em seguida vamos falar a respeito da campanha de doação de sangue que acontece no dia 23 aqui em Vacaria. De imediato então vamos, Júlia, ao programa Conexão Cidadã.
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11: Olá pessoal, bom dia, um abraço a todos e aqui estamos chegando nesta manhã de quinta-feira com as informações do governo municipal. Servidores municipais terão uma nova empresa administrando o Vale Alimentação. A substituição já está sendo encaminhada e os novos cartões serão entregues a partir da próxima segunda-feira, dia 21. O secretário municipal de gestão e finanças, Ednei Michelotto Mussato, tem mais orientações.
12: Quero informar aos servidores municipais uma mudança importante em relação ao Vale Alimentação. A partir da próxima segunda-feira, dia 21 de setembro, estarão disponíveis no setor de recursos humanos da prefeitura os novos cartões do Green Card, que passa a ser a empresa responsável pela administração do Vale Alimentação dos servidores municipais. Cada secretaria, por meio do seu secretário ou diretor, deverá retirar o respectivo malote junto ao setor de recursos humanos e fazer a entrega individual dos cartões aos servidores. A orientação é que essa distribuição seja concluída, no máximo, até o dia 30 de setembro. Também é importante destacar que a próxima recarga do Vale Alimentação, prevista para o dia 5 de outubro, já será realizada diretamente no novo cartão Green Card. Em relação aos saldos que ainda estiverem disponíveis nos cartões da Banricard, os servidores terão prazo de 90 dias para utilizar esses créditos. Portanto, o saldo antigo poderá ser utilizado até o dia 5 de dezembro de 2026. Estamos, dessa forma, iniciando uma nova etapa na administração do Vale Alimentação dos servidores municipais. A Green Card passa a ser a nova administradora, enquanto a Banricard será descontinuada. Peço aos servidores que fiquem atentos à entrega dos novos cartões e, principalmente, que não deixem de utilizar eventual saldo remanescente do cartão antigo dentro do prazo estabelecido. A Secretaria de Gestão e Finanças está trabalhando para que essa transição ocorra de forma organizada e tranquila para todos os servidores.
11: Semana do Trânsito deste ano tem programação voltada para estimular mais empatia e respeito, visando melhorar a convivência. As atividades iniciam na próxima segunda-feira com envolvimento, especialmente de estudantes. Haverá, inclusive, gincana estudantil, como nos informa Vanderlei Maciel, coordenador do Gabinete de Gestão Integrada.
13: A Semana Nacional de Trânsito desse ano 2026, então, ocorrerá de 21 a 25 de setembro, onde temos como objetivo conscientizar a comunidade do comportamento seguro no trânsito e da responsabilidade de cada um para um trânsito melhor e mais seguro. Esse ano aí teremos também a participação da Coordenadoria da Juventude, a qual está promovendo uma gincana municipal aí, nas escolas, 12 escolas municipais, onde também abrangerão o tema do trânsito, enxergar o outro, salvar vidas. Isso aí acontecerá então na segunda, uma prova aí nas escolas, e na quarta-feira teremos então a divulgação do vencedor. Temos também eventos aí nas escolas do município, temos a pista de trânsito da Guarda Municipal com atividades práticas e orientações sobre comportamento seguro no trânsito, palestra educativa de trânsito nas empresas, bem abrangente para que a nossa comunidade saiba como agir, como se cuidar no nosso trânsito, da maneira mais prática e, como diz o tema desse ano, enxergar o outro é salvar vidas. Então, o objetivo da Secretaria de Segurança é fazer com que a comunidade consiga entender isso e dessa maneira nos ajudar e fazermos um trânsito mais seguro em nosso município.
11: Nos encaminhamentos das programações comemorativas ao aniversário de Vacaria, hoje, no final da tarde, acontece o lançamento da Feira do Livro. O lançamento será na Biblioteca Pública Municipal, às 5:30 da tarde. A feira, este ano, terá como patrono o escritor e palestrante Calunga. A indicação é do Rotary Clube de Vacaria. E a presidente Adriana Magro nos fala da expectativa.
14: Bom dia, meu nome é Adriana Magro, sou representando o Rotary Clube de Vacaria. Falando na Feira do Livro, quais são as expectativas, né? E o que nós já fizemos até o momento. Esse ano, estamos esperando que vai ser uma Feira do Livro maravilhosa, né? O Rotary Clube, por tradição, indica o patrono. Esse ano, nós indicamos o Calunga, onde a literatura dele é mais direcionada a um público infanto-juvenil. Ele já é uma pessoa que tem uma idade, mas as obras dele são maravilhosas. Ele é uma pessoa carismática. Então, nós estamos muito felizes por essa indicação. Hoje foi apresentado o cartaz para nós, que estamos acompanhando essa organização. E na quinta-feira, no final da tarde, lá na Casa do Povo, vai ser apresentado para a comunidade. A expectativa é grande. Já tivemos várias reuniões, né?
11: E assim encerramos o nosso encontro esta manhã de quinta-feira. Amanhã estaremos de volta nesse mesmo horário. Até lá, bom dia.
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8: 9:27, 9:27. Repito, tempo bom, céu azul, sol brilhando, 13 graus é a temperatura aqui na Grande Vacaria. 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Você está ligado aqui na tua, na nossa Rádio Fátima de Vacaria, nesta manhã de quinta-feira. 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Bom, no próximo dia 23, nós teremos aqui em Vacaria mais uma campanha de doação de sangue. Campanha essa de doação de sangue, que é coordenada pelo Hemox Caxias do Sul, pelo Hospital Nossa Senhora da Oliveira, através da Agência Transfuncional do Hospital Nossa Senhora da Oliveira e também através do Rotary Clube de Vacaria. Por isso, com muito prazer, estou recebendo nesta manhã de quinta-feira, aqui no nosso Temática, a coordenadora de captação de doadores da Agência Transfuncional do Hospital Nossa Senhora da Oliveira, a técnica de enfermagem Maria de Fátima Souza. Fátima, como ela é carinhosamente chamada e conhecida, bom dia, prazer em recebê-la aqui na nossa Rádio Fátima, nesta manhã, Fátima.
1: Bom dia, Betão, bom dia aos senhores ouvintes. Nós que consideramos um prazer estar aqui novamente e agradecendo pela oportunidade que vocês nos ofertam.
8: Nós vamos falar com a Fátima a respeito dessa campanha, a respeito de novas regras também para doação de sangue, que deve entrar em vigor logo, logo, e também como está a situação da Agência Transfuncional. Em seguida, porque está conosco também aqui a Marília Guazelli da Costa, que é secretária executiva do Rotary Clube de Vacaria. Prof. Marília, bom dia, Prof. Marília, tudo bem?
2: Bom dia, Betão, bom dia, ouvintes da Rádio Fátima. Sim, estamos aqui novamente para conversar com nossos ouvintes, com a comunidade de Vacaria, com a região, né? Tendo em vista a importância deste projeto do hospital.
8: Bom, projeto do Hospital Nossa Senhora da Oliveira, nós vamos falar em seguida. Eu queria ver com a Fátima a respeito dessa campanha de doação de sangue, Fátima, que acontece no próximo dia 23. São 100 doadores, não é? Já estão confirmados os 100, Fátima?
1: Isso. Estamos nas últimas confirmações. Já temos estas 100 pessoas cadastradas, porém, assim, ó, para que as pessoas entendam, porque a gente sempre pede uma lista de doadores reserva. A gente manda essa lista dos 100 doadores a Caxias do Sul e lá eles passam por uma triagem num sistema que é integrado no Brasil inteiro. A gente aguarda o retorno deles e muitas vezes tem pessoas que estão impedidas por algum motivo, aí a gente busca doadores do cadastro reserva que a gente tem aqui. E, ao mesmo tempo, por que da importância do cadastro reserva? Porque as pessoas ficam gripadas, surge algum imprevisto, alguma outra coisa que impossibilitam o comparecimento naquela data. Ou, às vezes, esqueceram de informar alguma coisa na hora que passam pela triagem com o enfermeiro ou o médico triador lá no momento da doação, no dia da doação, e não conseguem. Então, a gente busca o cadastro reserva para conseguir fechar aquele número de candidatos para atingir a meta de coletas de bolsa, porque são 100 candidatos, porém a meta é 80 bolsas. Acima disso, tudo é lucro, digamos assim. Mas a gente tem 100 pessoas, porque existe um nível de inaptos que isso é padrão. E a gente busca sempre melhorar isso através do cadastro reserva.
8: Bom, como é que está a situação da doação de sangue aqui em Bacaria? Como é que é o estoque de sangue, como é que está?
1: Então, hoje a gente está com um estoque razoável, tá? Porém, tem um histórico de 2 anos que vem se mantendo mais baixo que o padrão normal, tá? Eu digo razoável, a gente não tem todo o estoque completo, mas não está faltando nenhum tipo sanguíneo, vamos dizer assim. A gente tem de todos no momento, tá? Mas para que isso aconteça, a gente está sempre batalhando e divulgando a ideia da doação de sangue, porque nós precisamos que os doadores compareçam, porque o sangue tem prazo de validade. A gente sempre fala nisso, se torna até um pouco repetitivo, porém, tudo tem prazo de validade. Então, por isso a busca. A gente mantém uma média entre 120 e 130 bolsas mês. É raro o mês que isso não acontece. O que pode acontecer é o contrário, a gente extrapolar isso. Tipo, mês passado foram 144 bolsas. A gente nunca tem como prever isso, mas precisa do hemocomponente e só se consegue através do doador.
8: A média por mês aqui no Hospital Nacional da Oliveira são 150 bolsas, então?
1: 120, 130 bolsas consumidas.
8: Consumidas,
1: tá?
8: Não é?
1: Porém, pense assim, que a gente prepara como reserva para cirurgias em torno de 35 bolsas, mais ou menos, mês. Então, eu não preciso ter só aqueles 130, eu tenho que ter as demais.
8: vai a 150, então, exatamente, a média, não é?
1: Exatamente.
8: Bom, essa campanha de doação de sangue, dia 23, local, horário, como é? As pessoas que ainda não se inscreveram, elas podem se inscrever para fazer a doação, hein, Fátima?
1: Isso. A gente, então, só avisa assim, ó, quando nós atendermos vocês, nós vamos falar que estaremos fazendo um cadastro reserva e que possivelmente entraremos em contato. A gente vai entrar em contato com todos os doadores, inclusive já cadastrados, via WhatsApp, tá? A gente manda uma mensagem para as pessoas. A doação será realizada no Complexo de Saúde dos Campos de Cima da Serra, aquele prédio anexo ao hospital, no andar térreo. A ideia do início é 8h30 da manhã, interrompe do meio-dia a 1 e reinicia posteriormente. Todas as pessoas que se cadastram já têm seu horário definido para comparecimento. Se houver qualquer tipo de impedimento ou atraso, a gente pede que as pessoas entrem em contato. Eu vou deixar dois contatos para vocês. O 3231-7000, que é o telefone padrão do hospital, e um celular, que também é o WhatsApp, que é o 99119-2649. Esse número é o que a gente vai entrar em contato com os doadores e é onde quem tiver qualquer dúvida ou qualquer intercorrência pode nos chamar, que a gente vai, pode não atender na hora, às vezes, porque o mesmo grupo que faz a captação atende o hospital também, mas a gente vai dar retorno para todas as pessoas e aí a gente tem a possibilidade de reagendar para outras pessoas, para não deixar nenhuma falha durante o nosso processo.
8: O WhatsApp, então, é o 99119-2649.
1: Isso,
8: não é?
1: Exatamente.
8: Bom, quem é que pode ser doador? As regras vão mudar? Como é que é essa situação aí, hein, Fátima?
1: Isso. Então, hoje, pessoas entre 16 e 18 anos com autorização de seu responsável legal, a gente fornece o termo, não tem problema, ou o seu responsável vai no dia da doação acompanhando. A partir dali, até os 60 anos, quem efetivar a primeira doação pode doar até os 69. E isto tudo até o dia 30 de setembro. Dia 30 de setembro entra em vigor uma nova portaria e essa portaria estende, inclusive, o período de doação para as pessoas que estiverem saudáveis até os 79 anos. Lógico que isso vai depender da avaliação do triador, das condições da pessoa, mas existe uma flexibilidade maior. Outra coisa que vai mudar, não para essa, bem que fique bem específico agora do dia 23, porque essa não entra nova portaria ainda. Mas assim, antes a gente tinha impedimentos, tipo tatuagem, piercing, maquiagem definitiva, acupuntura, procedimentos do gênero eram 12 meses de impedimento. Vão passar a ser 4 meses. Tá? Então, diminui bastante e talvez a gente consiga ampliar o número de doadores. Porém, botox, preenchimento labial, harmonização facial, vamos colocar assim, que as pessoas procuram sempre os procedimentos para isso, 4 meses. Antes existia uma flexibilidade em alguns casos, agora padrão 4 meses.
8: Essa é a situação. Essas regras não estão em vigor ainda,
1: aí,
8: né?
1: Só a partir do dia 30. Teremos outras. A partir do dia 30 de setembro. Então, para a campanha do dia 28 de outubro, que a gente já tem outra data agendada, essas regras estarão em vigor.
8: Bom, quem é que faz essa avaliação dos doadores, hein?
1: A gente faz uma pré-triagem aqui, até pelo WhatsApp mesmo com as pessoas, mas via telefone, afinal de contas. E depois, no ato da doação, no dia, vem profissionais habilitados do Hemocentro. É toda a equipe do Hemocentro que faz esse trabalho daí. Porque existe uma série de outros critérios, né? Medicações, procedimentos cirúrgicos, também alguns vão diminuir os tempos de inaptidão, tá? Existe uma flexibilização até para níveis de pressão para doação.
8: Gestantes, como é que é?
1: Gestante não doa e mulheres amamentando até 1 ano de idade ainda não.
8: Bom, nós só temos aqui agora dia 23 a campanha de doação de sangue. Teremos mais 2 datas ainda esse ano?
1: Mais 3 datas, na realidade. 28 de outubro e 15 e 16 de dezembro, que daí são 2 datas consecutivas, né? Lembra que a gente, faz 2 anos que a gente consegue manter isso em dezembro.
8: Então, essas são as 3 datas
1: desse ano,
8: fechando o ano daí.
1: Isso.
8: 28 de outubro, 15 e 16 de dezembro.
1: Isso.
8: Além dessa que acontece na próxima quarta-feira, 23 de setembro.
1: Exatamente.
8: E para o ano que vem, vocês também já têm o calendário definido?
1: Já estamos definidos e já temos 8 datas para o próximo ano.
8: Importante realmente. Bom, essa é a Maria de Fátima Souza, que é técnica de enfermagem, é coordenadora de captação de doadores de sangue através da Agência Transfuncional do Hospital Nossa Senhora da Oliveira. Eu tenho também aqui a professora Mariga Guazelli da Costa, que é secretária executiva do Rotary Clube de Vacaria, para a gente falar a respeito do Natal Solidário e também de melhorias que são necessárias lá na agência transfuncional. O que é necessário na agência transfuncional lá que vocês estão precisando lá, hein, Fátima?
1: Hoje a gente está trabalhando com o Rotary pela aquisição de um refrigerador, uma câmara de conservação para hemocomponentes. São equipamentos específicos, porque a gente tem monitoramento de temperatura, senão tu não pode conservar eles, tá? Então, uma geladeira para conservação de hemocomponentes que tem que ter temperatura com variação de 2 a 6 graus. Tem toda uma série de critérios que é exigido pela Anvisa. E algumas macas a gente vem solicitando, especificamente as macas para doação de sangue, porque a alegação do pessoal do Hemocentro, que algumas pessoas não passam bem, talvez até pela posição que fiquem nas cadeiras de doação. Porém, as macas propiciam uma melhor qualidade nesse processo.
8: Importante, essa geladeira é uma geladeira comum ou tem um
1: específica? Não, não, específica. Ela tem um custo de 20 e poucos mil reais, mais ou menos.
8: Tá, ok. Bom, essa então é a Maria de Fátima Souza, que é técnica da enfermagem, coordenadora de captação de doadores junto à agência transfuncional do Hospital Nacional da Oliveira. Eu tenho também aqui a senhora Mariga Guazelli da Costa, que é secretária executiva do Rotary Clube. Eu peço licença a elas. Eu vou um rápido espaço comercial e aí sim nós vamos falar a respeito dessa campanha solidária do Rotary Clube de Vacaria.
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8: Nove horas 48 minutos, 9:48. Você está ligado aqui na tua, na nossa Rádio Fátima de Vacaria. O programa é o Temática, amanhã de quinta-feira. Nós estamos falando a respeito da Agência Transfuncional do Hospital Nossa Senhora da Oliveira. Tem a campanha de doação de sangue, tem um trabalho importante através do Hospital Nossa Senhora da Oliveira, do Hemox. mas principalmente sempre o trabalho do Rotary Clube de Vacaria presente nessas ações aqui. Eu estou aqui com a Mariga Guazelli da Costa, que é secretária executiva do Rotary Clube de Vacaria. Mariga, a gente sabe que a Agência Transfuncional do Hospital Nossa Senhora da Oliveira está necessitando de alguns equipamentos. E o Rotary Clube está numa campanha muito importante para que possam ser adquiridos esses equipamentos aí para a Agência Transfuncional do Hospital Nossa Senhora da Oliveira. Gostaria que a senhora falasse a respeito dessa campanha do Rotary Clube, hein?
0: Sim, Batão. Nós estamos, então, apoiando novamente, né, a questão de qualificar, então, esse espaço onde é feito, então, as coletas e a questão dos cadastros dos doadores. O que nós lançamos? Estamos, inclusive, lançando aqui com você, né, hoje, para toda a comunidade, a rifa Natal Solidário. Ela é organizada pelo Rotary Clube de Vacaria, com prêmios bastante, né, admiráveis, assim, pelo seu valor. O custo de cada ingresso, de cada cota, é R$10. Então, por R$10, você vai estar concorrendo a uma moto elétrica, a um patinete elétrico, a uma faca damasco, uma air fry e uma cesta natalina. Então, o primeiro prêmio será uma moto elétrica. Por R$10, né, Betão? É um valor bastante irrisório. Mas o que é mais importante nesta rifa? Nós vamos estar com parceiros, com outras instituições, com outras ONGs, dividindo a venda desta rifa, né? Então, 50% será destinado aos projetos do Rotary e 50% destinada, então, aos projetos sociais e humanitários dessas outras organizações. Isso nos traz de volta, né, à prestação de serviços à comunidade. Então, no momento em que cada, né, vacariano ou da própria região colabora, estará ajudando não somente o Rotary Clube Vacaria, mas as demais entidades que estarão prestando serviços à nossa comunidade. A rifa será sorteada, então terá, né, o sorteio pela Loteria Federal no dia 19 de dezembro. Nós já temos apoio de algumas empresas que compraram algumas cotas. O Sicredi, a Transcavalinho, o CASF e o grupo que organiza o Retrô sobre Rodas.
8: Ah, importante, importante. Uhum.
0: São empresas, então, essas quatro empresas já estão conosco, né, comprando cotas, porque entenderam a importância deste momento de qualificar a agência transfusional. A gente sabe da importância dessa agência para a vacaria, no momento em que agora estamos com o setor de oncologia, né, as cirurgias, a emergência, toda essa questão que a Fátima nos colocou muito bem, devido a esse tamanho dessa importância, o Rotary está sempre parceiro, né, tanto na coleta, né, Fátima, estamos sempre juntos, tanto na coleta, quanto na organização, então, desses recursos para poder qualificar esta agência.
8: O que é necessário que vocês vão adquirir aí com o valor arrecadado aí? O que é necessário que vocês vão adquirir?
0: Nós vamos, então, né, o que é mais de custo, né? São a geladeira para os hemocomponentes, então nós vamos destinar valor para isso, suportes para soro e macas hospitalares específicas para coleta de sangue, porque não pode ser qualquer maca, tem que ser, como a Fátima nos colocou, tem que ser macas específicas para que traga conforto ao doador e também possa, né, qualificar o serviço da doação.
8: Qual é o valor de cada peça dessa aí que vocês adquiriram, para a gente ver se alguma empresa, se as empresas podem adquirir aí?
0: Aqui nós temos, então, o valor de 18.520 neste momento, né, sim, Betão? Porque quando organizamos o projeto era este. Mas tu sabe que essas coisas estão sempre, porque depende de componentes também, né, não são só brasileiros, né? Então depende muito do valor atual. Mas quando organizamos, a geladeira para hemocomponentes estava em torno de R$18.520.
8: É uma geladeira especial, não é?
0: Especial.
8: Deixa bem claro isso aí.
0: Isso aí, é uma especial para armazenar, então, os hemocomponentes. Suporte para soro, também, que é específico para esse tipo de serviço, de R$617,50 cada um. Nós vamos adquirir 10 unidades. Certo. A maca hospitalar, nós vamos adquirir o valor, então, de R$1.597. Nós vamos adquirir 4 macas também, qualificadas para esse tipo de serviço. pensando sempre em cada vez trazer um melhor atendimento no hospital, né? Então, a nossa parte, né, que o Rotary se propõe sempre é apoiar, né? Nós temos vários projetos nesse sentido, já conseguimos várias doações através até de projetos internacionais, justamente para atender a questão da saúde na nossa região. Não sei se tu lembra, em 2023, nós conseguimos, através de um subsídio global, de 36 mil dólares, equipamentos para as cirurgias menos invasivas de videoartroscopia e laparoscopia. É. Então, no momento que a gente colocou esse material à disposição, as cirurgias começaram a ficar mais fáceis, menos invasivas, e em poucos dias o paciente já está liberado. Né?
8: As entidades, as empresas que quiserem colaborar, quiserem participar, e as pessoas da nossa comunidade ou da região que quiserem adquirir a rifa, aí, elas encontram a rifa onde? E as entidades que quiserem participar, como é que fazem?
0: As entidades que quiserem participar nessas cotas podem nos procurar, né? Os rotarianos, e a comunidade, para adquirir os ingressos, participar da rifa, ela pode procurar então na sorveteria Tribon, que teremos disponível lá, e também na Floricultura Benedetti. Então terão, né, a rifa estará disposta nesses lugares.
8: Maria, pode me passar o teu celular?
0: Número? Sim, 99928-3386. Estamos à disposição.
8: Bom, é importante realmente essa participação do Rotary Club nesta campanha muito importante para a Agência Transfuncional do Hospital Nossa Senhora da Oliveira, tá? E as empresas de vacaria, a comunidade da Grande Vacaria, a gente sabe que é participativa e que participa sempre dessas ações. Parabéns ao Rotary Club, que sempre está engajado nas campanhas aqui do município de Vacaria. Rapidamente, então.
0: Eu gostaria só de salientar, então, o primeiro lugar, né, da rifa, para que a pessoa entenda o que vai estar concorrendo, né? Primeiro lugar, uma moto elétrica. Segundo lugar, patinete elétrico. Terceiro lugar, uma faca Damasco. Quarto lugar, uma air fry. E o sexto prêmio, uma cesta natalina.
8: O importante é a participação, né? R$10 o valor aí dessa rifa aí, e as entidades, as empresas que desejarem participar na aquisição também, podem entrar em contato com o Rotary Club de Vacaria ou com a Agência Transfuncional. Essa campanha de doação que acontece aqui em Vacaria e que acontece todas as vezes aqui no município de Vacaria tem a participação do Hospital Nossa Senhora da Oliveira através da Agência Transfuncional, do EMOX de Caxias do Sul, da Secretaria Municipal da Saúde de Vacaria, importante trabalho, e também do Rotary Clube de Vacaria. Então, minha gente, no próximo dia 23, mais uma campanha de doação de sangue. E você pode entrar em contato e participar dessa campanha do Rotary Clube, Natal Solidário do Rotary Clube aqui de Vacaria. Tem as entidades engajadas, é a Tribon, não é? Que fica ali na frente do Zezinho, é isso, não é? E a Floricultura Benedetti, que fica na Borges Medeiros, não é?
0: É para adquirir.
8: Para adquirir a rifa, tá? Adquirir a rifa. E os demais contatos, entra em contato com o pessoal do Rotary Clube aqui de Vacaria. Campanha de doação muito importante aí para a Agência Transfuncional do Hospital Nossa Senhora da Oliveira. Eu vou ao espaço comercial, agradeço a presença aqui da Maria de Fátima Souza, que é técnica em enfermagem e é coordenadora de captação de doadores junto à Agência Transfuncional do Hospital Nossa Senhora da Oliveira, a senhora Mariga Guazeg da Costa, que é a secretária executiva do Rotary Clube de Vacaria. Eu vou ao espaço comercial, Júlia, mas a gente volta na sequência com as notícias da hora, e eu volto com o Ronaldo a partir das 10 horas e 10 minutos.
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10: 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Uma mulher de 44 anos foi esfaqueada pelo companheiro em Canoas, na região metropolitana, na madrugada desta quinta-feira. De acordo com a Brigada Militar, o suspeito fugiu do local, mas foi preso na sequência. Mesmo com os ferimentos, a vítima conseguiu pedir ajuda na casa de vizinhos, que acionaram o SAMU e a polícia. Ela foi socorrida e encaminhada para atendimento no Hospital Nossa Senhora das Graças, em estado grave. O caso será investigado pela Polícia Civil. A hipótese inicial é de tentativa de feminicídio. O Datafolha divulga nesta quinta-feira, no final da tarde, uma nova rodada de pesquisas eleitorais com os números da corrida presidencial. O levantamento foi contratado pela Globo e pelo jornal Folha de São Paulo. A pesquisa será a primeira presidencial do Instituto após a sessão histórica do Supremo Tribunal Federal sobre o caso Master e o envolvimento do ministro Alexandre de Moraes. Na pesquisa presidencial, o Datafolha entrevistou 2.002 pessoas de 16 anos ou mais entre os dias 15 e 17 de setembro. A margem de erro é de 2 pontos percentuais para mais ou para menos, e o nível de confiança de 95%. A pesquisa foi registrada sob o número BR-04029-2026. Tudo parece impossível até que seja feito. 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O governo da Argentina apresentou nesta quinta-feira um projeto de lei para endurecer as medidas contra empresas que operam nas Ilhas Malvinas. A proposta legislativa surge após o governo Milei ter subido o tom contra o Reino Unido na semana passada, quando anunciou a construção de uma base militar na Terra do Fogo e a abertura de processos de sanções econômicas contra pelo menos 60 empresas e indivíduos ligados à exploração de petróleo offshore nos arredores das ilhas. A Argentina reivindica a soberania sobre as Malvinas, território ultramarino britânico, e chamadas por Londres de Ilhas Falkland. 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

Olá, gente, bom dia, forte abraço, são 10 horas e 9 minutos, 10 e 9, bom dia, 15 graus a temperatura. Você está na tua Rádio Fátima, esse é o nosso temática nessa manhã, hoje quinta-feira, dia 17 de setembro, de tempo firme aqui nos campos de cima da serra, a temperatura marcando neste momento 15 graus aqui na Avenida Moreira Paz. Hoje, dia 17 de setembro, seguimos com a programação, né, da Semana

0: Farroupilha, os preparativos para o Dia do Gaúcho, neste domingo, dia 20 de setembro. Um forte abraço, a tua participação, o teu recado, o WhatsApp é o 999-934202. Hoje é o dia de número 260, faltando 105 dias para acabar o ano. Hoje, dia da compreensão mundial, dia mundial da segurança do paciente do Brasil, dia nacional do transportador rodoviário de carga. Aniversário de Pompeia em São Paulo, Alvorada e Santana da Boa Vista aqui no Rio Grande do Sul. Vamos seguindo aqui com o nosso temática, mais uma vez estão lembrando o WhatsApp 999-934202. 10h10, seguidinho vamos trazer a frase do dia com o Frei Jaime Bittiga nesta manhã, momento de reflexão e espiritualidade aqui na tua Rádio Fátima. 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Gente, hora do recado aqui na tua Rádio Fátima. 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
1: A frase do dia. Os pais que levam os filhos para a igreja não vão buscá-los na cadeia. Os pais que levam os filhos para a igreja não vão buscá-los na cadeia. A educação dos filhos, ela é uma exigência cada vez maior. Como é difícil educar. Não bastam palavras, é preciso o exemplo, é preciso a persistência, é preciso a repetição do bem. Olha só, a espiritualidade, ela favorece muito o desenvolvimento natural da pessoa e também harmonioso. Uma pessoa que tem espiritualidade, uma família que alcança a espiritualidade para os filhos, certamente está preparando estes filhos para ficarem longe do mal. Porém, se não houver espiritualidade, o mal pode bater à porta e o vazio poderá acolher, quem sabe, situações que não vão ajudar na realização humana. O pensamento que acabamos de ouvir é um tanto forte, mas é uma realidade. A ausência da espiritualidade pode desencadear uma proximidade do mal. Quanta gente, por falta de espiritualidade, seguindo outros caminhos que não têm volta. Que a família possa ser o espaço da alegria, do bem e também da espiritualidade. Tempos atrás nós dizíamos: família que reza unida, permanece unida. Que nunca falte a espiritualidade, que nunca falte o amor. Os pais que levam os filhos para a igreja não vão buscá-los na cadeia.
0: Dez e 15 graus a temperatura. 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Hoje o Núcleo da Mulher Empreendedora da CIC está promovendo mais uma edição do evento, Rodada de Negócios delas nesta quinta-feira. Tertúlia da Semana Farroupilha, hoje terá shows com Newton Ferreira e Arlon Péricles no CTG Porteira do Rio Grande. Hoje à noite o ingresso é 1 quilo de alimento não perecível. O acampamento Farroupilha Escolar acontece na APAE nesta quinta. Durante todo o dia haverá atividades com os alunos. Lançamento do cartaz da Feira do Livro e da Feira do Artesanato será na Biblioteca Pública Municipal hoje à tarde. Alguns destaques da data de hoje para você, algumas informações para você nesta quinta-feira aqui no Temática. 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Já já a gente está de volta nessa manhã.
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1: São 10 horas e 25 minutos, 10h25, nós vamos agora até o centro de Vacaria. Antes da gente ir até o centro, olha só, uma pergunta sobre a sua saúde. 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Agora sim, nós vamos até a Júlio de Castilho, centro de Vacaria, até a Benoit para conferir as novidades que a Benoit tem para você, cliente. 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
1: 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Gente, 10h31, 16 graus. Já voltamos.
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1: A funerária São Miguel Arcanjo de Esmeralda e Pinhal da Serra participa com um profundo pesar o falecimento de João Nery Fernandes de Vargas, aos 68 anos de idade. Esposa Marli de Jesus Vargas, filhos Gilmar Fernandes de Vargas, Ana Paula Fernandes de Vargas, Ronaldo Fernandes de Vargas, noras Cristina e Magali, netos Lara, Alice e Oscar, irmãos, cunhados, sobrinhos, amigos e demais familiares enlutados comunicam o seu falecimento. Últimas homenagens estão sendo prestadas nas capelas da funerária São Miguel Arcanjo. A cerimônia religiosa despedida será realizada hoje, dia 17, às 5 da tarde, e logo após sepultamento no cemitério municipal de Esmeralda. Aos familiares e amigos, a funerária São Miguel Arcanjo manifesta suas mais sinceras condolências.
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1: 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Hora de conferir a previsão do tempo. Kátia Valente chegando por aqui. Previsão do tempo para hoje, quinta, e para a sequência da semana.
2: Olá, amigos e caros ouvintes. Vamos ter uma quinta-feira de tempo firme e fria, predominando aqui em toda a nossa região. Expectativa, né, de um amanhecer gelado, algumas geadas também, novamente, observamos por aqui. E a expectativa é que, ao longo das próximas horas, esse ar mais gelado vá dando lugar a um ar um pouquinho mais ameno. Ao longo da tarde desta quinta-feira, as temperaturas por aqui devem ficar na faixa dos 17 graus nas áreas mais elevadas e entre 17 e 18 graus na maior parte aqui da nossa região. Claro que na presença do sol, essa temperatura fica até agradável. Porém, depois de novo, né, no final do dia, o sol vai embora e volta aquela sensação maior de frio. Já sexta-feira não deve amanhecer tão fria assim. As temperaturas já ficam mais elevadas, em média, entre 7 e 8 graus. Alguns pontos até, a temperatura pode ser um pouquinho menor, mas em média é nessa faixa mesmo. É frio, mas já não é tão intenso. E aí, ao longo da tarde, a temperatura também sobe. Deve variar entre 18 e 19 graus e meio. A tendência é de que, para o final de semana, aí não tem jeito. As instabilidades tomam conta também da nossa região. Com a previsão do tempo, Kátia Valente.
1: 18 para as 11, hora dos aniversariantes do Clube da Amizade. 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
21: Minha saudação aos aniversariantes do Clube da Amizade e a todos os nascidos nesta data. A todos vocês quero recordar a grandiosidade do dom da vida. Viver é dom de Deus. Assim, o segredo da felicidade está em encontrar o sentido deste dom e investir tudo nele. Quem assim procede vive feliz e contribui para a felicidade dos outros.
22: Parabéns a você, aniversariante do dia 17 de setembro. Em Campestre da Serra, Benjamin Zardo Rec recebe os parabéns dos familiares e amigos. Em IP, Darcy Brolo recebe os parabéns da esposa Maria de Lourdes, das filhas Analice e Darciane e dos genros. Em Nova Bassano, Dolores Bonato Bussolotto recebe os parabéns dos familiares. Em Pai e Filho, Érica Barato recebe os parabéns dos pais e da avó. Em Muitos Capões, Johanna Moreira della Justina recebe os parabéns dos pais Gilson e Judete, da irmã Júlia, dos avós Marlise e Antônio Ivo, dos tios Gislaine e William e dos familiares. Em Criciúma, Maria Jussari Moro recebe os parabéns dos familiares. Em São Joaquim, Pedro Donizete de Quadros recebe os parabéns dos familiares e amigos. Felicidade a você, aniversariante. Receba o carinho da tua Rádio Fátima.
21: Com a alegria de compartilhar com vocês esta data, invoco sobre todos a bênção do Deus da vida, Ele que é Pai, Filho e Espírito Santo. Vivam a vida intensamente e parabéns.
1: 16 para as 11, 16 graus. 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
0: Oportunidades, tua Rádio Fátima, troca-troca. Vende-se jazigo com 4 gavetas no cemitério Santa Clara. Interessados, entrar em contato pelo telefone 54-999-95-8997. Falar com Clair. Vende-se uma casa com 6 cômodos no bairro Imperial. Interessados, entrar em contato pelo telefone 54-99625-1959. Falar com Francisco. Balcão de empregos. Homem procura emprego como caseiro em sítio ou chácara. Com experiência, menos lida com gado. Interessados, entrar em contato pelo telefone ou WhatsApp 54-999-15-1491. Falar com Ricardo. Um senhor faz consertos de eletrodomésticos, limpezas de bocas de fogões. Interessados, entrar em contato pelo telefone ou WhatsApp 54-999-78-2438. A Voia RH está com vagas abertas. Estamos buscando profissionais para as seguintes oportunidades: trefilador de metais, tratorista agrícola, auxiliar de serralheria e pedreiro com experiência em piso polido. Interessados, entrar em contato pelo telefone 54-991-50-60-57. Falar com Natália. Contrata-se tratorista com experiência para trabalhar em Caxias do Sul, em pomar de maçã, ameixa e pêssego. De preferência que tenha família. O salário é compatível com a função na região, tem moradia no local sem custo de aluguel, água e luz. Interessados, entrar em contato pelo telefone 54-99602-2705. Anuncie você também no Oportunidades, tua Rádio Fátima. Venha até a portaria da emissora ou ligue para 3231-7500 e o WhatsApp 999-28-1022.
1: Obrigado, Júlia, trazendo as oportunidades. 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Vamos para o espaço comercial, daqui a pouquinho a gente está de volta. Olha, o viaduto aqui na BR-116 está passando por algumas obras, gente. Então, né, quem puder evitar de passar por aí. Todo o trânsito está sendo desviado para a lateral aqui do viaduto aqui na BR-116, tá? Devido a essas obras. Então, quem puder evitar, né, achar um outro caminho aí para evitar de passar por aí nesse momento. O trânsito está meio complicado aí por causa dessas obras que estão ocorrendo nesta manhã. São obras necessárias, né? E o trânsito acaba ficando um pouquinho complicado. Então, quem puder evitar de passar aí pelo viaduto, pode evitar. E o trânsito está sendo todo desviado pelas laterais da BR-116. 12 para as 11, 17 graus. Já voltamos, gente. Bom dia. Obrigado pela tua companhia. Paz e bem.
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1: 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Já voltamos, notícias da hora.
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0: 11 horas, notícias da hora. 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O ministro André Mendonça, do Supremo Tribunal Federal, STF, publicou uma nota nesta quinta-feira rebatendo as declarações de Gilmar Mendes, decano da corte, sobre a decisão de levantar o sigilo de processos no caso Master sob relatoria dele e de supostos vazamentos no processo. Sem citar Gilmar, Mendonça disse que jamais transformou o plenário num palanque ou picadeiro, vociferando os berros para tentar mascarar com truculência ilações vazias e que carecem de qualquer fundamento jurídico minimamente aceitável. Mais cedo, o decano fez uma publicação nas redes sociais na qual defendeu o Procurador-Geral da República, Paulo Goné, e afirmou que o relator do caso, Mendonça, teria fins políticos e eleitorais com a divulgação de informações que citam Goné. Ele também chamou o colega de pichuleco eleitoral. Gilmar também comparou a atuação de Mendonça à de Deltan Dallagnol e Sérgio Moro na época da Operação Lava Jato. O decano afirmou que, neste caso, o levantamento apareceu às vésperas do 7 de setembro para inflar as ruas, arrancar dividendos políticos, sujar reputações e intimidar quem se opõe a esse método. As manifestações nesta quinta representam mais um episódio dos embates entre ministros da corte envolvendo a condução do caso Master. Vale ressaltar que durante o julgamento relatório da Polícia Federal, que citou Alexandre de Moraes, Mendonça e Gilmar, protagonizaram diversos confrontos. 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O Brasil é o país com maior diferença no nível de leitura entre alunos de maior e menor nível socioeconômico na América Latina e no Caribe. Isso é o que aponta uma análise do Instituto de Evidência Educativa a partir de dados do Programa de Avaliação Internacional de Estudantes de 2025. O levantamento mostrou que 67% dos alunos mais pobres no país não atingem o nível mínimo de leitura. Entre os mais ricos, 26% estão nesse patamar. Para análise, foram observados os resultados dos 25% dos estudantes menos favorecidos economicamente e dos 25% mais favorecidos. Os resultados mostram que em 2025 os alunos de menor renda obtiveram em média 375 pontos em leitura. Já entre os de maior renda, a média foi de 462, uma diferença de 93 pontos. Essa distância entre os estudantes dos dois extremos econômicos fica acima da registrada nos demais países da região que participam da prova. Ainda que a pontuação média do Brasil na área da leitura não tenha mudado muito entre 2022 e 2025, indo de 410 para 408, a diferença entre os alunos mais pobres e mais ricos foi de 88 para 93 pontos. 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
1: 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Muito bem. Obrigado, Tita. 11:11, 18 graus a temperatura aqui nos campos de cima da serra. Vamos seguindo aqui no nosso temática nessa manhã. Espaço agora para o informativo Emater com a extensionista Aline Sbardelotto chegando nessa manhã. A gente vai conversar com a Aline trazendo o informativo Emater nesta manhã de quinta-feira. Oi, Aline, bom dia.
2: Bom dia, ouvintes. Hoje vamos conversar sobre um assunto muito importante, o Setembro Amarelo, que é a campanha de valorização da vida e prevenção ao suicídio. No campo, sabemos que a rotina muitas vezes é pesada. São as preocupações com a produção, o clima, as dívidas, os preços dos produtos, o trabalho diário e muitas vezes a solidão. Tudo isso pode pesar na vida de uma pessoa. Por isso, hoje o nosso convite é para falarmos sobre cuidar da saúde e o emocional, ouvir o outro e, principalmente, não ter vergonha de pedir ajuda. Muitas vezes, no meio rural, existe aquela ideia de que precisamos ser fortes o tempo todo. É só uma fase, isso passa, homem não chora, tem que aguentar firme. Mas precisamos lembrar que ninguém precisa carregar todos os problemas sozinhos. Assim como cuidamos da lavoura, dos animais, da propriedade, da família, também precisamos cuidar de nós mesmos. Sentir tristeza, ansiedade, desânimo ou estar passando por um momento difícil não é sinal de fraqueza. São situações que merecem atenção e cuidado, e uma conversa pode fazer muita diferença. Às vezes, uma pessoa que está sofrendo começa a se afastar, perder o interesse pelas coisas que antes gostava, fica mais calada, irritada ou demonstra desesperança. Não devemos ignorar esses sinais. Se você perceber que alguém da família, um vizinho, um amigo, não está bem, procure conversar. Escolha um momento tranquilo, escute sem julgar e demonstre que essa pessoa não está sozinha. Uma simples frase como "Estou aqui, você quer conversar?" pode abrir uma porta para que a pessoa fale sobre aquilo que está sentindo. Se você está passando por um momento difícil, não precisa enfrentar tudo sozinho. Procure alguém de confiança, um familiar, um amigo, um vizinho, um profissional de saúde, o agente de saúde, a equipe da unidade de saúde da sua comunidade. E ainda, o Setembro Amarelo nos lembra que durante todo o mês da importância de falar sobre a saúde mental e a prevenção do suicídio, mas isso não pode ficar só no mês de setembro. Precisamos construir, pessoal, comunidades rurais onde as pessoas possam conversar, pedir ajuda e encontrar apoio sem medo de julgar. Cuidar da vida também é cuidar da nossa comunidade. Até amanhã. Da Emater de Vacaria para tua Rádio Fátima, extensionista Aline Sbardelotto.
1: Obrigado, Aline. E o informativo Emater. 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
1: 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A gente vai para o espaço comercial, gente. Em seguidinho estamos de volta nessa manhã.
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1: 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Informação chegando dessa manhã, Fábia Schiller, bom dia.
21: Bom dia, para você, Ronaldo, bom dia a todos. Informação de que a comissão da Semana Farroupilha decidiu neste momento cancelar o desfile temático, tá? Da Semana Farroupilha, que seria realizado no sábado, juntamente com o desfile de cavalarianos. Uhum. Ronaldo, o desfile de cavalarianos segue normalmente, com saída às 9 horas da manhã, aqui do Largo Nossa Senhora de Fátima. Todo o protocolo no palanque oficial, ali em frente à prefeitura, também segue. O que está sendo cancelado é o desfile temático, por conta da previsão de instabilidade. E como o desfile temático envolve muitas crianças também, de escolas e invernadas, certo, enfim, o pessoal decidiu, portanto, né, já que a gente tem previsão de chuva e de tempo...
1: Estado.
21: Fechado, né? Uma instabilidade para o sábado, chuva forte em alguns momentos. Então, a comissão decidiu já cancelar o desfile temático. Os demais, o desfile de cavalarianos e todo o protocolo que acontece ali no centro de Vacaria segue normalmente, tá bom?
1: Obrigado.
21: De nada.
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1: Quem acha que tudo é indireta, tem a consciência pesada. Caso comecemos a enxergar indiretas em muito do que postam nas redes sociais, é claro sinal de que temos algo incomodando aqui dentro de nós. Em tempos de redes sociais em alta, espalham-se a torto e a direito mensagens com dizeres escritos no sentido de atacar o que de pior os seres humanos possuem: a falsidade, o egoísmo, a deslealdade, a traição. Basta lermos os murais do Face ou do Twitter e perceberemos que a maioria das postagens acaba por tentar mandar uma lição de moral, sem endereço explícito. São memes, citações, fragmentos de livros, frases de caminhão, todo tipo de material pelo qual, bem ou mal escritas, disseminam-se mensagens generalizadas, que versam sobre comportamentos indesejáveis e vícios morais que se quer combater. Neste contexto, a inveja, a ganância, a falsidade, o preconceito, entre outros, encontram terreno fértil nos posts que se generalizam pelas redes sociais. Interessante observar que não poucos internautas bradam majoritariamente a sua indignação em relação a quem se mete na vida dos outros, a quem cobiça o que não é seu. Parece muitas vezes que o mundo inveja aquela pessoa e tenta se intrometer na sua vida. Ou seja, haja narcisismo para se achar deveras importante assim. Não pode ser normal alguém se ver como uma pessoa tão invejada e por tanta gente. Há que se ter cautela com quem se vê insubstituível dessa maneira. Da mesma forma, há quem se ofenda com qualquer linha que lê, pois toma para si todas as indiretas virtuais, achando que o mundo todo manda recados para sua pessoa. Mesmo que se trate de postagem de um mero conhecido, tenha certeza de que aquilo lhe foi endereçado. E na mente desse tipo de pessoa, a sociedade presta atenção em tudo o que ela faz, condenando, difamando, invejando cada um dos seus passos. A autoestima é bom, mas egocentrismo, a esse ponto, já é doentio. A verdade é que o tempo...
0: Tá aí o recado do Frei Osmar Otávio Júnior e o olhar diferente. 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As oportunidades chegando nesta manhã com a Júlia.
2: Oportunidades, tua Rádio Fátima. Troca. Vende-se jazigo com 4 gavetas no cemitério Santa Clara. Interessados, entrar em contato pelo telefone 54-999-95-8997. Falar com Clair. Vende-se uma casa com 6 cômodos no bairro Imperial. Interessados, entrar em contato pelo telefone 54-99625-1959. Falar com Francisco. Balcão de empregos. Homem procura emprego como caseiro em sítio ou chácara. Com experiência, menos lida com gado. Interessados, entrar em contato pelo telefone ou WhatsApp 54-999-15-1491. Falar com Ricardo. Um senhor faz consertos de eletrodomésticos, limpezas de bocas de fogões. Interessados, entrar em contato pelo telefone ou WhatsApp 54-999-78-2438. Avô e RH está com vagas abertas. Estamos buscando profissionais para as seguintes oportunidades: trefilador de metais, tratorista agrícola, auxiliar de serralheria e pedreiro com experiência em piso polido. Interessados, entrar em contato pelo telefone 54-991-50-60-57. Falar com Natália. Contrata-se tratorista com experiência para trabalhar em Caxias do Sul, em pomar de maçã, ameixa e pêssego. De preferência que tenha família. O salário é compatível com a função na região, tem moradia no local sem custo de aluguel, água e luz. Interessados, entrar em contato pelo telefone 54-99602-2705. Anuncie você também no Oportunidades, tua Rádio Fátima. Venha até a portaria da emissora ou ligue para 3231-7500 e o WhatsApp 99928-1022.
0: 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Já voltamos com o recado da paróquia de Fátima, caminhando com as comunidades.
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19: Em quinta-feira, o evangelho do dia de hoje é de Lucas capítulo 7, 36 a 50. Naquele tempo, um fariseu convidou Jesus para uma refeição em sua casa. Jesus entrou na casa do fariseu e pôs-se à mesa. Certa mulher, conhecida na cidade como pecadora, soube que Jesus estava à mesa na casa do fariseu. Ela trouxe um frasco de alabastro com perfume e, ficando por detrás, chorava aos pés de Jesus. Com as lágrimas, começou a banhar-lhes os pés, enxugando-os com os cabelos, cobria-os de beijos e os ungia com perfume. Vendo isso, o fariseu que o havia convidado ficou pensando: se este homem fosse um profeta, saberia que tipo de mulher está tocando nele, pois é uma pecadora. Jesus disse então ao fariseu: Simão, tenho uma coisa para te dizer. Simão respondeu: fala, mestre. Certo credor tinha dois devedores. Um lhe devia 500 moedas de prata, o outro 50. Como não tivessem com que pagar, o homem perdoou os dois. Qual deles o amará mais? Simão respondeu: acho que é aquele ao qual perdoou mais. Jesus lhe disse: tu julgaste corretamente. Então Jesus virou-se para a mulher e disse a Simão: estás vendo esta mulher? Quando entrei em tua casa, tu não me ofereceste água para lavar os pés. Ela, porém, banhou meus pés com lágrimas e enxugou-os com os cabelos. Tu não me deste o beijo da saudação. Ela, porém, desde que eu entrei, não parou de beijar meus pés. Tu não derramaste óleo na minha cabeça. Ela, porém, ungiu meus pés com perfume. Por esta razão, eu te declaro, os muitos pecados que ela cometeu estão perdoados, porque ela mostrou muito amor. Aquele a quem se perdoa pouco, mostra pouco amor. Jesus disse à mulher: teus pecados estão perdoados. Então os convidados começaram a pensar: quem é este que até perdoa pecados? Jesus disse à mulher: tua fé te salvou. Vai em paz. Palavra da Salvação. Amigos, de um lado, a mulher reduzida a nada, que recebe a abundância do amor de Jesus, embebendo-se desse amor e devolvendo-o a Jesus. Do outro lado, o fariseu, autossuficiente e senhor de si, que conhece só o mérito e ignora o débito. Caros ouvintes, esta mulher representa o verdadeiro povo de Deus, representa a todos nós e a cada um de nós, que se reconhece como pecador necessitado do perdão. Pensemos. Programa da Paróquia Nossa Senhora de Fátima para esta quinta-feira, missa e visita da padroeira na comunidade São Sebastião do bairro Petrópolis, às 17 horas. Sexta-feira, missa no hospital às 15 horas, missa na Igreja Matriz, 18 horas, missa e visita da padroeira na comunidade do Divino Espírito Santo, Lombachata, às 19 horas. No sábado, missa e visita da padroeira Nossa Senhora de Fátima na comunidade Menino Deus, 15 horas, missa e visita da padroeira na comunidade Santo Antônio, 15 horas, casamento.

na comunidade de São José, Monte Alegre dos Campos, de Claunir Roberto da Silva Júnior, com Lisiane Nunes de Oliveira, às 17 horas, e Bodas de Ouro, de Aldori da Silva Oliveira e Elizabeth Conceição Nunes Oliveira. Missa na Matriz, às 18 horas. No domingo, dia 20, missa na Matriz, às 9 horas, missa e visita da padroeira na comunidade Nossa Senhora Consoladora, do bairro Cristal, 9 horas, missa e visita da padroeira na comunidade de São Francisco, bairro Borges, às 9 horas, e missa na Igreja Matriz, às 19 horas. Um abençoado dia a todos, em nome do Pai, do Filho e do Espírito Santo. Amém.

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21: Olá, boa tarde, meio-dia e 28, 20 graus a temperatura. Você está na tua Rádio Fátima. 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Hora de conferir aqui no No Ponto da tua Rádio Fátima, nesta quinta-feira, 17 de setembro, os principais destaques da reportagem.
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21: Quem traz as informações pra gente é a Gi Moraes. Olá, Gi, boa tarde.
0: Olá, ótima tarde pra você. A todos uma ótima quinta-feira. Destaques dessa quinta, dia 17 de setembro. Núcleo da Mulher Empreendedora da SIC promove mais uma edição do evento Rodada de Negócios Delas, nesta quinta-feira. Tertúlia da Semana Farroupilha terá shows com Nilton Ferreira e Erlon Pericles no CTG Porteiro do Rio Grande hoje à noite. Ingresso, 1 quilo de alimento não perecível. A Acampamento Farroupilha Escolar acontece na PAI nesta quinta, onde durante todo o dia haverá atividades com os alunos. Lançamento do cartaz da Feira do Livro e do Artesanato será na Biblioteca Municipal hoje à tarde. Encontro sobre reforma tributária, riscos e oportunidades acontece no campus da UCS nesta quinta-feira à noite. Prefeitura de Muitos Capões inicia os serviços de aterro da nova ponte do Rio Santa Rita. A administração de Campestre da Serra está asfaltando a estrada do Zanella, na Serra do Meio. PRF, durante perseguição, prende condutor de caminhonete estrada que estava transportando 15 mil maços de cigarro do Paraguai. Na fuga, ele colidiu a caminhonete com um ônibus. Ronaldo.
21: Meio-dia e 29, 20 graus a temperatura. Vamos aos destaques e informações do esporte aqui no Ponto. 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Destaques do esporte com Betão Cardeiro.
1: Destaques esportivos desta quinta-feira, falando em divisão de acesso. Ontem à noite em Vacaria, o Glória empatou com a União Frederiquense em 3-3, num jogaço de futebol ontem à noite no estádio Altos da Glória, 3-3 Glória e União Frederiquense. Com esse resultado, o Glória ficou com 10 pontos na tabela de classificação, o Gramadense com 8 e o Lajedense com 5. O Glória volta a jogar no próximo sábado em Vacaria, 15 horas, contra a equipe do Brasil de Farroupilha. É o penúltimo jogo do Glória em casa nesse ano de 2021. E precisa mais do que nunca da vitória contra a equipe do Brasil de Farroupilha para encaminhar aí essa fase difícil do Glória, sair dessa zona perigosa do rebaixamento. Então, sábado, 15 horas, Glória e Brasil de Farroupilha. Torcedor, mais uma vez, tem que fazer a sua parte, apoiar o Glória rumo a uma vitória contra a equipe do Brasil de Farroupilha, sábado, 15 horas, aqui em Vacaria. Nós tivemos ontem jogo atrasado do Campeonato Brasileiro. No Rio de Janeiro, o Botafogo derrotou o Grêmio por 3-2. Com isso, o Grêmio continua com 28 pontos ganhos, o mesmo número de pontos que tem o Internacional, 28, e o Vasco da Gama também com 28. O Grêmio volta a jogar agora na estreia de Renato na Arena no próximo domingo, 11 horas da manhã, tem Grêmio e Palmeiras pelo Campeonato Brasileiro. O Internacional joga sábado às 21 horas em São Paulo, no Morumbi, tem São Paulo e Internacional pelo Campeonato Brasileiro. Grêmio e Internacional precisam somar pontos para se afastar dessa zona perigosa do rebaixamento no Campeonato Brasileiro. Campeonato da Indústria e Comércio de Futsal 2026. Hoje, quinta-feira, teremos mais dois jogos a partir das 19 horas e 30 minutos no DMD. Jogam Jobel FC Lima Pinturas contra Rodários e Skill Pomar. E logo depois, Lavia e Skill Cereais contra Unicerra RGE. São os dois jogos de hoje à noite pelo Indústria e Comércio de Futsal 2026. Campeonato Municipal de Amadores Série A não terá rodada nesse domingo, somente no dia 27 de setembro. Esses os destaques esportivos desta quinta-feira.
21: 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Meio-dia e 33, 21 graus a temperatura. Vamos atualizar a previsão do tempo.
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21: A previsão do tempo chegando aqui na tua Rádio Fátima com a Kátia Valente. 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Kátia Valente.
2: Olá, amigos e caros ouvintes, vamos ter uma quinta-feira de tempo firme e fria, predominando aqui em toda a nossa região, expectativa, né, de um amanhecer gelado, algumas geadas também, novamente, observamos por aqui, e a expectativa é que ao longo das próximas horas, esse ar mais gelado vá dando lugar a um ar um pouquinho mais ameno. Ao longo da tarde desta quinta-feira, as temperaturas por aqui devem ficar na faixa dos 17 graus nas áreas mais elevadas, e entre 17 e 18 graus na maior parte aqui da nossa região. Claro que na presença do sol, essa temperatura fica até agradável. Porém, depois de novo, né, no final do dia, o sol vai embora e volta aquela sensação maior de frio. Já sexta-feira não deve amanhecer tão fria assim. As temperaturas já ficam mais elevadas, em média, entre 7 e 8 graus. Alguns pontos até, a temperatura pode ser um pouquinho menor, mas em média é nessa faixa mesmo. É frio, mas já não é tão intenso. E aí, ao longo da tarde, a temperatura também sobe. Deve variar entre 18 e 19, 19 graus e meio. A tendência é de que, para o final de semana, aí não tem jeito. As instabilidades tomam conta também da nossa região. Com a previsão do tempo, Kátia Valente.
21: Obrigado, Kátia. 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A seguir, informações do trânsito da área da segurança e as oportunidades.
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21: Faltando para uma, 21 graus a temperatura. 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Vamos às informações agora aqui na tua Rádio Fátima do trânsito também. Na área da segurança, né, atualizando as informações policiais nesta tarde aqui no ponto. Atualizando as informações para você que está na audiência aqui na tua Rádio Fátima. Na manhã desta quinta-feira, a Polícia Civil, por meio da Delegacia de Repressão às Ações Criminosas, organizadas a Draco de Vacaria, com o apoio da Seção de Investigação da Delegacia de Polícia, prendeu preventivamente um homem de 24 anos investigado por tráfico de entorpecentes. A prisão ocorreu em uma residência no bairro São Francisco, após cumprimento de mandado de prisão preventiva expedido pela Vara de Garantias de Caxias do Sul. Segundo a Polícia Civil, a medida é resultado de uma investigação conduzida pela própria Draco. A ação teve origem na prisão em flagrante de duas mulheres por tráfico de drogas realizadas dias antes no bairro Porcínio. Durante as buscas realizadas nesta quinta na residência do investigado, os policiais apreenderam comprimidos de êxtase que, segundo a investigação, estavam embalados e prontos para comercialização. Após a prisão, o homem foi encaminhado à unidade de pronto atendimento, a UPA, para exame de lesões corporais e, posteriormente, apresentado à delegacia de polícia de pronto atendimento para os procedimentos legais. Devido à interdição do presídio de Vacaria, o preso aguarda a disponibilização de uma vaga no sistema prisional da região. Agora, meio-dia e 42 minutos, a temperatura aqui nos campos de cima da serra, marcando neste momento 21 graus. Informações agora das oportunidades aqui na tua Rádio Fátima, as oportunidades desta quinta-feira, chegando com a Gi Moraes, trazendo as informações para a gente, as oportunidades.
8: 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Troca-troca. Vende-se jazigo com 4 gavetas no cemitério Santa Clara. Interessados, entrar em contato pelo telefone 549-9995-8997. Falar com Clair. Balcão de empregos. Homem procura emprego como caseiro em sítio ou chácara. Com experiência, menos lida com gado. Interessados, entrar em contato pelo telefone WhatsApp 549-9915-1491. Falar com Ricardo. Um senhor faz consertos de eletrodomésticos, limpezas de bocas de fogões. Interessados, entrar em contato pelo telefone WhatsApp 549-9978-2438. A Voo IRH está com vagas abertas. Estamos buscando profissionais para as seguintes oportunidades: trefilador de metais, tratorista agrícola, auxiliar de serralheria e pedreiro com experiência em piso polido. Interessados, entrar em contato pelo telefone 549-9150-6057. Falar com Natália. Contrata-se tratorista com experiência para trabalhar em Caxias do Sul, em pomar de maçã, ameixa e pêssego. Dê preferência que tenha família. O salário é compatível com a função na região. Tem moradia no local, sem custo de aluguel, água e luz. Interessados, entrar em contato pelo telefone 549-9602-2705. Foi perdido um óculos de grau escuro, da cor azul marinho e da marca Tommy, próximo ao centro da cidade. Gratifica-se bem. Quem encontrar, favor entrar em contato pelo telefone WhatsApp 549-9980-5633. Anuncie você também no Oportunidades Tua Rádio Fátima. Vem até a portaria da emissora ou ligue 3231-7500 e WhatsApp 99928-1022.
21: Agora 16, soltando para uma, 21 graus a temperatura. 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Sequência de informações do trânsito da área da segurança com Vladimir Fabris.
9: A área federal não registrou acidentes com lesões na manhã desta quinta-feira. Nas BR-116 e 285 que passam por Vacaria e região dos Campos de Cima da Serra. A PRF informa que o DENIT continua instalando novos pardais, sendo que nesta semana está acontecendo na BR-285 trecho de muitos capões. Guarda Municipal atendeu a 4 acidentes nesta quarta-feira e notificou 4 condutores, sendo 2 na Zona Azul, por ter estacionado o veículo sem a cartela ou por ter ultrapassado o tempo previsto na cartela. Informações da área da segurança. A Polícia Civil, por meio da Delegacia da Draco de Vacaria, prendeu ontem à tarde na área central de Vacaria um homem de 41 anos que estava foragido do Poder Judiciário. A captura ocorreu após trabalho de inteligência realizado pela equipe policial. Segundo o delegado regional de polícia Carlos Alberto de Favre, o homem é apontado como autor de uma série de roubos à mão armada contra estabelecimentos comerciais de Vacaria praticados em 2022, em um curto intervalo de tempo, principalmente em farmácias. Ele também é investigado por um roubo em uma farmácia na cidade de Bom Jesus. Após a prisão, o homem de 41 anos foi encaminhado à UPA para exames de praxe e posteriormente apresentado na delegacia de polícia e em seguida foi levado ao presídio local, onde aguarda a definição do estabelecimento prisional que será transferido no dia de hoje. Vladimir Fabris para a tua Rádio Fátima.
21: 13, faltando para uma, 21 graus a temperatura. 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Já voltamos.
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0: No Ponto está de volta, agora 12:52, 8 minutos faltando para 1 hora. 21 graus é a temperatura e a gente segue para o nosso giro de informações pelos municípios da região. 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Iniciando o nosso giro de informações por Campestre da Serra.
1: Inicia a programação dos festejos Farroupilhas 2026 na rua coberta da Praça Raul Luiz Gobi. As atividades começam ao meio-dia com o almoço do Grupo da Convivência. Às 5 da tarde acontece a recepção da Chama Crioula e a abertura oficial. Na sequência haverá show com Fernando Osório, apresentações de danças folclóricas e canto coral. E às 7 horas da noite a classificatória do 4º Festival da Canção Serrana. A noite encerra com shows de Cristiano Quevedo às 8h30 e do Grupo Os Vacarianos às 10h30 da noite. No sábado tem Missa Crioula às 4 horas da tarde, depois show com Tô na Moda e final do Festival da Canção Serrana e show com Daniel Hack. As atividades acontecem na rua coberta da Praça Raul Luiz Gobi. De Campestre da Serra, Bruna Zanotto Goulart para a tua Rádio Fátima.
0: Informações de Monte Alegre dos Campos.
2: A Secretaria de Esporte e Lazer do município de Monte Alegre dos Campos vem convidar a todos para mais uma rodada do Campeonato de Futsal Copa Cressol, que acontecerá no próximo sábado, dia 19 de setembro, com início às 16 horas no ginásio da sede. Primeiro jogo, às 16 horas, Saúde B versus Amigos da Bola. Segundo jogo, 16h50, São Francisco versus Menino Deus. Terceiro jogo, 17h40, Trembala versus Saúde A. Quarto jogo, 18h30, Atlético Águia versus União PDC. Quinto jogo, 19h20, São Judas Tadeu versus SE Vitória. Sexto jogo, 20h10, Tabajara FC versus Santa Fé. Torcida, familiares, amigos e simpatizantes venham apoiar as nossas equipes. A presença de vocês é essencial para que esse evento aconteça. Contamos com a presença de todos. De Monte Alegre dos Campos, Andresa Piscinim, para a tua Rádio Fátima.
0: Agora, 5 faltando para 1, informações de muitos capões.
3: Atenção, amantes do futsal. Neste domingo, dia 20 de setembro, tem Copa Muxer de Futsal 2026. Base e feminino no ginásio de esportes de Montes Capões. A partir das 9h30, nossas equipes entram em quadra para enfrentar Jaquirana. Confira os horários: 9h30 sub-9, 10 horas sub-11, às 11 horas sub-13, às 13h30 sub-17, às 13h30 sub-20. Venha prestigiar nossos atletas, torcer pelas equipes de Montes Capões e incentivar o esporte. Tem Montes Capões para a tua Rádio Fátima, Jefferson Costa.
0: Informações de Esmeralda.
4: A Prefeitura Municipal de Esmeralda convida músicos, cantores, declamadores e artistas locais para participarem da Tertúlia Livre, que acontece no dia 18 de setembro, sexta-feira, às 18 horas, no Centro de Eventos 27 de novembro. Se inscreva e mostre o seu talento na Tertúlia Livre. Convida também para a mateada da Semana Farroupilha, que acontece no dia 20 de setembro, a partir das 15 horas e 30 minutos. O evento está programado para acontecer na Praça Matriz, porém, em caso de instabilidade climática, o evento será transferido para o Centro de Eventos 27 de novembro. Traga o seu material para o chimarrão, erva mate e água quente será disponibilizado no local. Participe! De Esmeralda, Simone do Amaral para a sua Rádio Fátima.
0: Informações de Pinhal da Serra.
5: A Prefeitura de Pinhal da Serra informa que está acontecendo nesta semana a programação dos festejos Farroupilha 2026. Na sexta-feira, às 20 horas, temos a honra de convidar a todos para o reencontro de amigo do grupo Vozes do Vento, no Salão Paroquial. No sábado, a partir das 19h30, a apresentação da Invernada do DTG Alma Pinhalense. Às 20 horas e 30 minutos, show nativista com Valdir Amaral e às 22 horas, baile com o grupo Coração Gaúcho. No domingo, a partir das 14h30, teremos o tradicional desfile Farroupilha. Lembramos que haverá transporte escolar com previsão de chegada às escolas às 13h15 e retorno após o término do desfile em frente às respectivas escolas. Às 16h30, show com Jeri Terres e logo após, matinê com os Queras. De Pinhal da Serra, Emily Duarte para a tua Rádio Fátima.
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6: Hoje, quinta-feira, estamos participando de um evento que a Contar está realizando dedicado aos assalariados rurais, de Vacaria e Montes Capões, onde muitas pessoas já estão inscritas, e nós também aqui do Departamento de Assalariados também estamos participando. Estaremos amanhã dando informações sobre o que foi proferido nesse evento. Informação aqui de hoje do Sindicato dos Trabalhadores e Assalariados Rurais de Vacaria e Montes Capões para a tua Rádio Fátima.
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1: E assim nós vamos encerrando no ponto de hoje. 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Obrigado, Gi, até mais.
0: Obrigada, ótima tarde.
1: A Gi Moraes volta na sequência com vocês com o serviço de utilidade pública.
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9: Participação de luto e convite para enterro. A Lovato Premium Service, juntamente com familiares, participa o falecimento de Lorena Fontanella Giordani, com 95 anos. Esposo Vitorino Giordani, em memória. Filhos Leonir, José, em memória, Vilmar, Regina, irmã Inês Fontanella Gonçalves, genros, noras, netos, bisnetos, tataranetos, amigos e demais familiares, ao noticiar o falecimento de seu ente querido, convidam amigos e pessoas de seu convívio para participarem das homenagens que são prestadas na Funerária Lovato, Sala 2, sendo que as cerimônias religiosas de despedida e último adeus terão início às 15h30, deste dia 17 de setembro. Em seguida, o féretro seguirá em cortejo para o sepultamento no cemitério Santa Clara. Antecipam agradecimentos. Funerária Lovato, a vida é um lugar de memórias. Participou o falecimento de Lorena Fontanella Giordani, aos 95 anos. Nota de falecimento de João Nery Fernandes de Vargas, 68 anos. A Funerária São Miguel Arcanjo de Esmeralda e Pinhal da Serra participa com profundo pesar o falecimento de João Nery Fernandes de Vargas, aos 68 anos de idade. Esposa Marli de Jesus Vargas, filhos Gilmar Fernandes de Vargas, Ana Paula Fernandes de Vargas, Ronaldo Fernandes de Vargas, noras, Cristina e Magali, netos, Lara, Alice e Oscar, irmãos, cunhados, sobrinhos, amigos e demais familiares enlutados comunicam o seu falecimento. As últimas homenagens estão sendo prestadas na capela da funerária São Miguel Arcanjo. A cerimônia religiosa de despedida será realizada hoje, 17 de setembro, às 17 horas e logo após o sepultamento no cemitério municipal de Esmeralda. Aos familiares e amigos, a funerária São Miguel Arcanjo manifesta suas mais sinceras condolências. Participação de luto e convite para enterro. A Lovato Primo Service, juntamente com familiares, participa o falecimento de Terezinha da Fonseca Camargo, com 86 anos. Esposo, Márcio Ramos de Camargo, em memória. Filhos, Eloy Antônio Carlos, em memória. Celso Luiz, Solange, Gilberto, Lorivaldo, Fernando, João Paulo. Genros, noras, netos, bisnetos, amigos e demais familiares, ao noticiar o falecimento de seu ente querido, convidam amigos e pessoas de seu convívio para participarem das homenagens que são prestadas na funerária Lovato, Sala 3, sendo que as cerimônias religiosas de despedida e último adeus terão início às 17 horas, deste dia 17 de setembro. Em seguida, o féretro seguirá em cortejo para o sepultamento no cemitério Santa Clara. Antecipam agradecimentos. Funerária Lovato, a vida é um lugar de memórias. Participou o falecimento de Terezinha da Fonseca Camargo, aos 86 anos. Participação de luto e convite para enterro. A Lovato Primo Service, juntamente com familiares, participa o falecimento de Sebastião Vargas, com 79 anos. Esposa, Lúcia Vargas, em memória. Filhos, Ivone, Cleice, Andréia, Sandra, Silvana, Márcia, Jandira, Rogério, Salete, em memória, Jair e Clair. Genros, noras, netos, bisnetos, amigos e demais familiares, ao noticiar o falecimento de seu ente querido, convidam amigos e pessoas de seu convívio para participarem das homenagens que são prestadas na funerária Lovato, Sala 1, sendo que as cerimônias religiosas e de despedida e último adeus terão início às 16h30, deste dia 17 de setembro. Em seguida, o féretro seguirá em cortejo para o sepultamento no cemitério São Francisco. Antecipam agradecimentos. Funerária Lovato, a vida é um lugar de memórias. Participou o falecimento de Sebastião Vargas, aos 79 anos. 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
1: Muito boa tarde, estamos começando o programa Sesteando na Querência aqui pela tua nossa Rádio Fátima 90.5 até às duas. Eu falo com vocês 99993-4202, 99993-4202, uma hora, 9 minutos e meio, 1 e 9 minutos e meio, 22 graus a temperatura. Nossa mensagem de hoje, que tudo brilhe ao seu redor, para que este dia seja maravilhoso, cheio de luz, santa alegria, paz e bem. Shalom, meu amigo. Shalom, minha amiga. Sesteando na Querência. Ontem foi quarta manhã, sexta depois da manhã, sábado. 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Falamos também em Trator Peças, 1 hora, 11 minutos e meio, 1 e 11 minutos e meio, 22 graus a temperatura. O amigo Sadi, lá da cidade de Campés da Serra, oferecendo a música Guri, né, para a esposa Almira, também para as afilhadas, a Vitória, a Valentina, a Nathalie, a Maiara, a Natiele, Luísa e os casais Carlos e Acione, e também Tairo e Alana, né? E o Valmor e Gisele. Um grande abraço, obrigado pela companhia do Nazélia, também na sintonia Trio Estrela da Serra, duas gaúchas. Um grande abraço do Nazélia, que Deus abençoe. E os polacos, como é que

apresentar o de casa, a dona Inocência de Monte Alegre, dona Inocência Siqueira. Obrigado pelo carinho da atenção, obrigado pelas bondosas palavras. Então vamos nós, né? Recuperando as músicas de ontem que nós não conseguimos e hoje nós estamos recuperando. Vamos nós, boa tarde. Oh!

1:15, 22 graus, a temperatura. 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
6: E de volta, já estamos no compasso do Rio Grande, sesteando na querência. 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Gente boa que admira, gente boa em quantia. 1:30 agora, 1:30, 22 graus é a temperatura. Grande abraço, amigo. Tita Batalha, aquele abraço. Seu Firmino, aquele abraço, seu Firmino. Que Deus abençoe. Também o Firmininho, né? E seus familiares, um grande abraço. Obrigado pela companhia. E na sintonia também o Elvis Almeida, o pessoal do Agro. O Agro não para, né? Gelso Quitolina e família, um grande abraço. O amigo Luiz Augusto Zamboni também, um grande abraço, meu irmão. O Vaguinho, os Valdir e Carlos Magrão, vão rodar. O tempo, não sei se vai dar, mas vamos tentar. Vaguinho, aquele abraço, meu irmão. Deus abençoe. Daniel Sebastião, pessoal da Rodaros, um grande abraço. Obrigado pela companhia, obrigado pela audiência. A Jane, né? Minha serrana herança, essa do Luiz Barreto, né? E também vamos tentar. Boa tarde, professor Janine, boa tarde, que Deus abençoe grandemente. Ontem foi quarta, amanhã sexta, depois da manhã sábado, muito paz e bem, se é possível rodar com a música Floreando Acordeona, o amigo Everton Santos. Alô, tio Everton, aquele abraço abençoado. Então vamos lá, nesse bloco aqui vamos com Os Galdérios, Floreando Acordeona.

0: Uma hora 34 minutos, 1:34, temos uma sonora aqui. Cleiton, fala aí, meu irmão. Boa tarde, abençoado.
1: Boa tarde, poderia tocar aí pra nós canteiro que canta triste. Cleiton, bom Jesus, que pede e ofereço pro meu amigo Felipe, que temos no preparo do terreninho, passando no nivelador aqui, bom Jesus.
0: Tudo bem, meu irmão, então vamos lá. Baitaca, canteiro que canta.

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1: Então tá, já estamos na finaleira, último balanço da Embira, último balanço da Canoa. 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Pessoal do Sestinha da Querência, né? As bolinhas verdes ali, ó, aumentando o número. Eu vou ficar devendo música. Vamos lá para as últimas músicas, depois voltamos já já para nossas considerações finais. Boa tarde.

0: 7:30 faltando para as 14:00, queremos homenagear aqui os trigêmeos, né? A Luana, né? Que está mandando, né? Luana Borges, trigêmeos que estão completando 10 anos. É o Jean Lucas, o Lucas e o Taylor, né? Recebendo homenagem das avós e do avô. Muita saúde, muita paz aos menininhos, né? Aos meninos, né? É, os futuros aí, né? Um grande abraço, muita saúde, muita paz e bem. E temos uma sonora. Antes da sonora, vamos já encerrar nosso programa agradecendo a compreensão e colaboração de todos que nos ajudaram e colaboraram a montar mais um programa Cerceando na Querência. Voltamos amanhã. Vem aí a notícia da hora e depois vem Alta com Ronaldo Pontel. Fui! Agora aquela boia campeira.
1: Salve, Janinho Antunes, eu gostaria de tocar uma música com o Porca Véia Chasque para um parceiro, eu faço lá para Serra Catarinense, Santa Cecília, meu tio Rosalvo.
0: Serra do Espigão.

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4: 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O presidente do Supremo Tribunal Federal, STF, Edson Fachin, retirou da pauta nesta quinta-feira o julgamento que analisaria a atuação do ministro André Mendonça em apurações relacionadas ao Banco Master. A sessão estava prevista para ocorrer na próxima terça-feira, dia 23 de setembro. O despacho de Fachin não informa quando o julgamento será retomado. A decisão foi tomada 2 dias depois de uma sessão marcada por embates entre ministros do Supremo. Na terça-feira, o tribunal discutiu questões sobre a condução das investigações que envolvem o ministro Alexandre de Moraes, mas não chegou a uma conclusão após um pedido de vista do ministro Flávio Dino. No despacho desta quinta, Fachin afirmou que ainda há discussões pendentes que têm impacto direto sobre o julgamento de Mendonça. Entre elas está a definição sobre os processos relacionados ao caso, devem tramitar em conjunto e questionamentos sobre a relatoria dos procedimentos. Por causa dessas questões, o presidente do STF decidiu retirar o caso da pauta e remarcá-lo para uma data futura. 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Diomar Tadeu Dantas de Faria, sócio da empresa de apostas esportivas PixBet, foi preso nesta quinta-feira durante a segunda fase da Operação Arena da Polícia Federal. O empresário foi localizado em Jacumã, no litoral sul da Paraíba. A segunda fase da Operação Arena foi deflagrada na manhã desta quinta-feira. Foram cumpridos 5 mandatos de busca e apreensão e 1 mandato de prisão preventiva, além de medidas de sequestro de bens. Até a última atualização da reportagem, a Polícia Federal havia confirmado apenas a identidade do alvo do mandato de prisão preventiva, o empresário Diomar Tadeu Dantas de Farias, que é primo de Ernildo Júnior, proprietário da empresa de apostas esportivas. Na primeira fase da Operação Arena, Ernildo foi alvo de uma abordagem da Polícia Federal e teve o veículo e o celular apreendidos. Diomar Tadeu foi localizado em Jacumã e deve ser encaminhado para Campina Grande, no Agreste da Paraíba. A identidade dos alvos dos demais mandatos não foram detalhadas. 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

Em alta, tudo bem por aí, tudo certo? 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Seja bem-vindo ao nosso Em Alta dessa tarde de quinta-feira. A partir de agora, tem muita música boa aqui na programação. Você manda o teu recado, participa, pede a tua música. O WhatsApp é o 999-34202 para mandar o teu abraço, deixar o recadinho aqui na nossa programação. Uma ótima tarde para todo mundo. Obrigado pela companhia. A partir de agora, o nosso Em Alta tá começando e vai com você até as 16h. É o bailão do Em Alta, hein? Então vem com a gente. WhatsApp 999-934202. Quero teu recado, tua participação, tua parceria com a gente aqui na programação da tua Rádio Fátima. Ótima tarde, gente. Ótima tarde. Começou. Começou o bailão do Em Alta.

0: gostoso de ouvir. 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Tchê, alô meu amigo Daniel Sebastião lá na Rodaros, boa tarde!
1: Ronaldo Pontel, boa tarde, ouvintes da minha, da sua, da nossa grande Rádio Fátima. Gostaria de oferecer a música com o Amado Batista, Folha Seca. Queria oferecer para todos meus amigos e amigas aqui da Rodaros, especialmente para minha amiga Ana Carla, para o meu amigo Cassiano, para o Márcio, para o Diego, para todos os ouvintes desse nosso maravilhoso programa e também para Vera 1, para Vera 2 e para as meninas da Vinelli. Paz e bem.
0: Paz e bem, um abraço, meu amigão. 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

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Vamos lá então, amado Batista. 2:13.

0: 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Muito bem, 2h21, e eu vou pro espaço comercial, já já eu tô de volta com vocês, aqui na programação. Boa tarde.
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1: Estamos de volta aqui no Em Alta, de volta aqui na tua Rádio Fátima, agora 2h27, Force Diesel, especialista em injeção eletrônica diesel para caminhões pesados, semipesados e leves, Force Diesel, na rua Viriato Correia 49, no bairro Cristal. 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Vamos seguindo, gente, vamos seguindo aqui na programação. Ah, pessoal aí curtindo a nossa programação, um abraço lá pro meu amigo que tá na sintonia, o Daniel lá em Esmeralda. Alô, Daniel, boa tarde.
2: Daniel, pode, eu gostaria de escutar a música Mulher Leonardo, Mexe, Mexe. Abraço lá pra Serra Catarinense, Gleice, né, namorado?
1: Beleza, beleza, um abração, Daniel, vamos encaixar aqui na programação, tem mais pedido musical aqui. Boa tarde, o Josimar Roberto aí, um abraço, Josimar, obrigado pela companhia, toca pra nós a terceira dimensão, manda amarela. Alô, Josimar, um abraço pra você aí, obrigado pela audiência, amigão. Boa tarde, 12h28, já tem os aniversariantes do Clube da Amizade. Música.

0: Minha saudação aos aniversariantes do Clube da Amizade e a todos os nascidos nesta data. A todos vocês quero recordar a grandiosidade do dom da vida. Viver é dom de Deus. Assim, o segredo da felicidade está em encontrar o sentido deste dom e investir tudo nele. Quem assim procede vive feliz e contribui para a felicidade dos outros.
1: Parabéns a você, aniversariante do dia 17 de setembro. Em Campestre da Serra, Benjamin Zardo Rec recebe os parabéns dos familiares e amigos. Em IP, Darcy Brolo recebe os parabéns da esposa Maria de Lourdes, das filhas Analice e Darciane e dos genros. Em Nova Bassano, Dolores Bonato Bussolotto recebe os parabéns dos familiares. Em Pai e Filho, Érica Barato recebe os parabéns dos pais e da avó. Em Muitos Capões, Johanna Moreira della Justina recebe os parabéns dos pais Gilson e Judete, da irmã Júlia, dos avós Marlise e Antônio Ivo, dos tios Gislaine e William e dos familiares. Em Criciúma, Maria Jussari Moro recebe os parabéns dos familiares. Em São Joaquim, Pedro Donizete de Quadros recebe os parabéns dos familiares e amigos. Felicidade a você, aniversariante. Receba o carinho da tua Rádio Fátima.
0: Com a alegria de compartilhar com vocês esta data, invoco sobre todos a bênção do Deus da vida. Ele que é Pai, Filho e Espírito Santo. Vivam a vida intensamente e parabéns.
2: Um abraço, carinho a você, aniversariante do Clube da Amizade. Agora 2h33, Maria Eduarda lá em São Francisco Xavier. Oi, Maria Eduarda, um abraço, obrigado pelo carinho. Manda música Cabelão Preto pra minha mãe, a Helenise, pro pai, o Maicon, pra avó Maria, pros irmãos a Elisiane, o Luiz e o padrinho José Luiz. Então, um abração lá pra Maria Eduarda em São Francisco Xavier. Um abraço pra dona Helenise, pro seu Maicon, pra dona Maria, avó Maria, pros manos a Elisiane, o Luiz, o padrinho Zé Luiz. Vamos de Cabelão Preto, Sorriso Lindo e Talagaço!

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Alô, amigos de Force Diesel, nossos parceiros aqui no Em Alta da tua Rádio Fátima. 12h37, gente. Deixa eu ver aqui quem é que tá pedindo música pra gente aqui na programação. Ah, é a minha amiga querida Tati. Oi, Tati, um super beijo pra você. Obrigado pela companhia. Tati lá curtindo a gente. Ótima tarde pra você, Tati. Tá pedindo aqui a Marília Mendonça. Vamos trazer agora, então. Bebi, liguei, Marília Mendonça, 24 graus.

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2: Agora 14, faltando para as 3, 14 para as 3, 25 graus, a temperatura. 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Um abraço para minha amiga Nelci Godoy, ouvindo a gente. Oi, Nelci, um abração para você, para dona Irma, para a irmã Maria, que estão lá na escuta, né, curtindo a gente. Um abraço, boa tarde para toda a família. Minha amiga Nelci Godoy, um abração. Obrigado pela sintonia aí de vocês. Obrigado pelo carinho, gente. A Paula, ouvindo a gente, pedindo o céu em Cantos, Morena Misteriosa. Paula, o Cleiton e a Miriam, lá em Campo Belo do Sul, ouvindo a gente. Obrigado, pessoal, pela companhia, pelo carinho aí de vocês. Um forte abraço aí a Paula, o Cleito e a Miriam lá em Campo Belo do Sul. Vamos então de Céu e Campos.

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1: Resultado da Quina, concurso 7.119, realizado na noite desta quarta-feira em São Paulo. Mais uma vez, não houve ganhador na faixa principal de premiação. Os números sorteados foram 19, 20, 24, 70 e 77. 19, 20, 24, 70 e 77. 23 apostas marcaram a quadra. Cada uma leva um prêmio de R$ 9.688. Resultado da Quina, concurso 7.119. E a Mega Sena sorteia hoje à noite um prêmio de R$ 102 milhões. As apostas podem ser feitas até às 8 horas da noite nas lotéricas ou pela internet.
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0: Zito e Camargo, quando um grande amor se faz. Deixa eu mandar um abraço aqui pra Laura que tá ouvindo a gente. Oi, Laura, obrigado pela companhia. Um abração pra você aí curtindo o nosso Em Alta, né? Mais um abração também lá pra nossa amiga Nelcy Godoy. Obrigado pela companhia nesse. Bom, fechando essa primeira hora aqui do Em Alta para a Fortuna Gás. 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Gente, daqui a pouquinho tem notícias da hora aqui na tua Rádio Fátima e depois a gente tá de volta aqui na programação do nosso Em Alta. Segue mandando teu recado, WhatsApp 999-934202. Um abraço pro Luciano Reck e a Simone aí na sintonia também. Obrigado pela companhia de vocês. Notícias da hora e depois a gente volta.
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5: 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O ministro do Planejamento e Orçamento, Bruno Moretti, anunciou nesta quinta-feira que o governo vai reajustar em 15% o Bolsa Família. A mudança ocorre a 17 dias do primeiro turno eleitoral. Segundo o ministro, o custo é de 5,8 bilhões de reais neste ano, a partir de outubro, e de 22 bilhões de reais em 2027. Todo o impacto seria absorvido pelo espaço fiscal existente em ambos os exercícios. Com o aumento linear aos benefícios dentro do Bolsa Família, o piso dos pagamentos sai de R$ 600 para R$ 691, com a média dos benefícios saindo de R$ 691 para R$ 777. O presidente do Supremo Tribunal Federal, Edson Fachin, cancelou a sessão agendada para a próxima quarta-feira, dia 23, que analisaria a atuação do ministro André Mendonça, nas relatorias dos casos envolvendo o Banco Master e as fraudes do INSS. A nova data não foi informada. De acordo com o despacho publicado nesta quinta-feira, o cancelamento decorre do pedido de vista do ministro Flávio Dino do processo envolvendo Alexandre de Moraes na terça-feira, dia 15. 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O governo dos Estados Unidos, na presidência de Donald Trump, exigiu, no rascunho de um documento enviado ao Itamaraty, que o Brasil permitisse que, entre aspas, dissidentes políticos concorressem às eleições de 2026. A informação foi confirmada à TV Globo por fontes do Itamaraty nesta quinta-feira, após o jornal Estado de São Paulo revelar o pedido. Fontes da diplomacia do Brasil afirmaram que a proposta foi apresentada pelos Estados Unidos durante a negociação do tarifaço que o governo americano anunciou a produtos brasileiros no ano passado. A proposta também circulou apenas entre membros do nível técnico das diplomacias e não chegou a autoridades de alto nível, como o ministro das Relações Exteriores do Brasil, Mauro Vieira, o secretário de Estado dos Estados Unidos, Marco Rubio, ou mesmo os presidentes Donald Trump e Luiz Inácio Lula da Silva. O governo dos Estados Unidos ainda não havia se manifestado sobre a informação até a última atualização desta notícia, desta informação. 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

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Carisma agora ou nunca mais?

0: Deixa eu mandar um abração aqui pro Júlio César ouvindo a gente. Um abraço pro Júlio César. Oferece música pra TT, né? Tá colocando terror aqui com nós, né? Um abraço, TT. Um abraço, Júlio César. Obrigado pela companhia, gente. Um abração pra vocês. Ótima tarde. 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Mariana Fagundes.
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Um abraço pra minha amiga a Itamira Barpe Barasquinho ouvindo a gente. Oi, Itamira, um abração pra você, uma ótima tarde, obrigado pela audiência, obrigado pela companhia, obrigado pelo teu carinho, tua sintonia, Itamira Barpe Marasquim. Um abraço minha amiga Vera Verinha ali no bairro Santa Terezinha ouvindo a gente também. Verinha, um abração pra você. Vamos de Amado Batista, o amado mais amado do Brasil.

mais amado do Brasil aqui no nosso Alta Brisa Transportes, empresa responsável pela coleta do lixo em Vacaria. 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Vamos seguindo aqui na programação, gente. Um abraço pro meu amigão, o Paulo Borges. Alô, Paulo, boa tarde. Quero pedir a música do Um Anjo na Balada, do musical São Francisco. Vamos lá, então, amigão. 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
1: 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Tem recadinho chegando aqui no nosso Em Alta. Deixa eu ver quem é que tá mandando um recado aqui. Boa tarde, toca Zezé de Camargo e Luciano, Sem Você. É a minha amiga Leonilda Tomazetti aí ouvindo a gente. Um abraço, Leonilda, tudo de bom pra você. Abre nesse bloco então com o Zezé de Camargo e Luciano aqui no Em Alta. 13h27, gente, 24 graus a temperatura. Boa tarde.

13h34, seu Silvio Silveira Ramos, 25 graus a temperatura. 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Isso aqui vai lá pro meu amigão, o Rudimar. O Rudimar, um abraço pra você, mandando um abraço aqui pro Itamar, né? Pessoal lá das Pedras Brancas, também o Peixe lá, o popular Carminha, um abraço pra vocês aí, gurizada. Obrigado pela companhia, uma boa tarde aí na audiência aqui na nossa programação. Gente, vou tentar atender a todos os pedidos musicais aí nessa tarde, né? Muita gente mandando um recadinho, obrigado a todos pela companhia de vocês. Um abraço, meu amigão Rodrigão, de Erechim, né? Tá de volta aí na Vaca Fria, grande abraço, tio Rodrigão, um abraço, meu amigo, né? Tava lá em Erechim, agora tá de volta aqui em Vacaria, na audiência aqui do nosso programa, um abraço, uma boa tarde pra você, meu amigo grande, o Rodrigo, obrigado pela companhia, gente. WhatsApp 999-93-4202, 999-93-4202, pra você participar com a gente aqui na nossa programação, né? Vai mandando teu recado, pedindo tua música, mandando teu abraço, participando com a gente aqui do nosso Em Alta. Vamos seguindo, deixa eu mandar um abraço lá pro meu amigão, o Biônico, também na sintonia. Oi, Biônico, um abração pra você lá ouvindo a gente, grande Biônico, um grande abraço, uma boa tarde aí. Vamos seguindo, ó. WhatsApp 999-93-4202. 999-93-4202. Minha amiga Laís, lá na sintonia também. Qual era a música mesmo pra tocar, Laís? Não tô lembrado da música. Me manda aqui qual que é a música que a gente vai tocar aqui na programação. Gente, rapidinho, destaques do esporte. Ontem o Glória empatou em 3-3 com o União Frederiquense pela divisão de acesso, né? Volta a campo agora sábado contra o Brasil de Farroupilha aqui no Altos da Glória, às 15h. Hoje tem Libertadores da América, 21h30, Flamengo Independiente del Valle. Tem Sul-Americana, o City Torque enfrenta o Cienciano. Os destaques de hoje aí, né? Dos jogos da Libertadores da América. Libertadores da América, ontem teve a classificação do Palmeiras, que eliminou a LDU nos pênaltis, e o Corinthians perdeu em casa para Estudiantes. Estudiantes aí, por enquanto, é o time de fora, né? Temos Fluminense do Brasil, Palmeiras do Brasil, Estudiantes da Argentina, e hoje a gente pode ter mais um brasileiro classificando, que é o Flamengo, que já venceu o primeiro jogo na Libertadores da América, aí pode garantir a classificação hoje o Flamengo. Flamengo e Palmeiras tem cadeira cativa aí na Libertadores, nas semifinais, pelo menos, né? Porque estão todo ano chegando, tchê, que é isso, né? Todo ano tá chegando aí ou Flamengo ou Palmeiras aí na decisão, quando não chega os dois, né? Um abraço, então vamos lá, gente, seguindo aqui na programação, minha amiga Laís, um super beijo pra você, Banda 10, a Laís lá em Caxias do Sul, vira a gente, Boletos do Coração.

0: 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Já voltamos.
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26: 14, faltando para as 4, Trilegal Tchê, eu tenho ganhador do Trilegal Tchê aqui na região, em Vacaria, o Marcelo, gente, e lá em Bom Jesus, o seu Luiz, parabéns, gente, ganhadores do Trilegal Tchê. 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Alô, alô, alô, um abraço, muito boa tarde lá para Elaine, a Patrícia e a Andréia, lá no supermercado Ventura. Oi, Elaine. Oi, Patrícia. Oi, André. Obrigado pela companhia. Um abração para vocês. Uma ótima quinta-feira. Alô e Aladim.

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2: Por acaso, você já ouviu falar em 5-HTP? É um suplemento ainda novo no mercado que combate a ansiedade, a depressão, a insônia, o estresse e até a obesidade. 5-HTP é a sigla para 5-hidroxitriptofano, obtido através de um dos aminoácidos essenciais, o triptofano. Em seguida, o triptofano é transformado em serotonina, o neurotransmissor considerado a chave da felicidade e bem-estar. O 5-HTP está relacionado com a boa qualidade do sono reparador, bom humor e todos os processos que regulam as emoções positivas do corpo humano. Entre outros efeitos, destaco a elevação da saciedade, a ajuda no tratamento da depressão, a redução nos sintomas de fibromialgia e a melhora no tratamento de enxaquecas e dores de cabeça. Apesar de ser um produto natural vendido em fórmula de cápsulas, é sempre importante critérios de indicação profissional.
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3: Deixa eu mandar um abração lá pro meu amigão Ronaldo Pimentel, vindo a gente. Um abraço, Ronaldo, um abraço pra você, amigão. Obrigado pela companhia. Gente, WhatsApp 999-934202. Pro Ronaldo Pimentel, um grande abraço. Também pro meu amigo Biônico. Um abraço aí pra você, gente. A Inocência Siqueira lá em Monte Alegre dos Campos também. Obrigado pela companhia. O Vaguinho lá em Muitos Capões, boa tarde.

Vamos fechando o nosso Em Alta de hoje, gente. Na sequência você fica com o Entardecer Gaúcho na apresentação de Mário Lames. Um grande abraço a todos. Obrigado, gente, pela companhia. 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Finalizando o nosso Em Alta de hoje, um abraço, gente. Amanhã estamos de volta a partir das 2 da tarde. Paz e bem.

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5: 4 horas, notícias da hora. 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Empresas afetadas pelo tarifaço americano e por impactos da guerra no Oriente Médio podem se habilitar a empréstimos do Plano Brasil Soberano, que disponibiliza 22,6 bilhões em crédito. O Banco Nacional de Desenvolvimento Econômico e Social, BNDES, abriu nesta quinta-feira o protocolo para empresários se habilitarem aos financiamentos. O programa inclui também empresas de setores considerados indispensáveis, como fertilizantes e minerais críticos. O pacote de crédito é formado por 13,5 bilhões de reais em recursos do Tesouro Nacional e 9,1 bilhões do BNDES, banco estatal ligado ao Ministério do Desenvolvimento, Indústria, Comércio e Serviços. Essa é a terceira fase do programa, iniciado em meados de 2025. Mais do que desiludidos pela política, eleitores deixam de votar ano após ano no Brasil por se sentirem exaustos e solitários. A constatação é da pesquisa Termômetro do Bem Viver, realizada por um projeto da plataforma Avaz, em parceria com a Datafolha e divulgada nesta semana. Inédito, o estudo relacionou a ausência de vínculos comunitários e de contato com a natureza ao desinteresse na política, apontando esses fatores para explicar a ausência nas urnas. Cerca de 30 milhões de eleitores, praticamente 1 em cada 3, deixaram de votar nos últimos pleitos. Por trás da abstenção está, em geral, o que a pesquisa mostrou e que chamou de epidemia de solidão, esgotamento mental e dependência digital. A juventude é quem mais se encaixa nesse perfil. De acordo com o Termômetro do Bem Viver, os jovens entre 18 e 34 anos são 44% dos desvinculados. Apenas 2 a cada 10 jovens afirmam ter uma conexão comunitária e se sentir bem. Não coloque limites em seus sonhos, coloque fé. 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Aos 82 anos, a sambista Leci Brandão foi indicada ao Grammy Latino 2026 pelo álbum Leci Brandão 50 anos de carreira. O disco concorre na categoria Melhor Álbum de Samba e Pagode. Em uma postagem no Instagram, a cantora comemorou a indicação e agradeceu o reconhecimento da Academia Latina da Gravação. O álbum marca o retorno da sambista à produção, já que a artista não lançava obras desde o ano de 2013. O disco reúne composições originais com novas interpretações de clássicos do samba e da música popular. Com uma trajetória que começa nos anos 70, Leci se tornou um dos maiores nomes do samba na cultura popular. 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
8: 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A hora certa.
9: 4:04.
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19: 24 graus em Vacaria.
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Até logo pro seu Ronaldo Pontelo, que encerrou seu em alta aí. 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E agradecemos também as demais empresas aí que apoiam a gente aqui no entardecer, com a hora certa e com a temperatura, né? Deste jeito, vamos até às 19. Boa tarde.

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0: Vacaria, o trem se foi e não voltou mais, né? Que não tem apito de trem, não tem mais nada, né? Fazer o quê? Os mirins estão aí com o trem da saudade, nós ficamos só na saudade do trem. Os quatro gaudérios do fundo da grota e o Nilton Ferreira chegou aí com um surungo de rancho. 4 da tarde, 24 minutos e 23 graus está a temperatura. Fazer um recheizinho e voltamos aí de vereda.
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0: 4h26.
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0: 23 graus aqui na Moreira Paz.
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4h28. Ô, dona Andréia, boa tarde, dona Andréia. Tudo na paz? Hoje é só no mate, hein? O regime pegou aí. Vamos ver quem chega com a gente aqui. Gostaria de ouvir música do Zé Mendes. Zé Mendes, baile de rancho. Aí pra esposa Almira, pra cunhada Lourdes, pra Eva, a Laudira, os casais aí, o Tairo, a Lana, pro Valmor, a Gisele, o Carlos e a Cione. O Sadi do Campeça, ô Sadi. Achar um baile de rancho daqui a pouco aí pra tu. Quer ver quem mais chega aqui? O que que deu isso, mano? Aperta aí direito, rapaz. Sol quente, o cara fica aqui meio. Como é que é? Mário João Carlos Caxias do Sul, manda um abraço pro meu compadre aí. É, trabalha aí no Pomar Skill. Um abraço pessoal dos Pomar que nos ouve aí, né? Estão trabalhando, pessoal das lavouras. Alô, seu Alcir. Tamo aí, tio Mário. Plantando e ouvindo aí. Plante aí, pelo amor de Deus, não desisto, né? Não tá fácil, mas aqui na cidade tá pior, hein? E se vocês não plantarem, nós morremos abraçados aí. Um abraço a todos os nossos produtores aí do interior, né? Não tá de brincadeira, coisa pra ninguém, né? Imagine pros produtores, não tá fácil, cara. Mas não dá pra afrouxar, né? Tem que aguentar firme aí. É, bastante boca pra comer, se eles não produzirem, nós estamos ferrados. Quem mais aqui que chega com a gente? Boas tardes. Seu Mário Lames, abençoado. Que Deus abençoe grandemente sua quinta-feira. Quase quer dizer quase é quinta hoje, seu Mário. Paz e bem. Alô, seu Everton Santos, se possível, aí o Teixeirinha. De gaita e violão, olha aí, rapaz. Um abraço, meu velho. Obrigado aí pela audiência, né? Está com a gente também. Buenas tardes, meu amigo Mário. Tudo tranquilo? Toca pra nós aí, se possível, o André Teixeira. Veraneio. É o Jusemar Marcelo. Ô, seu Jusemar Marcelo. Um abraço pra ele e pra esposa, dona Cile aí. É, estamos sempre na escuta, hein? Um grande abraço. André é Tauro, né? Grande, grande Jusemar, um abraço aí, obrigado aí pela audiência. Vamos lá, 4h32, temos que ir apertando aqui, tio. Política aí rouba um monte de espaço, temos que. Aí tem umas músicas que não dá pra tocar, porque daí rouba muito espaço e vamos levando, né? Essa aqui dos Monarcas. Ô, seu João Carlos, vamos largar o Brasil de bombacha aqui, né? Grande abraço aí.

0: Valdir e Carlos Magrão do Teixeirinho, espero ser feliz. Por aqui os Monarcas com o Brasil de Bombacha e o Zé Mendes com o seu Baile de Rancho. 17 minutos faltando para 17, ou para as 5 da tarde para ficar mais perto, né? 22 graus na temperatura. Já voltamos.
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1: 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A hora certa.
2: 4 horas 43 minutos.
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2: Estamos com a temperatura de 22 graus.
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temos 12 minutos faltando para as 5. Sequência de Tardecer Gaúcho por aqui. 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Um abraço aí, seu Flávio, ligado com a gente, obrigado pela companhia, Dona Margarete, e também o seu Jussemar, né? O Jussemar é o vulgo bigode, né? Alô, seu bigode. Eu quero ouvir aí, tio Mário, Chasque pra Dom Munhoz, né? Estamos tenteando aqui, abrindo uma lenhazinha, dando uma descansada, tomando mate, né? Aproveitando o solo aí, que diz que vem mais frio pela frente, vamos nos preparar aí, né? Tá certo. Um abração aí, bom corte de lenha, vai com calma aí, né? Vai com calma aí, pra não machucar as costas, né? Grande abraço aí.

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1: 5 horas. 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Vamos às informações da central de conteúdo da tua rádio.
2: Na região de Veranópolis, a Prefeitura de Cotiporã já divulgou o cronograma de matrículas e rematrículas para o ano letivo de 2027, que será realizado de 5 a 23 de outubro nas escolas municipais. Uma das novidades para o próximo ano é a avaliação do turno integral na educação infantil. A partir de 2027, o atendimento também será oferecido às crianças do pré-2, com 5 anos de idade. Com isso, a rede municipal terá turno integral desde o berçário até o pré-2. Para a matrícula de novos alunos, é necessário apresentar a certidão de nascimento da criança, documentos dos responsáveis, comprovante de residência, carteira de vacinação, atestado de situação vacinal, solicitado no posto de saúde e cartão do SUS. Já para a rematrícula, devem ser apresentados o comprovante de residência, caso tenha sido alterado, a carteira de vacinação e o atestado de situação vacinal. A documentação deve ser entregue diretamente nas escolas municipais entre os dias 5 e 23 de outubro. As matrículas e rematrículas serão efetivadas somente com a apresentação de todos os documentos exigidos. Tanto a Rádio Veranense de Veranópolis, Monique Zilioto.
3: A Fundação Caxias promove no dia 15 de outubro, quinta-feira, a partir das 8 horas da noite, a 4ª edição do Bingo do Bem. O evento será realizado na paróquia do bairro Santa Catarina, no Salão Paroquial, e busca reunir mais de 400 pessoas para uma noite de interação, descontração e solidariedade entre amigos, colaboradores, voluntários e integrantes da comunidade. As cartelas estão sendo comercializadas por R$ 30 e podem ser adquiridas previamente pelo WhatsApp no 54991129890. Elas também poderão ser adquiridas no local no dia do evento, pelo mesmo valor.
4: Da tua rádio São Francisco de Caxias do Sul, Clayton Camargo.
5: A CBF define logo mais, a partir das 8 horas da noite, o seu futuro na Copa RS de Futsal, competição que dá vaga à Copa do Brasil. A equipe laranja enfrenta o Passo Fundo na arena do Clube Comercial, fora de casa. Depois do empate em 2-2 no jogo de ida em Carlos Barbosa, quem vencer hoje fica com a vaga. Em caso de novo empate, teremos prorrogação e, persistindo a igualdade, a disputa vai para a cobrança de penalidades máximas. A tua Rádio Garibaldi transmite Passo Fundo e a CBF a partir das 8 horas da noite. Da tua Rádio Garibaldi, João Paulo de Luca.
6: Em Vacaria, o Rotary realizou nesta terça-feira, dia 15 de setembro, a entrega oficial do convite ao homenageado da próxima Feira do Livro, o advogado e tradicionalista Luiz Carlos Bosley da Costa. Foi presidente da subseção da OAB, patrão do CTG Pioneiros do Laço e do CTG Pelego Preto em Esmeralda, além de ter atuado como coordenador da 8ª Região Tradicionalista e conselheiro do Movimento Tradicionalista Gaúcho. Da tua Rádio Fátima de Vacaria, Júlia Rodrigues.
7: Na região de Soledade, mais de 170 pessoas participaram neste ano das oficinas de produção de sabão ecológico promovidas pela Corsan em parceria com os Centros de Referência de Assistência Social, CRAS, e outras entidades da região. Somente em 2026 foram realizadas 25 atividades nos municípios de Soledade, Juí, Cruz Alta, Carazinho e Panambi, levando conhecimento sobre preservação ambiental e uma alternativa prática para o reaproveitamento do óleo de cozinha usado. A proposta é transformar o resíduo doméstico em um produto que pode ser utilizado no dia a dia, contribuindo também para a economia das famílias. A iniciativa integra o programa De Olho no Óleo, desenvolvido pelo grupo AEGEA, atual controlador da Corsan, e une educação ambiental, reaproveitamento de recursos e conscientização sobre o descarte correto. Da tua Rádio Cristal de Soledade, Cláudio Fly.
8: O vereador Ranieri Bosa, do PDT, apresentou recentemente na Câmara de Vereadores de Lagoa Vermelha um projeto de lei que permite converter multas de trânsito leves aplicadas pelo município em doação de sangue ou cadastro de medula óssea. A proposta, inspirada em iniciativas de outros municípios e sugerida pela comunidade, busca ampliar os estoques de banco de sangue e conscientizar sobre a importância da doação, sem incluir infrações graves ou gravíssimas, nem multas estaduais ou federais. O projeto ainda está em tramitação e poderá ser alterado ou não aprovado, enquanto detalhes como limite de conversões e procedimentos dependerão de regulamentação do Executivo. Da tua rádio Cacique de Lagoa Vermelha, Daniel Carvalho.
9: Em Marau, destaque para a convocação dos associados da Associação Comercial, Industrial, Serviços e Agropecuária de Marau para uma Assembleia Geral Extraordinária nesta quinta-feira, 24 de setembro, no auditório da entidade. Com primeira chamada às 6h30 e segunda convocação às 6h45 da tarde, o encontro tem como pauta a deliberação e aprovação do novo Estatuto Social da ASSIM, vigente desde 2014. As mudanças propostas por uma comissão técnica abrangem adequações à reforma tributária, a previsão legal para assembleias em modelo híbrido ou virtual, a eliminação do cargo de secretário e a fixação de calendário eleitoral em novembro, com posse em março do ano seguinte. A Assembleia também vota a alteração do nome da entidade, adotando o termo agronegócio no lugar de agropecuária. Da tua Rádio Alvorada de Marau, Eduardo Serri.
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1: Em Vacaria, 5 horas mais 9 minutos.
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3: 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E a temperatura?
1: Estamos com a temperatura de 22 graus.
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Amigo, 5:12. 5 da tarde, mais 12 minutos, 22 graus de temperatura, sol tinindo na terra da Vacaria. Sequência do Entardecer Gaúcho aqui pela nossa Fátima 90.5 FM, né? Sonzão da Porteira do Rio Grande, para esse mundão de Deus aí. 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Grande Marrom, né? Quero, além de convidar os senhores pro jantar baile do Cordiona, né? Do dia 23 agora de outubro, será servido churrasco, galeto, linguiça campeira, maionese, farofa, arroz, pão e salada. Já tem a venda os ingressos antecipados e tá saindo, que é uma bala, né? Tem no seu Natal, na Casa da Tradição, com o pessoal da patronagem. 23 de outubro, encontro marcado no nosso CTG Rancho da Integração, com churrasco, velho, daqueles, né? Churrasco, velho, daqueles caprichado. O rancho não dispensa pra dizer isso, mas é bom, né? E você tá devidamente convidado. Outro registro que quero fazer em nome do rancho, a nossa patroa Josimere, né? A Josi, como carinhosamente chamamos nós, sofreu um acidente ontem à tarde, o pessoal preocupado, até aqui para nós andar ligando, né? Graças a Deus foi só estrago material. A Josi tá bem, não aconteceu nada com ela, né? Tá super bem, graças a Deus, né? Então, em nome da nossa patroa lá, eu agradeço as pessoas que ligaram para ela, ligaram pro CTG, ligaram aqui pra rádio para saber

se estava tudo certo, né? Muito, é, muito gostoso saber que as pessoas se preocupam assim, né? Mas a Josi está bem, graças a Deus, nossa patroa está tranquila. E não, nada demais, só um acidente, dá um susto, né? Dá um susto, imagina. E aí as pessoas ficaram preocupadas, então estamos colocando aí para vocês ficarem bem tranquilos e agradecido em nome da Josi, nossa patroa, que está tudo bem, mas ela ficou feliz, né? Muita gente preocupada aí. E ô Josi, o pessoal te quer bem, eu também quero. Todos nós queremos bem nossa patroa aí, né? Só ficou preocupado, souberam do acidente aí, barbaridade, já correu a notícia ligeirinha aí. Grande abraço aí. E tá tudo sendo preparado aí para essa festa graúda que vai ser de marcar a história, né? Da vacaria. Casa cheia, se Deus quiser. Buenas tardes, tio Mário. O Renan da Caxias do Sul toca aí a vaneira de três pandeiros, olha aí, ó. E a dona Lúcia também. Ô, dona Lúcia, boa tarde. Tio Mário e a vaneira de três pandeiros. Esses dias dancei com o Cordiona aí. E saiu a vaneira de três pandeiros. Quero ouvir aí com o senhor aí. Olha aí, coisa boa. Não me tratem de senhor, gente. Senhor é lá no céu. Aqui é tu e você e Deus que te ajude. Fico muito feliz da oportunidade de estar chegando aos seus lares, aos seus galpões, aos seus veículos, né? Aí pelas obras, nossos pedreiros, pintores, eletricistas, pessoal aí. Larga o radinho num canto lá e deixa batendo e a colher vem pegando, né? Um abraço a todos aí, né? É, o pessoal das obras aí, das oficinas que nos ouve. É, todo mundo é canto. O pessoal gosta de música gaúcha, nós somos da terra, aqui da capital dos rodeios, capital da maçã e de tudo mais um pouco, né? Somos capital de tudo. Os caras estavam rindo que eu falei que o trem só não deixou saudade, é verdade, né? Era muito gostoso ter e para o transporte aí também, né? Mas agora fazer o quê, né? Tá indo tudo água abaixo, deixa assim, né? Vamos lá, 5h16.

0: Cachorro, Gai, não vai amar mais pra não sofrer, pura mentira, né? Abraço aos amigos taxistas, pessoal, meu irmão, velho, Gai, né? Gai sempre tá na companhia da gente, matando a saudade aí com o tio Ney de Bertucci, quando eu vim da minha terra. Por aqui teve o Porca Véia com a Vaneira de Três Pandeiros. 5 da tarde, 22 minutos, e 22 também a temperatura. Fechei os itens e já voltamos.
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0: 5 horas mais 24 minutos.

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2: 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E a temperatura?
3: Estamos com a temperatura de 22 graus.
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Amigos, 5:26. 5:26, a sequência do Entardecer Gaúcho, sempre em nome da nossa LS Madeiras. 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Telefone de comunicação lá no, da nossa LS Madeiras, no comando aí do nosso patrão, seu Luiz Chons, que permite a gente prosseguir por aqui com a parte musical do nosso Entardecer Gaúcho.

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4: No próximo dia 23 de setembro acontece doação de sangue em Vacaria. Essa ação será realizada em parceria do Hospital Nossa Senhora da Oliveira, Secretaria Municipal de Saúde de Vacaria e Hemocentro Regional de Caxias do Sul, Hemox, com apoio do Rotary Clube de Vacaria. A meta de doadores cadastrados para a coleta é de 100 candidatos, conforme determinação do Hemox. A coleta será realizada no Complexo de Saúde Campos de Cima da Serra, no andar térreo. 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Serviço de utilidade pública.
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9: 5h34.
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16: 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E a temperatura?
17: Estamos com a temperatura de 22 graus.
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0: 22 minutos faltando para as 18. O sol continua bonito aqui na Terra da Vacaria, 22 graus se mantendo a temperatura. Sequência por aqui do nosso entardecer. Aí você manda o Pedro Hortaça, olha o seu escudeiro aí no IP, né? Tocou um Pedro Hortaça pra tu aqui. Obrigado aí pela companhia. O seu Cássio, o João Pedro e a dona Nelly estão ligados. Gil de Freitas, tio Mário, sentimento de viúvo. Olha aí. Vamos trazer aí. Quem mais que chega aqui? Buenas, tio Mário. Paulo César da Jaquirana. Alô, seu Paulo César. O homem é da Jaquirana. Ele que nos pede aqui ouvir o O de Casa aí, com Cordiona. Um abraço, Paulo César, lá na Jaquirana. Dona Terezinha, muito boa tarde aí. Dona Terezinha ligada com a gente. E também, quem mais que ela coloca aqui? O seu Ronaldo. Seu Ronaldo, seu esposo. Como é que é, caminhoneiro, mas tá de boa. Aí tem que dar volume no rádio, porque senão não dá pra aguentar. Tá sempre brabo e tal. Isso que barbaridade. Acostuma, né? Caminhoneiro costuma viajar. Daí fica em casa e fica impertinente, né? Como diz o Mano Lima, amizinho impertinente. Um abraço, vamos ver se acalma, é que isso aí não faz bem, né? É, toma um café com bolo frito, toma um mate aí, né? É, tem que se acomodar, senão o cara fica muito atacado aí. Dona Fátima, muito boa tarde, obrigado aí pelo carinho. Qualquer uma do Cordiona aí, Gilmar. Vai sair uma agora aí. Um tocão porca velho, Cordiona de Vereda aí. Um abraço aí, obrigado pelo carinho. Como é que é? Estaremos o dia 23 do rancho aí com o Cordiona. Coisa boa. Isso aí, aproveita e compra antecipado aí, porque tá saindo que é uma bala os ingressos aí pro jantar baile do Cordiona dia 23 de outubro.
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Tá aí o tio Gildo de Freitas, né? Com sentimento de viúva. Essa é sentida mesmo, né? Tivemos aqui o Porca Véia com o nosso Uô de Casa e o Pedro Hortaça com o Guasca. 7 faltando para as 18, 7 também para o espaço da oração da Ave Maria. 21 graus está a temperatura. Vamos aguardar aqui a Ave Maria em nome de Gelo Magistral, a nossa farmácia de manipulação. 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Em seguida, Ave Maria, a gente volta para a sequência do Entardecer Gaúcho até às 19 com os senhores.

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Atou o pingo na porta e meio sem jeito, mas decidido, entrou, foi até o altar e diante a imagem de Nosso Senhor Jesus Cristo começou a rezar assim. Jesus, eu só sei rezar male a Ave Maria, que a minha mãe que sabia me ensinou quando guri. Depois ainda piazito me larguei pra camperiada, sem ter tempo pra mais nada, até ler nem aprendi. Nasci, cresci lá nas timba e o padre quando lá ia, parece que só fazia bautizado o casamento. E eu cresci assim até grande, meio burro, analfabeto, sem conhecer um decreto, sem conhecer mandamento. Jesus, o Senhor perdoa, mas hoje eu vim para rezar. Não sei se ainda vou lembrar da reza assim bem na altura. Mas Deus que compreende tudo, dê certo que vai me ouvir. E atendendo o que eu pedi, desculpa a minha grossura. Jesus, me faz que a ritoca não olhe mais pro Felício. Senão eu faço um estropício daqueles de carreirada. Mas se esse quer insistir em namorar a ritoca, eu me meto lá nas toca, mas pico ele a facada. Jesus, me engorda o cavalo que sempre anda comigo. Afinal, esse é um amigo que eu posso mesmo contar. Os outros não são cavalo nem amigos verdadeiros. Se fazem de meus parceiros, mas só querem é me explorar. Jesus, agora um pedido, mas só aqui para a gente. Faz que o tal Nico Vicente me pague a conta, o canaia. Pois ficou de me pagar o servicito de um toso e agora tá mais custoso que a tarde reforma agrária. Outro pedido, Jesus, e este é bastante sério. Faz que o compadre Lautério sare logo, pobre homem, pois tem um mundo de fio e se não cura aquele pé, pobre assim como ele é, vai até morrer de fome. Mas, bueno, Jesus, vou indo. O povo é longe a distância, daqui até lá a estância é para mais de 9 léguas. Se eu saio agora daqui, que já não é muito cedo, fazendo as contas nos dedos, só chego amanhã, choégua. Por isso, não leve a mal se saio assim meio às pressa. Mas eu gostei da conversa e voltarei qualquer dia. Lhe peço mais alguma coisa, bota um ramo na sua cruz, depois lhe rezo, Jesus, 4 ou 5 Ave Maria.

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2: O anjo do Senhor anunciou a Maria, e ela concebeu do Espírito Santo. Eis aqui a serva do Senhor. Faça-se em mim segundo a vossa palavra. E o Verbo divino se fez homem e habitou entre nós. Ave Maria, cheia de graça, o Senhor é convosco. Bendita sois vós entre as mulheres, e bendito é o fruto do vosso ventre, Jesus. Santa Maria, Mãe de Deus, rogai por nós, pecadores, agora e na hora de nossa morte. Amém. Rogai por nós, Santa Mãe de Deus, para que sejamos dignos das promessas de Cristo. Amém. Oremos. Infunde, Senhor, nós vos suplicamos, a vossa graça em nossos corações, para que nós, pela anunciação do anjo, viemos ao conhecimento da encarnação de Jesus Cristo, nosso Filho. Pela sua paixão e morte na cruz, chegamos à glória da ressurreição. Pelo mesmo Cristo, Senhor nosso. Amém.
3: Paz e bem. Aqui quem vos fala é o Frei Nédio Pertile. Saudamos aos radiovintes que nos acompanham pela tua Rádio Fátima. Nesta hora da oração da Ave Maria, peçamos que a bondade e a sabedoria de Deus permaneçam no coração de todos aqueles que fazem a vontade de Deus. O dia está terminando. Coloquemos nas mãos de Deus o dia que vivemos. Peçamos a sua luz para que esta noite seja transcorrida na paz. Obrigado, Senhor, por este dia. Que a vossa bênção nos acompanhe no repouso desta noite. O evangelho da missa de hoje é do evangelista Lucas, capítulo 7, versículos 36 a 50. Lucas descreve o encontro de uma mulher pecadora com Jesus. Jesus havia sido convidado por um fariseu, puritano e legalista, e estava fazendo uma refeição na casa do fariseu. Uma mulher que era conhecida na cidade como pecadora, e de quem não se diz o nome, se adentrou na casa do fariseu, sem pedir licença, e se agachou atrás de Jesus. Certamente desatou num choro silencioso ao estar perto de Jesus. Ela chorava e com as lágrimas começou a banhar os pés de Jesus. Depois enxugava os pés de Jesus com os seus cabelos e prosseguiu beijando os pés de Jesus. E depois de enxugar os pés do Senhor, os ungia com perfume. Eu pergunto, você já lavou os pés de alguém? É muito difícil encontrar alguém que não tenha feito. O que nos ensina esses gestos da mulher quando do seu encontro com Jesus? Ela realiza gestos carregados de sentido, dizem mais do que muitas palavras. Isso é tão verdadeiro que, ao final da narrativa do encontro, Jesus declara perdoados os pecados da mulher por uma razão bem simples. Ela demonstrou muito amor. Enquanto o fariseu, o dono da casa e os convidados estavam com o coração fechado pelo orgulho e arrogância, pelo preconceito, com o coração amarrado a aparências, sem abertura e sem espaço para acolher a mensagem de Jesus, aquela mulher, mesmo estigmatizada pelo preconceito, mantém o coração aberto, aproxima-se de Deus e seus gestos humildes dizem ser alguém que clama pela misericórdia de Deus. A mulher se reconhece necessitada da misericórdia de Deus. E ao acolher a mulher, Jesus revela que não há perdão sem amor. Onde há perdão, há amor. Onde há amor, há perdão. Onde existe o perdão, ali existe o amor e vice-versa. Em nossa vida prática, precisamos ser zelosos no cumprimento dos deveres religiosos, mas devemos cuidar de não nos fecharmos no orgulho e na autossuficiência, e também não nos fecharmos naquela tendência humana de julgar e taxar as pessoas com preconceitos. Um coração que ama sabe perdoar. Quem não sabe perdoar deve se perguntar se realmente tem amor para com os outros. Quantas vezes recebemos de Deus o amor? Quantas vezes recebemos de Deus o perdão? Será que sabemos reconhecer isso? Cada vez que nos aproximamos da presença de Deus, experimentamos o amor de Deus por nós. Cada vez que nos aproximamos da presença de Deus, experimentamos também o perdão de Deus. E o contrário também é verdadeiro. Cada vez que nos afastamos de Deus, sentimos a falta do amor de Deus. Cada vez que nos afastamos de Deus, sentimos também a falta do perdão de Deus. Ao final do Evangelho, depois de lhe perdoar os pecados, Jesus diz à mulher: tua fé te salvou, vai em paz. Quando nos reconhecemos como pessoas humildes, vazias de orgulho e necessitadas da misericórdia de Deus, vai acontecendo a cura interior, porque Deus tem um cuidado muito especial com os pequeninos e humildes, a quem reserva a revelação dos mistérios do seu reino. Quando amamos, quando nos esforçamos para fazer o bem aos outros, também vai acontecendo a cura interior, porque, como diz a palavra de Deus, a caridade cobre uma multidão de pecados. Que o amor seja a força maior e a direção da nossa vida e que o perdão jamais falte a nós e aos outros. O Deus da vida nos abençoe, o Pai, o Filho e o Espírito Santo. Amém. Paz e bem.
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9: 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E a hora?
10: 18 horas mais 7 minutos. 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
15: 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E a temperatura?
16: 21 graus é a temperatura.
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1: Amigos, 18 horas mais 12 minutos, temperatura em 21 graus agora. 21 graus, 18 e 12, após a Maria. Estamos de volta aí para a sequência do nosso Entardecer Gaúcho. 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Boa tarde aí pro Juca, lá na Esmeralda. Alô, Juquinha. Vamos ouvir em seguida aí, ó, Baralhando a Barbela, né, Danilo Ferreira. Um abraço aí, obrigado aí pela companhia, né? É, também mandar um abraço aí pra Dona Margarida e a comadre dela, Dona Filomena. Estão ligados com a gente, né? E o seu Claudecir. Seu Claudecir diz que hoje a janta é com ele, né? Tá se ajeitando lá. Vai sair uma carnezita aí, né? Esvoação granito bem de longe, Marco. Hoje temos que festejar aí. Mas não disse o que que tem. Se tem gente de aniversário, não tem. Mas festejar pode festejar, nem que não seja aniversário, né, Claudecir? Um abraço aí. Nos pediu para trazer o Adair de Freitas, essa cantiga de esperança. É a única coisa que não podemos perder, né? A fé, a coragem e a esperança.

O Ferreira baralhando a Barbela pro Juquinha lá na Esmeralda. E o Adair de Freitas por aqui com Cantiga da Esperança. Essa que eu vou trazer agora aqui, especial pro meu amigo Marronzinho. Ele gosta muito dessa, né? Alô, Marronzinho, um abraço. E um abraço aí pro José Amaral, né? José Amaral é fã do Cordiona também. Onde tem o Cordiona, ele tá presente aí dançando, viu, Marron?

0: ter conta o Patrício, o Cordiono, o Luciano, né? O nosso Lu, baixista aí que canta. Ganhei o lenço de patrão, né? Lenço branco de presente aí do Luciano, né? Carinhosamente chamamos de Lu, né? Nosso cabeludo baixista, aliás, é um baixista de respeito, né? Deu um baita de um presente. Agora tem o lenço branco, só tinha lenço vermelho, agora tem um branco. Aí ganhei um do Porquinho também, né? Agora tenho dois lenços brancos. Mas o que é show? Mal de lenço que eu tô. 18h24 já, 20 graus está a temperatura. Vou fazer um recheio e convocar a Kátia Valente para nos trazer a previsão do tempo. E aí de continuar o tempo bom assim, porque precisamos.
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2: 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E a hora?
0: Olha a hora certa aí, 18 horas mais 25 minutos.

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3: 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E a temperatura?
4: Aqui nos estúdios da tua Rádio Fátima, 20 graus.
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4: Agora 18:28. Estamos, dona Cátia Valente, a 20 graus de temperatura. 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
7: Olá, meus amigos e caros ouvintes. A quinta-feira amanhece bastante fria. Segue a condição para geadas ao amanhecer na nossa região. A expectativa é que ao longo do dia tenhamos a presença do sol, que vai gerar uma grande amplitude térmica. As máximas já podem facilmente se aproximar dos 17 a 18 graus, 17 nos pontos mais elevados. E aí a tendência é de que na sexta-feira a instabilidade comece a retornar pelo estado. Isso mais para as áreas do noroeste e norte. Por aqui, nós vamos ter ainda uma sexta-feira com o tempo firme e com temperaturas já um pouquinho mais elevadas. Com a previsão do tempo, Kátia Valente.

18h30. Aí a Kátia Valente, né? Hoje estamos a 20 graus, hoje tá bom demais, né? É, já deu uma ajeitada aí. De manhã era frio. Esfria um pouco à noite, madrugadinha também, né? Mas faz parte aí, faz parte. 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

um bom músico aí, né? Bom músico, muito bonito aí. Lamento de um Peão Solteiro. Um abraço pro seu Vitor Costa, lá da Caxias do Sul, né? Oportunidade de conhecê-lo, esse bicho velho de perto aí. Essa aqui quero oferecer especial meu amigo Adenir, lá de Bento. E ele oferece pro primo dele, o Leandro. Alô, Leandro, era um capão bonito. Diz que foi lá, parece que saiu até uma carne. Ele tava me dizendo no telefone, sei lá se é verdade. Telefone velho também dá pro cara dizer o que quer, né? Ai, que esses telefones é uma beleza, né? Mas diz ele que é só uma carne pro Leandro. Meu primo teve aqui, ia sair uma carne e tal de coisa. Então, um abraço aí pro Leandro, aí no Capão Bonito. Primo do Adenir, lá de Bento Gonçalves, da terra aí que tem vinho bom. Ô, é bonito esse Bento Gonçalves, rapaz do céu.

0: bonito esse toquezinho, hein? É bom recordar. Alô, Denê, subir aquelas escadas ali, né? É para chegar lá no tropeiro do Rio Grande, lá do Abelino Cardoso. Dançava esse toquezinho naquela domingueira e chegava a saltar faísca, rapaz. Que tempo bom, hein? Que bom que a gente tá aqui para recordar, né? 20 minutos faltando. Já 20 minutos para 19? Uma pressão passa aqui, tem um bruto de um comercial que a política aperta um pouco. 20 graus está a temperatura, 20 também para 19. Vou fazer o último recheio e depois mais um gaitaço aí, porque a voz do Brasil nos espera.
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12: 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E a hora?
0: 18h41.
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1: 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E a temperatura?
2: Aqui nos estúdios da tua Rádio Fátima, 20 graus.
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amigos, agora 18h44. 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Fez uma lipo, tá? Que é um menino, né? Grande Tijão Banana. 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O que achou? Abraço pro Ney, pra gurizada aí.

bem picadinho, vira em cavaquinho, né? Pois é. Palco que dá cavaco com o João Luiz Correia aqui. Teve por aqui o Gabriel Hortaça com a provocadeira. Toquei hoje aqui o Te Conto Patrícia. Um abraço pra nossa patroa do Pelego Preto. Alô, dona Marlei. Nossa, toca o Te Conto Patrícia. Vou lhe contar, né? Abraço aí, dona Marlei. Um abraço pro Marino, pro Arlindo, pra Cláudia, a turma toda aí do Pelego Preto, né? Estaremos com o Cordiô no dia 23, né? Dia 23 aí no rancho, a turma do Pelego Preto reunida aí novamente. Vamos indo, seu Mário. Opa, já! 19 graus de temperatura, você foi ver a cadura, Alice. Faz um costadinho aí, deixa eu ver, faz um costadinho. Opa, agora sim. Quer largar o velho solito aí, hoje é quinta ainda. Temos mais amanhã, né? Pra encerrar a semana aí. 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Obrigado às demais empresas que apoiam aqui esse Mil de Pião com a hora certa e com a temperatura. E é claro que especial o senhor, que é o motivo da nossa alegria, né? Você que nos ouviu, que participou com a gente. Nosso abração aí, que Deus nos permita saúde para que amanhã possamos encerrar mais uma semana entardecer a partir das 4.

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0: 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As notícias do governo federal que movimentaram o país no dia de hoje.
1: Olá, boa noite.
2: Boa noite para você que nos acompanha em todo o país.
1: Quinta-feira, 17 de setembro de 2026.
2: Vamos aos destaques do dia.
1: Ação contra o comércio de celulares irregulares.
2: Operação Última Chamada tem como alvo cerca de 200 estabelecimentos comerciais em 15 estados. Luana Karen.
3: 50 inquéritos policiais foram instaurados. Também foram realizadas prisões em flagrante e 635 aparelhos celulares foram recuperados.
1: Semana Nacional de Trânsito traz como tema Desacelere, seu bem maior é a vida.
2: E especialistas discutem como a ciência pode atuar a serviço da vida nas ruas brasileiras. Cleide Lopes.
4: O objetivo é transformar conhecimento científico em prevenção.
1: ECA Digital completa um ano.
2: Estatuto trouxe novas regras para que as plataformas digitais garantam a proteção de crianças e adolescentes na internet.
1: Os principais avanços são destacados em entrevistas por Iagê Miola, diretor da Agência Nacional de Proteção de Dados.
5: Uma mensagem central dessa legislação para as plataformas digitais é que, a partir de agora, elas têm o dever de atuar preventivamente para evitar que danos e riscos para crianças e adolescentes sejam consumados.
2: Hoje, na apresentação da Voz do Brasil, eu, Mariana Jungmann e Nazi Brum.
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2: Uma operação em 15 estados para desarticular o comércio de celulares roubados.
1: Numa primeira fase, foram enviadas notificações a pessoas que compraram aparelhos com notificação de roubo no programa Celular Seguro.
2: Com base nessas informações, foi montada a Operação Última Chamada, com foco nos comerciantes que estavam vendendo esses aparelhos.
3: Pelo menos 200 estabelecimentos comerciais localizados em 15 estados foram alvo da segunda fase da Operação Última Chamada, voltada ao enfrentamento de irregularidades relacionadas à venda de aparelhos celulares. O ministro da Justiça e Segurança Pública, Wellington César Lima e Silva, destacou que a operação pretende quebrar a cadeia que envolve o roubo e o furto de celulares.
6: A única forma de combatermos o crime organizado, bem como outras modalidades de criminalidade comum, é exatamente através dessa atuação integrada de todos os órgãos.
3: Como resultado da ação desta quinta-feira, 50 inquéritos policiais foram instaurados. Também foram realizadas prisões em flagrante e 635 aparelhos celulares foram recuperados. Cerca de 280 policiais participaram diretamente da operação nos 15 estados. O secretário nacional da Receita Federal, Robson Barreirinhas, alertou que os consumidores devem consultar o e-mail do aparelho sempre que for comprar um aparelho celular por meio do site ou do aplicativo Celular Seguro. O e-mail é o número de identificação único e global, que funciona como o CPF de um telefone celular. Segundo Barreirinhas, essa consulta deve ser efetuada mesmo no caso da compra de celulares novos.
6: E

0: em todo o país, com 41 unidades que promovem o compartilhamento de informações de inteligência e atuação integrada.
1: Oportunidade para empresas privadas ou públicas que estão com pendências na Receita Federal.
0: Até o dia 10 de novembro, elas poderão ajustar os pagamentos de PIS, PASEP e COFINS sem a incidência de juros de ofício.
2: A regularização é destinada a empresas privadas, órgãos públicos e entidades sem fins lucrativos, que pagam PIS, PASEP e COFINS. A iniciativa faz parte da ação de regularização de créditos da Receita Federal e busca o ajustamento espontâneo das obrigações tributárias. De acordo com a Receita, existem inconsistências que somam R$1,3 bilhão. Os avisos para regularização foram enviados pelos Correios e para a Caixa Postal do Contribuinte no portal ECAC, o Centro Virtual de Atendimento. Para fazer a regularização, não é preciso comparecer às unidades da Receita, nem enviar comprovação das retificações. O prazo para que esses contribuintes façam os pagamentos sem a incidência de juros de ofício vai até o dia 10 de novembro. Após essa data, a Receita Federal vai realizar novas verificações e os contribuintes que não efetuarem os pagamentos serão fiscalizados. Na última edição dessa ação, foram regularizados R$900 milhões.

0: legislação para as plataformas digitais, que é que a partir de agora elas têm o dever de atuar preventivamente para evitar que danos e riscos para crianças e adolescentes sejam consumados, para que eles aconteçam nas plataformas digitais. Então é um dever de agir de maneira preventiva e proativa. As plataformas têm que, desde a concepção do produto que oferecem para crianças e adolescentes, durante toda a operação desse produto, tem que tomar conta, né, tem que tomar medidas para que esse produto seja muito seguro para crianças e adolescentes. Isso se concretiza em uma série de obrigações que essa legislação cria para as plataformas digitais no Brasil. Então, por exemplo, as plataformas com o ECA digital passam a ter um dever de adotar medidas que evitem que crianças e adolescentes sejam expostas a conteúdos ou práticas que podem colocar em risco a sua integridade física, como práticas conhecidas de incentivo ao suicídio ou automutilação. É uma outra obrigação muito concreta que o ECA digital traz é o dever das plataformas digitais de prevenirem que o uso da plataforma ou do serviço digital seja compulsivo, excessivo por crianças e adolescentes. Então há um dever aqui de mudar, né, incentivos que as plataformas às vezes fazem para um uso para as crianças e adolescentes ficarem conectadas excessivamente, né, de maneira, ou seja, são medidas para evitar o vício nas plataformas digitais. Um outro exemplo são obrigações das plataformas garantirem que crianças e adolescentes tenham contato apenas com conteúdos que sejam adequados à sua idade. Né, e para mencionar um último exemplo aqui de uma obrigação das plataformas digitais criadas pelo ECA Digital, está a obrigação de que as plataformas ofereçam mecanismos de supervisão parental. O que significa isso? Ferramentas para que os pais, as mães, os responsáveis por crianças e adolescentes consigam acompanhar o uso das redes sociais e das plataformas em geral por crianças e adolescentes e fazer escolhas para que esse uso seja o mais seguro para essa criança e para esse adolescente. Então, por exemplo, limitar, né, ferramentas que permitam ao pai ou à mãe limitar o contato da criança ou do adolescente com estranhos, ferramentas que permitam limitar o tempo de uso e assim por diante.
1: Grande parte dessas obrigações

0: Então, o álcool, o tabaco, as bets, né, os serviços de aposta, os conteúdos pornográficos, isso é considerado pela lei brasileira proibido para menores de 18 anos. Então, o que o ECA Digital, nesse caso, faz é proibir aquela autodeclaração. Então, o ECA Digital diz, ó, não funciona mais simplesmente ter aquela mensagenzinha de dizer eu tenho mais de 18 anos e poder acessar. Tem que ter um mecanismo que funcione de maneira adequada e efetiva. O que a NPD fez quando o ECA Digital entrou em vigor em março desse ano foi estabelecer um cronograma para que as plataformas consigam se adequar a essa obrigação, porque ela é uma obrigação também tecnicamente complexa. Né? Então a NPD já em março desse ano publicou uma série de orientações para as empresas dizendo ó, o que a gente espera desses mecanismos que vão ser adotados, que vocês devem adotar para aferir idade, é que eles tenham algumas características, que eles sejam confiáveis, como diz a lei brasileira. O que, que significa isso? Eles têm que ter acurácia, ou seja, eles têm que acertar a idade do usuário. Né? Então eles têm que ter alguma confiabilidade de que eles vão analisar de maneira adequada qual é a idade daquele usuário. Outra característica que a NPD diz que é importante é eles têm que ter robustez. O que, que significa isso? Não pode ser fácil fraudar esse mecanismo, senão ele não vai ser efetivo. Então a gente viu alguns, né, sair na imprensa antes mesmo do ECA Digital entrar em vigor, exemplos de crianças ou adolescentes que simplesmente, por exemplo, num mecanismo de aferição de idade que faz o reconhecimento facial, pintam uma barba para se passar por uma pessoa adulta. Se o mecanismo de aferição de idade não consegue identificar que isso é uma fraude, esse é um mecanismo que ele não é confiável. E tem que ser mecanismo também, outra característica importante, que respeitem a privacidade, que protejam os dados dos usuários. Então a NPD começou orientando as plataformas sobre de que maneira elas devem adotar esses mecanismos. E o que a gente está fazendo desde março, agora é detalhar esses requisitos técnicos para que as plataformas saibam exatamente o que, que a NPD, que é o órgão regulador responsável por fiscalizar essa obrigação, espera das plataformas. E a NPD também já começou a fiscalizar. Então, a gente já começou uma fiscalização, que a gente chama de monitoramento, que é para saber em que medida as empresas estão se adequando a essas obrigações. Quando o detalhamento técnico do que a NPD espera em relação a essa obrigação de aferição de idade estiver pronto, e a gente espera que isso aconteça nas próximas semanas, a NPD vai entrar numa nova fase, que é uma fase de fiscalização, aí eu diria a todo vapor. Que daí todo mundo sabe o que se espera, todas as plataformas sabem o que se espera dos mecanismos de aferição de idade, e aí a NPD vai começar a cobrar integralmente o cumprimento dessa obrigação. A gente já está monitorando, ou seja, já estamos acompanhando quem está adotando e estamos em diálogo com quem ainda não adotou e tem que adotar esse mecanismo de verificação de idade para entender como é que essas empresas estão planejando cumprir a lei, já que conforme o cronograma que a NPD divulgou, a partir de janeiro do ano que vem haverá uma cobrança muito intensa de que esses mecanismos estejam plenamente em funcionamento no nosso país.
1: E tem um outro prazo vencendo hoje também, que é o dos relatórios de transparência que eles têm que apresentar, né? Quais são as informações que têm que estar nesses relatórios?
0: Perfeito. Esses relatórios de transparência são algo também muito importante, uma obrigação nova que o ECA Digital trouxe para as plataformas. E é uma obrigação muito relevante, eu diria, porque é a maneira pela qual o ECA Digital obriga as empresas a prestarem conta de como é que elas estão atuando para cumprir todas as obrigações do ECA Digital. E hoje, como você muito bem ressalta, é o prazo que a NPD determinou para as empresas fazerem a publicação, pela primeira vez no Brasil, desse relatório de transparência. Quem é que tem que publicar esse relatório de transparência de acordo com a lei? Todas as empresas ou plataformas que tenham pelo menos 1 milhão de usuários, que sejam crianças e adolescentes. E tem a obrigação de publicar um relatório de transparência nos seus próprios sites, em português, para que todos os usuários no Brasil consigam compreender, contendo informações como quais são os canais de denúncia disponíveis dentro dessa plataforma para receber denúncias e como é que essa plataforma processa eventuais denúncias, né, de violações que estejam acontecendo dentro da plataforma. Outra informação que precisa conter esse relatório de transparência. As empresas vão ter que mostrar dados sobre quantas denúncias recebem, como é que processam, né, essas denúncias, como é que moderam conteúdos, como é que fazem a moderação de contas, né, se decidem, por exemplo, bloquear determinados usuários por desrespeito às regras da plataforma ou às regras do ECA Digital, como é que isso funciona. E um terceiro conjunto de informações também muito importante que deve constar nesse relatório de transparência diz respeito à avaliação de impacto das plataformas sobre os seus próprios serviços, ou seja, as plataformas vão ter que publicar ou publicizar quais são os principais riscos que identificam nos seus produtos e serviços para crianças e adolescentes. Então, é um conjunto de informações muito importante para que a sociedade brasileira como um todo consiga acompanhar de que maneira as plataformas estão se adequando e cumprindo essas obrigações criadas pelo ECA Digital no Brasil.
1: Muito bem, nós conversamos com o IAG

0: diretor da Agência Nacional de Proteção de Dados. Muito obrigada, diretor, pela sua entrevista à Voz do Brasil.
1: Obrigado.
2: Empresas de transporte que pagarem abaixo do peso mínimo do frete agora correm o risco de serem punidas.
0: A Agência Nacional de Transportes Terrestres, a ANTT, vai suspender o registro das transportadoras que descumprirem de forma recorrente o valor do frete.
3: A Agência Nacional de Transportes Terrestres, a ANTT, iniciou os procedimentos para suspender cautelarmente empresas que descumprem de forma reiterada o piso mínimo do frete rodoviário. A suspensão do Registro Nacional de Transportadores Rodoviários de Cargas, o RNTRC, vai ser publicada no Diário Oficial da União e terá efeito 72 horas depois. O prazo pode variar de 5 a 30 dias para empresas que acumularem mais de 4 autuações em datas diferentes, no período de 6 meses, quando houver risco de continuidade das irregularidades. A fiscalização foi reforçada por novas regras que ampliaram o controle das operações de transporte. A repetição das infrações também pode levar ao cancelamento do RNTRC por até 2 anos e a multa de até R$1 milhão. As medidas não se aplicam ao transportador autônomo de cargas que atua exclusivamente como contratado. Claudimário Carvalho, para a Voz do Brasil.
0: A Semana Nacional de Trânsito começa amanhã, 18 de setembro.
2: O tema é Desacelere, seu bem maior é a vida.
0: Este ano foi feito um debate de como colocar a ciência a serviço da vida no trânsito.
2: O objetivo é traçar novas estratégias para diminuir os acidentes de trânsito no país.
4: Os acidentes de trânsito causam cerca de 1.200.000 mortes por ano no mundo, segundo a Organização Mundial da Saúde. E o Brasil ocupa o segundo lugar no número de óbitos por esses sinistros. Durante a abertura da Semana Nacional de Trânsito, especialistas em trânsito e segurança viária nacionais e internacionais discutiram pela primeira vez como colocar a ciência a serviço da vida no trânsito. Os técnicos vão usar como ponto de partida dados do Centro Nacional de Estudos de Sinistros de Trânsito na investigação preventiva de acidentes graves. Criado em maio, o SINEST é inspirado no modelo do CENIPA, que investiga acidentes aeronáuticos. Para o ministro dos Transportes, Jorge Santoro, o objetivo é transformar conhecimento científico em prevenção.
5: O CENIPA é referência não só no Brasil, mas no mundo inteiro, e a gente foi beber dessa experiência para a gente poder avançar num novo ciclo de estudos em que a gente consiga produzir materiais fundamentais para a gente avaliar o que precisa ser feito para a gente poder ter uma agenda de correção. O trabalho nosso aqui é identificar as causas, buscar novos caminhos para resolver esses problemas e para a gente evitar novos acidentes.
4: A ideia é abrir um espaço de diálogo, cooperação e construção conjunta para aproximar experiências internacionais da realidade brasileira. Para o secretário nacional de trânsito, Adroaldo Catão, com o Centro Nacional de Estudos de Sinistros de Trânsito, o Brasil inaugura um novo modelo de gestão de trânsito.
6: O debate tem que se dar sobre os dados e até que ponto aqueles dados podem ou não levar a iniciativas A, B, C e analisar as consequências, analisar os resultados. Isso é muito importante.
4: A Semana Nacional de Trânsito 2026 vai de 18 a 25 de setembro, período em que o país amplia a mobilização e a reflexão sobre a segurança viária e sobre a responsabilidade que cada um tem na construção de um trânsito mais seguro. O tema das ações de 2026 é Desacelere, seu bem maior é a vida. Reportagem Cleide Lopes.
0: Bom, como nós ouvimos aí na matéria da Cleide Lopes, o conhecimento científico pode contribuir em diversas áreas da nossa vida. É disso que a gente trata no quadro Ciência na Prática.
2: E hoje o assunto é sobre um inseto fundamental para o equilíbrio da natureza. A abelha.
0: Você sabia que existem milhares de espécies além daquela tradicional que produz mel e tem ferrão?
2: Uma pesquisa da Universidade de São Paulo se dedica a decifrar a evolução desse animal importante para a produção de frutos e reprodução de plantas.
7: Ciência na prática.
8: Muito
7: muito além dos zumbidos nos jardins, as abelhas guardam uma diversidade surpreendente de espécies nativas.
8: Eu sou Eduardo Almeida, sou biólogo, professor do Departamento de Biologia da Universidade de São Paulo. A pesquisa que nós desenvolvemos se baseia principalmente no entendimento da diversidade de abelhas. A pesquisa, ela teve, né, para diferentes grupos de abelhas que nós pesquisamos, e eu vou dar uma ênfase, às abelhas como um todo, e as abelhas sem ferrão. Eu acho que nos últimos 30, 40 anos, nós pudemos entender a evolução das abelhas de uma forma como não havia um precedente anteriormente. Mais recentemente, nós tivemos avanços muito importantes da genética e até mesmo de comparações entre genomas de grupos de abelhas. Isso abriu uma janela para a compreensão das diferenças e das similaridades, que foi muito importante para o entendimento da evolução dos seres vivos.
7: Ao cruzarem dados de DNA com a anatomia detalhada dos insetos, cientistas da USP mapearam como as abelhas se transformaram ao longo de milhões de anos, um conhecimento crucial para proteger espécies e garantir a polinização nas lavouras.
8: As abelhas são conhecidas da toda a população, mas normalmente não se entende a quantidade de espécies que existem, as diferenças entre elas. Então foram duas pesquisas similares, né, que buscaram então entender a história evolutiva, produzindo então um avanço, forneceu um norte. E mais recentemente nós fizemos duas publicações que documentaram então as diferenças anatômicas e nos permitem então entender como a anatomia das abelhas evoluiu ao longo dessa história. Essa etapa então concluiu, né, um passo importante da pesquisa proposta, e os desenvolvimentos previstos para o futuro incluem o entendimento de questões específicas, né, a evolução de determinados comportamentos que tem consequências para entendimento da diversidade, as perspectivas para interações desses grupos de organismos com plantas e com outros organismos ao longo do tempo evolutivo.
7: Acompanhe a pesquisa na página da Universidade de São Paulo. E esse foi o Ciência na Prática, com produção de Warby Calil e edição de Edinaldo Júnior. E nosso encontro com o Saber Científico volta na próxima semana. Até lá.
0: A produção agrícola brasileira alcançou mais de 920 bilhões de reais.
2: Os destaques foram para as culturas de soja e milho.
9: 927 bilhões e 200 milhões de reais. Esse foi o valor alcançado pela produção agrícola brasileira em 2025, segundo dados divulgados nesta quinta-feira pelo Instituto Brasileiro de Geografia e Estatística, o IBGE. O valor é 18,4% maior do que havia sido registrado em 2024. O avanço na produção brasileira foi impulsionado por culturas como a soja e o milho, que juntas responderam por quase 90% da produção de grãos do Brasil. Henrique Noronha, analista da pesquisa do IBGE, explica os fatores que influenciaram no resultado.
10: Questões climáticas propiciaram uma melhor condição na condução das culturas nas principais regiões produtoras. Como as condições climáticas foram favoráveis, teve aumento de produtividade na maioria das lavouras, com exceção de algumas regiões no Rio Grande do Sul e Oeste Paranaense e áreas do Nordeste que sofreram com a seca.
9: O Centro-Oeste superou o Sudeste e assumiu o primeiro lugar no ranking de valor da produção agrícola, com alta de quase 32%, totalizando 288 bilhões de reais. Somente o estado do Mato Grosso foi responsável por quase 18% de toda a produção nacional. Em todo o país, a área colhida foi de mais de 100 milhões de hectares, aumento de 4,2% em relação a 2024. Reportagem Gabriela Noronha.
0: Essas foram as notícias do governo federal.
2: Uma realização da Secretaria de Comunicação Social da Presidência da República.
0: Com produção da empresa Brasil de Comunicação.
2: Fique agora com as notícias do Poder Judiciário e do Congresso Nacional. Uma boa noite.
0: Boa noite e até amanhã.
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12: Você vai ouvir agora notícias do Poder Judiciário. STF suspende decisão que determinava a execução de emendas parlamentares de 2025 em Teresina, Piauí.
13: Para o STJ, criptomoedas podem ser usadas para pagar obrigações contratuais e variação de valor não é justificativa para invalidar negócio.
12: Acordo de 193 milhões de reais beneficia quase 800 trabalhadores na Bahia.
13: Boa noite, eu sou o Arthur Filho.
12: E eu sou Walter Lima.
13: O Supremo Tribunal Federal suspendeu a decisão que determinava a execução de emendas parlamentares de 2025 em Teresina, no Piauí.
12: A decisão foi do presidente do STF, ministro Edson Fachin, que analisou um pedido de suspensão contra decisão do Tribunal de Justiça do Piauí, que havia atendido à solicitação de um vereador de Teresina para determinar o pagamento das emendas. Carolina Chaves.
14: No Supremo, a suspensão foi pedida pelo município de Teresina, que argumentou o risco de grave lesão à economia pública. O município alegou que o cumprimento da ordem exigiria anular despesas já programadas, podendo comprometer serviços nas áreas de saúde, educação e infraestrutura. Ao acolher o pedido do município, o ministro Edson Fachin verificou que as 9 emendas somam valores que não foram empenhados no ano passado, nem inscritos em restos a pagar. Por isso, a execução causaria uma mudança no orçamento deste ano. O presidente do Supremo ressaltou que, embora as emendas parlamentares individuais sejam de execução obrigatória, a implementação precisa seguir as normas legais de planejamento e execução das despesas.
13: É válida a cláusula de contrato que prevê o uso de criptomoedas na compra de bens entre particulares.
12: Para o STJ, o negócio é válido, mesmo que esses aditivos digitais não sejam considerados moeda de curso obrigatório no Brasil, como o real. Fátima Uchoa.
15: A vendedora de um carro e de um imóvel ajuizou ação de rescisão contratual e nulidade de cláusulas contratuais que previa uma transferência de um tipo de criptomoeda como parte do pagamento. O Tribunal de Justiça de Santa Catarina determinou a rescisão do contrato de compra e venda do imóvel, mas manteve a validade quanto ao do veículo. No STJ, a relatora ministra Nancy Andrighi apontou que a lei assegurou que esses ativos digitais possuem valor e podem ser usados em pagamentos ou investimentos e, por sofrer variações no poder de compra, as partes devem avaliar os riscos antes de aceitar a criptomoeda como forma de pagamento.
13: Aplicativo e-título passa a enviar alertas com orientações para as eleições 2026.
12: As notificações reforçam informações sobre serviços da Justiça Eleitoral. Rimac Souto.
16: O Tribunal Superior Eleitoral iniciou o envio das notificações oficiais pelo aplicativo e-título. Os alertas orientam eleitoras e eleitores com informações dos serviços eleitorais, consulta aos locais de votação e contribui para o enfrentamento da desinformação. O aplicativo substitui o título eleitoral de papel para quem tem a biometria cadastrada e fotografia no aplicativo e pode ser utilizado como documento de identificação no momento da votação. O e-título está disponível gratuitamente nas lojas oficiais de aplicativos para Android e iOS. É importante manter o aplicativo atualizado e ficar atento aos comunicados oficiais emitidos pelo TSE ao longo do período eleitoral.
13: Acordo de 193 milhões de reais beneficia quase 800 trabalhadores na Bahia.
12: A ação faz parte da Semana Nacional da Execução Trabalhista, mutirão promovido para acelerar o pagamento de dívidas judiciais trabalhistas. Larissa Batista.
17: 761 trabalhadores fecharam por meio do Sindipetro um acordo de 193 milhões de reais com a Petrobras. A negociação foi feita pela Justiça do Trabalho, na Bahia. E eles são apenas algumas das milhares de pessoas beneficiadas pelo mutirão da Justiça do Trabalho em todo o país. Já foram arrecadados mais de 3 bilhões de reais em cerca de 56 mil audiências, realizadas nesta edição da Semana Nacional da Execução Trabalhista.
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13: A você, uma boa noite.
12: E até amanhã.

0: Eu sou Humberto Pinheiro e estes são os destaques de hoje do Jornal do Senado, que começa agora. Lei do Redata cria incentivos fiscais para a instalação de data centers no Brasil. Novas regras da ANAC prevêem multa e suspensão para passageiros indisciplinados. Senado vai analisar marco legal para reduzir riscos e atividades com agentes biológicos. Boa noite. A Presidência da República sancionou a Lei do Redata, que cria incentivos fiscais para instalação e ampliação de centros de processamento de dados, os data centers. A medida busca estimular investimentos no setor e fortalecer a infraestrutura digital do país. Em contrapartida aos benefícios fiscais, as empresas terão de cumprir regras e metas previstas na legislação. A nova lei também estabelece punições para os casos de descumprimento das exigências e dos compromissos assumidos pelos beneficiários. Repórter Douglas Castilho.
1: Com as novas regras, o Estado brasileiro abrirá mão já esse ano de arrecadar o equivalente a 5,2 bilhões de reais em troca de incentivar um setor considerado estratégico pelos parlamentares. As isenções de impostos serão concedidas na compra de produtos de tecnologia da informação e comunicação, além de componentes eletrônicos a serem utilizados nas novas infraestruturas. A líder do governo no Senado Federal, senadora Tereza Leitão, do PT de Pernambuco, manifestou otimismo com o texto.
2: O Brasil deve ser potência da economia digital, conciliando soberania tecnológica, desenvolvimento, sustentabilidade e segurança pública.
1: Durante a audiência pública no Senado, especialistas apresentaram preocupações com a sustentabilidade ambiental e social dos empreendimentos. Por isso, a lei traz mecanismos de contrapartida para que a empresa participe do Redata, como firmar o compromisso com energia limpa e eficiência hídrica. Caso os requisitos não sejam cumpridos, a empresa deverá pagar todos os tributos isentos com juros, além de multa de mora.
0: E as novas regras da ANAC para passageiros indisciplinados já estão em vigor. A resolução classifica as condutas de acordo com a gravidade e prevê punições que vão de orientações a multas de até R$ 17.500. Em casos mais graves, o passageiro pode ter o direito de voar suspenso por até 12 meses. Entre as condutas consideradas gravíssimas estão agressões físicas contra tripulantes, atentados contra a dignidade sexual e tentativas de acesso não autorizado à cabine de comando. A reportagem é de Luísa Mello.
3: As novas regras da Agência Nacional de Aviação Civil, a ANAC, para passageiros indisciplinados começam a valer a partir desta semana. Os casos de má conduta devem ser classificados de acordo com a gravidade e as punições variam de instruções ao passageiro a multa de R$ 17,5 mil reais e suspensão temporária do direito de voar por até 12 meses, para casos considerados como graves e gravíssimos. Entre os comportamentos julgados como gravíssimos, estão incluídos violência física contra membro da tripulação e atentado contra a dignidade sexual de tripulante ou passageiro. Ricardo Mota, especialista em direito do consumidor, aponta que um dos maiores desafios das novas normas é a aplicação prática.
4: A régua ficou mais clara no papel. A régua real só vai aparecer quando os primeiros casos concretos forem discutidos, seja na justiça, seja nos canais de defesa do consumidor.
3: As regras são válidas para voos domésticos, incluindo trechos nacionais conectados a voos internacionais.
0: Para reduzir riscos de atividades com vírus, bactérias, toxinas e outros agentes biológicos, o senador astronauta Marcos Pontes, do PL de São Paulo, apresentou um projeto de lei que cria um marco legal da biossegurança e bioproteção. O texto apresenta diretrizes de produção, armazenamento, transporte e descarte de materiais biológicos para instituições que vão desde universidades e laboratórios de diagnóstico médico até grandes centros de pesquisa tecnológica sem engessar a liberdade científica. Repórter Márcio Maturana.
5: O avanço acelerado da biotecnologia traz oportunidades, mas também traz preocupação sobre segurança. Por isso, o senador astronauta Marcos Pontes, do PL de São Paulo, apresentou um projeto de lei que cria o marco legal da biossegurança e bioproteção, com regras claras para qualquer atividade que envolva agentes biológicos, como vírus, bactérias, toxinas ou materiais genéticos. São diretrizes de produção, armazenamento, transporte e descarte que deverão ser seguidas por instituições que vão desde universidades e laboratórios de diagnóstico médico até grandes centros de pesquisa tecnológica, sem engessar a liberdade científica. O texto aguarda a definição das comissões por onde deverá ser discutido e votado. As medidas de biossegurança são ações práticas para evitar que um vírus, bactéria ou toxina escape por acidente ou contamine profissionais e o meio ambiente. Já as medidas de bioproteção são controles para impedir ações como roubo, sabotagem e uso indevido de informações. O projeto prevê também a criação de uma coordenação nacional permanente e um sistema integrado de informações para proteger dados de segurança nacional. Sobre tecnologia biológica com inteligência artificial e outras semelhantes, o projeto cria a categoria de pesquisa de uso duplo de preocupação. São considerados estudos com fins legítimos, mas que podem ser usados para causar dano. Neste caso, precisa passar por avaliação e supervisão adicionais. Na justificativa do projeto, o senador informa que, apesar de o Brasil já ter legislações importantes nessa área, existem lacunas que podem ser preenchidas de forma moderna, integrada e acessível.
6: Eleições 2026.
0: Neste ano, o eleitor irá votar em dois senadores. Mas atenção, são dois senadores diferentes. Um voto para cada candidato ou candidata. Primeiro, o eleitor escolherá um candidato e confirmará a escolha. Em seguida, registrará o outro voto. Se o eleitor repetir o mesmo número nas duas oportunidades, apenas o primeiro voto será considerado válido. O segundo será anulado automaticamente pela urna eletrônica. Também é importante lembrar que na votação para senador não é possível votar na legenda, ou seja, o eleitor não poderá digitar apenas o número do partido. Caso isso aconteça, o voto para senador será considerado nulo. No dia da eleição, é permitido levar os números dos candidatos anotados no papel. O primeiro turno da eleição ocorre no dia 4 de outubro e, para ajudar o cidadão a se informar melhor, o Senado Federal criou uma página especial para a cobertura das eleições. O site pode ser acessado por meio do endereço senado.leg.br/eleições. Foi sancionada a lei que cria a Política Nacional de Minerais Críticos Estratégicos. A medida busca estimular a pesquisa, a extração, o beneficiamento e a transformação desses materiais no Brasil, com incentivos de até 7 bilhões de reais para projetos do setor. Os minerais críticos e estratégicos são utilizados em tecnologias como carros elétricos, painéis solares, smartphones e equipamentos de alta tecnologia. Mais informações com o repórter Rodrigo Rezende.
7: Após a aprovação pelo Senado Federal, foi sancionada a lei que cria a Política Nacional de Minerais Críticos e Estratégicos. A nova legislação determina o foco no processamento destes minerais, também conhecidos como terras raras, no território nacional. A senadora Tereza Leitão, do PT de Pernambuco, afirma que a lei traz ainda responsabilidade ambiental.
2: Ele cria o certificado mineral de baixo carbono e o cadastro nacional de projetos de minerais críticos e estratégicos. Nós não vamos produzir só para exportar, nós vamos produzir também para nossa utilização.
7: Estão previstos até 7 bilhões de reais em incentivos do Estado para projetos envolvendo os minerais. O senador astronauta Marcos Pontes, do PL de São Paulo, destaca que a medida pode transformar o futuro do país.
8: Nós temos condição de enriquecer terras raras aqui no Brasil, que são utilizadas por uma série de aplicações estratégicas para o país. Nós temos o material temos os cientistas.
7: As terras raras são um grupo de 17 elementos químicos utilizados na fabricação de diversos tipos de eletrônicos, ímãs para turbinas de energia eólica e em equipamentos da indústria da defesa.
0: Com trabalhos técnicos de Eliseu Caires, o Jornal do Senado fica por aqui. Acompanhe agora as notícias da Câmara dos Deputados. Boa noite e até amanhã.

0: Ação da divulgação de imagens de crianças na internet.
1: Câmara define regra para nomear doença transmissível e evitar preconceito.
0: Boa noite. Os deputados aprovaram uma proposta que estabelece regras sobre a nomenclatura de doenças transmissíveis com o objetivo de evitar discriminações. A repórter Paula Bittar tem mais detalhes sobre a proposta.
2: A Comissão de Constituição e Justiça da Câmara aprovou um projeto que define regras para a nomenclatura de doenças transmissíveis no Brasil. O objetivo é evitar nomes que causem estigma ou preconceito contra países, etnias, pessoas ou animais e adequar a legislação brasileira às recomendações da Organização Mundial da Saúde. O texto aprovado determina que os nomes das doenças devem ser curtos, fáceis de pronunciar e baseados em características clínicas epidemiológicas ou no agente patogênico. Ficam proibidos termos que provoquem medo ou que tragam referências geográficas, nomes de pessoas, grupos étnicos, ocupações ou outros organismos que não o próprio patógeno. Segundo o autor da proposta, deputado Sérgio Souza, do MDB do Paraná, a mudança na legislação é urgente para evitar desinformação e violência. Ele citou como exemplo os ataques contra macacos ocorridos após a associação equivocada desses animais com o vírus monkeypox ou varíola dos macacos. A proposta que define regras para a nomenclatura de doenças transmissíveis no Brasil segue agora para análise do Senado. Da Rádio Câmara de Brasília, Paula Bittar.
3: Saúde.
1: Projeto de Zé Silva do União de Minas Gerais garante a aplicação domiciliar pelo SUS de vacinas e imunobiológicos previstos no Programa Nacional de Imunizações para pessoas com transtorno do espectro autista. Ele argumenta que o objetivo é reduzir o impacto dos deslocamentos.
4: O autismo, ele não é uma doença, ele é uma condição de vida, e essa condição de vida é preciso o mundo adaptar. Então, para que deslocar essa pessoa para a unidade de saúde, para a unidade básica de saúde? Por isso, é um projeto que parece muito simples, mas ele tem um alto impacto na vida das famílias e das pessoas autistas.
0: De acordo com Zé Silva, a proposta não gera impacto financeiro para o Estado, porque utiliza a estrutura já existente das equipes de saúde da família. Ele acrescenta que a iniciativa faz parte de um conjunto de ações voltadas à inclusão.
1: A Câmara analisa projeto que institui o Programa Nacional de Atenção Integral à obesidade no SUS. A proposta de Fausto Pinato, do União de São Paulo, estabelece uma linha de cuidado prioritária para pessoas com obesidade de alto grau e comorbidades, com atendimento nas unidades básicas de saúde.
0: Segundo Fausto Pinato, o tratamento deve combinar acompanhamento médico, nutricional, psicológico e atividade física. Ele reforça que o projeto prevê ainda o acesso a medicamentos já incorporados ao SUS, com aplicação supervisionada nos postos de saúde.
1: Pinheirinho, do PP de Minas Gerais, apresentou projeto que garante o fornecimento gratuito e contínuo nas unidades básicas de saúde de medicamentos que combinam corticoide inalatório e broncodilatador para tratar a asma pelo SUS. Segundo o texto, a entrega será feita mediante receita médica e cadastro do paciente.
0: De acordo com Pinheirinho, esses remédios já são aprovados pelo SUS, mas hoje ficam concentrados em farmácias especializadas, o que dificulta o acesso. Para ele, descentralizar a distribuição ajuda a prevenir crises graves, evita internações e reduz mortes causadas pela asma.
1: É de autoria de Eduardo da Fonte, do PP de Pernambuco, projeto que obriga maternidades a orientar pais ou responsáveis sobre os cuidados essenciais com o recém-nascido antes da alta hospitalar. Ele aponta que a matéria prevê capacitação prática para prevenir acidentes como engasgos.
0: Eduardo da Fonte explica que o treinamento poderá incluir demonstração com simuladores anatômicos, além de orientações sobre alimentação, higiene e sono seguro. O deputado ressalta que a preparação dos cuidadores pode reduzir mortes evitáveis durante a primeira infância.
1: Gervásio Maia, do PCdoB da Paraíba, apoia a criação da Frente Parlamentar em Defesa da Política Nacional de Plantas Medicinais e Fitoterápicos. O deputado integra o grupo que assinou o pedido de registro do colegiado na Câmara em março deste ano.
0: Gervásio Maia ressalta que a medida também beneficia a agricultura familiar por incentivar o cultivo orgânico de plantas medicinais. Para ele, a iniciativa valoriza o conhecimento popular e a biodiversidade brasileira como instrumentos de saúde pública e soberania nacional.
3: Direitos humanos.
1: Os deputados estão discutindo um projeto que estabelece regras para a divulgação de imagens de crianças na internet. O texto já foi aprovado na Comissão de Comunicação, como informa a repórter Maria Neves.
5: A Comissão de Comunicação da Câmara dos Deputados aprovou o projeto que visa limitar a exposição de crianças e adolescentes na internet. A proposta obriga os sites a remover imagens, vídeos e dados pessoais que possam violar a privacidade, a dignidade ou o desenvolvimento de crianças e adolescentes. A medida vale mesmo quando o material for publicado ou autorizado por pais ou responsáveis. Ainda de acordo com o texto apresentado pela deputada Rogéria Santos, do Republicanos da Bahia, os provedores de internet também deverão promover a desindexação das páginas com material impróprio de crianças e adolescentes. O objetivo é evitar que o material seja republicado com alterações ou continue a aparecer em mecanismos de busca. O projeto estabelece ainda que, quando a publicação puder afetar direitos da personalidade, a criança ou o adolescente deverá ser ouvido, de acordo com a sua idade e com o grau de maturidade. O relator na Comissão de Comunicação, deputado Jadiel Alencar, do Republicanos do Piauí, ressalta que o objetivo não é restringir os direitos dos pais, mas proteger menores de 18 anos de abusos.
6: A proposta não proíbe a publicação familiar ordinária. O objetivo é prevenir abusos e assegurar que a autoridade parental seja exercida de acordo com o melhor interesse, a dignidade, a privacidade, a segurança e a autonomia progressiva da criança e do adolescente. Nesse sentido, o enunciado recentemente aprovado na 10ª Jornada de Direito Civil reforça a necessidade de considerar o melhor interesse, a participação da criança, conforme sua maturidade.
5: Quanto à exploração da imagem de crianças e adolescentes com finalidade de lucro, o texto determina que os responsáveis deverão adotar medidas reforçadas de proteção dos direitos da personalidade. Isso vale mesmo quando não houver remuneração direta, monetização pela plataforma ou pagamento em dinheiro. O projeto também estabelece que a divulgação de imagem, voz ou dados pessoais de crianças e adolescentes poderá gerar indenização por dano moral, ainda que não seja comprovado prejuízo. A reparação será devida quando a publicação ocorrer sem autorização exigida pela legislação ou provocar exposição indevida, abusiva, vexatória, discriminatória, degradante, exploratória ou incompatível com o melhor interesse da criança ou do adolescente. A mera autorização dos pais ou responsáveis não dispensa a responsabilidade das plataformas quando houver dano ao menor de 18 anos. O texto ressalva que as regras não se aplicam à aparição ocasional de crianças em conteúdos jornalísticos, educativos, culturais, científicos, institucionais ou relacionados à segurança pública, desde que não haja exploração ou exposição abusiva. O projeto que limita a exposição de crianças e adolescentes na internet ainda será analisado pelas comissões de Previdência e Assistência Social, Infância, Adolescência e Família e de Constituição e Justiça. Se aprovado, poderá seguir para o Senado. Da Rádio Câmara de Brasília, Maria Neves.
3: Ciência e Tecnologia.
0: Raimundo Santos, do PSD do Pará, apresentou uma proposta para criar a Política Nacional de Inclusão Digital da Juventude. A iniciativa reúne ações para ampliar o acesso de jovens à tecnologia, à qualificação profissional e ao empreendedorismo digital.
1: Raimundo Santos afirma que a política deve priorizar estudantes da rede pública inscritos no CadÚnico e jovens em situação de vulnerabilidade. Além disso, a matéria incentiva cursos gratuitos, doação de equipamentos e parcerias para ampliar a inclusão digital.
3: Educação.
0: Ampliar o acesso ao programa PEDMEIA para estudantes do ensino médio da rede pública é o objetivo de uma proposta de Renildo Calheiros, do PCdoB de Pernambuco. O texto prevê a inclusão gradual de todos os alunos inscritos no CadÚnico, inclusive da educação de jovens e adultos.
1: A expansão seria feita dentro dos limites orçamentários e daria prioridade às famílias de menor renda que ainda não receberam benefício. Renildo Calheiros afirma que a medida estimula a permanência dos estudantes na escola e ajuda a reduzir o abandono e a evasão escolar.
0: Avançou na Câmara dos Deputados o projeto que cria o Pix da Leitura. O repórter Luiz Cláudio Canuto traz mais informações sobre a proposta.
7: Está na Comissão de Cultura da Câmara projeto que cria o programa Pix da Leitura, um incentivo financeiro com créditos culturais a quem comprove o hábito de ler. No final de junho, a proposta foi aprovada pela Comissão da Amazônia e dos Povos Originários e Tradicionais. O benefício deve ser usado exclusivamente para a cultura, principalmente a compra de livros, mas também cursos, oficinas e eventos culturais. A proposta determina que o registro da leitura seja realizado de forma simples e não avaliativa. A comprovação seria feita, por exemplo, com resumo escrito, comentário livre ou registro em áudio, nunca por meio de provas escolares, avaliações de conteúdo, atribuição de notas ou juízo de valor sobre a leitura. A prioridade para a implementação do programa seriam moradores do Norte e do Nordeste e comunidades tradicionais e de regiões de fronteira. Segundo o autor do projeto, deputado Duda Ramos, do Podemos de Roraima, a medida busca valorizar e recompensar a leitura e romper, assim, a imagem da leitura como obrigação escolar ou prática de elite. O relator, deputado Alexandre Lindenmaier, do PT do Rio Grande do Sul, defendeu na Comissão da Amazônia o mérito da iniciativa e disse que o programa tem potencial para ampliar o repertório cultural da população e fortalecer a economia criativa.
8: A leitura constitui um instrumento essencial para o desenvolvimento humano, para o fortalecimento da cidadania e para a ampliação das oportunidades educacionais e profissionais. Neste contexto, políticas públicas que estimulem a formação de leitores contribuem diretamente para o desenvolvimento social, econômico e democrático do Brasil. A concessão de crédito cultural cria um círculo virtuoso, no qual o incentivo à leitura também fortalece o mercado editorial, livrarias, cinemas, teatros, museus e demais agentes da economia criativa.
7: Segundo o relator, a proposta está de acordo com as diretrizes da Política Nacional do Livro e do Sistema Nacional de Cultura. Segundo pesquisa da Nielsen, publicada em fevereiro deste ano pela Câmara Brasileira do Livro, o mercado editorial brasileiro melhorou no ano passado, com 18% dos adultos afirmando que compraram pelo menos um livro nos 12 meses anteriores, 2% acima da pesquisa de 2024. São 3 milhões de novos consumidores. A proposta que cria o Pix da Leitura vai ser analisada ainda pelas comissões de Cultura, de Finanças e Tributação e de Constituição e Justiça, antes de seguir para o Senado. Da Rádio Câmara de Brasília, Luiz Cláudio Canuto.
3: Segurança Pública.
1: Bruno Ganem, do Podemos de São Paulo, destaca a aprovação de projeto que cria um protocolo de atuação em casos de acidentes aéreos. O congressista assinala que a proposta prevê um comitê coordenado pela ANAC para integrar instituições públicas e privadas na resposta a tragédias da aviação.
9: Esse protocolo busca repetir um quadro que acabou sendo positivo em meio à tragédia do acidente da Voipes. As instituições envolvidas, elas acabaram tendo uma sinergia muito boa, né? E isso favoreceu bastante o acolhimento aos familiares, né? Isso foi uma atuação diferenciada. É claro que é triste, né? A gente tem que encontrar algo positivo naquilo que é terrível, né? Que gera tanto sofrimento, mas o fato é que funcionou muito bem e garante que o que deu certo possa se repetir sempre que eventualmente ocorrer uma tragédia aérea.
0: Bruno Ganem afirma que a medida busca evitar que acidentes aéreos sejam tratados de forma desarticulada e burocrática. Ele explica que o texto transforma práticas de cooperação institucional em regra permanente para o acolhimento às famílias das vítimas.
1: Miguel Lombardi, do PL de São Paulo, quer criar regras mais rígidas para a concessão da saída temporária a condenados por crimes de violência doméstica contra a mulher. O benefício dependeria de uma avaliação obrigatória de risco e da manifestação do Ministério Público.
0: Miguel Lombardi também defende que a vítima seja ouvida de forma protegida e que o pedido seja negado quando houver risco à sua integridade. Nos casos excepcionais de concessão, o deputado propõe medidas como monitoramento eletrônico e proibição de contato com a vítima.
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3: Agricultura.
1: Avança na Câmara o projeto que facilita o trânsito de produtos artesanais pelo país. A repórter Silvia Munhato explica como deve funcionar.
10: A Comissão de Indústria, Comércio e Serviços da Câmara dos Deputados aprovou o projeto que permite a comercialização interestadual de produtos alimentícios artesanais fiscalizados por órgãos de saúde de estados e municípios. O deputado José Medeiros, do PL do Mato Grosso, autor do projeto, explica que a ideia é facilitar o trânsito desses produtos.
11: Nós temos produtos muito caros à nossa sociedade que são comercializados e muitas vezes apreendidos por filigranas das portarias e regulamentos, né? E nós temos uma preocupação porque boa parte da legislação que rege isso aí não é nem a que é aprovada no Congresso, né? São portarias, resoluções que vão sendo feitas e deixando essas pessoas totalmente à margem da legalidade.
10: O relator, deputado Daniel Agrobon, do PSD de Goiás, também buscou regulamentar a participação dos produtos alimentícios artesanais em eventos internacionais. O texto autoriza a saída desses produtos para participar de feiras, concursos ou provas, desde que haja autorização expressa do órgão federal responsável e sejam observadas as exigências sanitárias cabíveis. O projeto que regulamenta a comercialização interestadual de produtos alimentícios artesanais será analisada agora pelas comissões de Agricultura e de Constituição e Justiça. Da Rádio Câmara de Brasília, Silvia Munhato.
3: Consumidor.
0: Daniel Freitas, do PL de Santa Catarina, votou a favor de projeto que amplia a fiscalização do mercado de combustíveis. A proposta autoriza a ANP, a Agência Nacional do Petróleo, Gás Natural e Biocombustíveis, a acessar dados de notas fiscais eletrônicas dos agentes regulados.
1: O texto aprovado pela Câmara com apoio de Daniel Freitas permite o cruzamento das informações com os dados já reunidos pela agência para identificar irregularidades como adulteração de combustíveis e sonegação. A proposta seguiu para análise dos senadores.
0: Projeto de Áureo Ribeiro, do Solidariedade do Rio de Janeiro, dispensa a exigência do selo físico do Inmetro em capacetes comprados no exterior ou importados por pessoas físicas. O texto prevê que a medida só vale para marcas e modelos do produto que já tiverem certificado e registro no Instituto.
1: Áureo Ribeiro argumenta que a exigência do selo físico encarece os equipamentos e gera autuações desnecessárias a motociclistas que usam capacetes já seguros. O deputado reforça que a medida não altera as exigências de absorção de impacto.
0: Termina agora o Jornal Câmara dos Deputados, produzido pela Rádio Câmara, com trabalhos técnicos de Wellington Teles e a apresentação de Val Monteiro e Luciana Vieira. Uma boa noite para você.
1: A Voz do Brasil volta amanhã. Boa noite.
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13: A oração do Santo Terço. O terço de hoje será rezado nas seguintes intenções: por todos os sócios do Clube da Amizade, pelos falecidos Maria dos Anjos Meireles da Rosa e Rudimar Meireles da Rosa, pedido de Antônio Mendes da Rosa. Iracema Zardo Vargas, a pedido da família. Pedro Pinheiro, a pedido do filho Adelar. Pedro Pinheiro, a pedido da esposa Maria Beloni e família. Cândida Pinheiro, a pedido do esposo Adelar e família. Maria Marli Coelho Vieira da Rosa, a pedido dos filhos e netos. Sebastião Correia Borges, a pedido da família. Afrânio Escolar, a pedido dos familiares e amigos. José Viadrigo, a pedido dos familiares e amigos. Oitavo ano de falecimento de Darcy Rodrigues da Rosa, a pedido dos filhos e netos. Vigésimo ano de falecimento de Zélia Antônia da Silva, a pedido dos filhos Osvaldo. Vigésimo ano de falecimento de Zélia Antônia da Silva, a pedido da neta Lucimara e família. Vigésimo ano de falecimento de Zélia Antônia da Silva, a pedido de Isabel Dias de Oliveira. 20 anos de falecimento de Zélia Antônia da Silva, a pedido da filha Zeni. 16º ano de falecimento de Joaquim Dercino Mendes, a pedido da família. Terça, Nossa Senhora da Saúde, Nossa Senhora das Graças, Nossa Senhora de Fátima, Santa Rita, Santo Antônio, São Cristóvão, São Francisco de Assis, São Judas Tadeu, a pedido de pessoa devota. Unidos pelas ondas do rádio, vamos ao Santo Terço na tua Rádio Fátima.

0: Em nome do Pai, do Filho e do Espírito Santo. Amém. Creio em Deus Pai Todo-Poderoso, Criador do céu e da terra, e em Jesus Cristo, seu único Filho, nosso Senhor, que foi concebido pelo poder do Espírito Santo, nasceu da Virgem Maria, padeceu sob Pôncio Pilatos, foi crucificado, morto e sepultado, desceu à mansão dos mortos, ressuscitou ao terceiro dia, subiu aos céus, está sentada à direita de Deus Pai Todo-Poderoso, de onde há de vir a julgar os vivos e os mortos. Creio no Espírito Santo, na Santa Igreja Católica, na comunhão dos santos, na remissão dos pecados, na ressurreição da carne, na vida eterna. Amém.
1: Pai nosso que estais no céu, santificado seja o vosso nome. Venha a nós o vosso reino, seja feita a vossa vontade, assim na terra como no céu.
2: O pão nosso de cada dia nos dai hoje, perdoai as nossas ofensas, assim como nós perdoamos a quem nos tem ofendido. E não nos deixeis cair em tentação, mas livrai-nos do mal. Amém.
1: Ave Maria, cheia de graça, o Senhor é convosco. Bendita sois vós entre as mulheres, e bendito é o fruto do vosso ventre, Jesus.
3: Santa Maria, Mãe de Deus, rogai por nós, pecadores, agora e na hora de nossa morte. Amém.
1: Ave Maria, cheia de graça, o Senhor é convosco. Bendita sois vós entre as mulheres, e bendito é o fruto do vosso ventre, Jesus.
3: Santa Maria, Mãe de Deus, rogai por nós, pecadores, agora e na hora de nossa morte. Amém.
1: Ave Maria, cheia de graça, o Senhor é convosco. Bendita sois vós entre as mulheres, e bendito é o fruto do vosso ventre, Jesus.
3: Santa Maria, Mãe de Deus, rogai por nós, pecadores, agora e na hora de nossa morte. Amém.
1: Glória ao Pai, ao Filho e ao Espírito Santo.
3: Como era no princípio, agora e sempre. Amém.
4: No primeiro mistério luminoso, contemplamos o batismo de Jesus no Rio Jordão. O próprio Jesus admite que a messe é grande e os operários são poucos. Rezemos especialmente pelos leigos e leigas que atuam na pastoral vocacional e catequética. Pai nosso que estais no céu, santificado seja o vosso nome. Venha a nós o vosso reino, seja feita a vossa vontade, assim na terra como no céu.
3: O pão nosso de cada dia nos dai hoje, perdoai as nossas ofensas, assim como nós perdoamos a quem nos tem ofendido. E não nos deixeis cair em tentação, mas livrai-nos do mal. Amém.
4: Ave Maria, cheia de graça, o Senhor é convosco. Bendita sois vós entre as mulheres e bendito é o fruto do vosso ventre, Jesus.
3: Santa Maria, Mãe de Deus, rogai por nós, pecadores, agora e na hora de nossa morte. Amém.
4: Ave Maria, cheia de graça, o Senhor é convosco. Bendita sois vós entre as mulheres e bendito é o fruto do vosso ventre, Jesus.
3: Santa Maria, Mãe de Deus, rogai por nós, pecadores, agora e na hora de nossa morte. Amém.
4: Ave Maria, cheia de graça, o Senhor é convosco. Bendita sois vós entre as mulheres e bendito é o fruto do vosso ventre, Jesus.
3: Santa Maria, Mãe de Deus, rogai por nós, pecadores, agora e na hora de nossa morte. Amém.
4: Ave Maria, cheia de graça, o Senhor é convosco. Bendita sois vós entre as mulheres e bendito é o fruto do vosso ventre, Jesus.
3: Santa Maria, Mãe de Deus, rogai por nós, pecadores, agora e na hora de nossa morte. Amém.
4: Ave Maria, cheia de graça, o Senhor é convosco. Bendita sois vós entre as mulheres e bendito é o fruto do vosso ventre, Jesus.
3: Santa Maria, Mãe de Deus, rogai por nós, pecadores, agora e na hora de nossa morte. Amém.
4: Ave Maria, cheia de graça, o Senhor é convosco. Bendita sois vós entre as mulheres e bendito é o fruto do vosso ventre, Jesus.
3: Santa Maria, Mãe de Deus, rogai por nós, pecadores,
0: agora e na hora de nossa morte. Amém.
4: Ave Maria, cheia de graça, o Senhor é convosco. Bendita sois vós entre as mulheres e bendito é o fruto do vosso ventre, Jesus.
0: Santa Maria, Mãe de Deus, rogai por nós, pecadores, agora e na hora de nossa morte. Amém.
4: Ave Maria, cheia de graça, o Senhor é convosco. Bendita sois vós entre as mulheres e bendito é o fruto do vosso ventre, Jesus.
0: Santa Maria, Mãe de Deus, rogai por nós, pecadores, agora e na hora de nossa morte. Amém.
4: Ave Maria, cheia de graça, o Senhor é convosco. Bendita sois vós entre as mulheres e bendito é o fruto do vosso ventre, Jesus.
0: Santa Maria, Mãe de Deus, rogai por nós, pecadores, agora e na hora de nossa morte. Amém.
4: Ave Maria, cheia de graça, o Senhor é convosco. Bendita sois vós entre as mulheres e bendito é o fruto do vosso ventre, Jesus.
0: Santa Maria, Mãe de Deus, rogai por nós, pecadores, agora e na hora de nossa morte. Amém.
4: Glória ao Pai, ao Filho e ao Espírito Santo.
0: Como era no princípio, agora e sempre. Amém.
4: Ó meu bom Jesus,
0: perdoai-nos e livrai-nos do fogo do inferno, levai as almas todas para o céu e socorrei principalmente as que mais precisarem.
5: No segundo mistério luminoso, contemplamos a autorrevelação de Jesus nas bodas de Caná. O primeiro milagre de Jesus foi numa festa de casamento. Ele quis mostrar o valor da família e a fé que garante o bom vinho até o fim. Rezemos por todas as famílias, pois a família é a sementeira de vocações, o primeiro seminário ou casa formativa. Pai nosso que estais no céu, santificado seja vosso nome. Venha a nós o vosso reino, seja feita a vossa vontade, assim na terra como no céu.
0: O pão nosso de cada dia nos dai hoje, perdoai as nossas ofensas, assim como nós perdoamos a quem nos tem ofendido. E não nos deixeis cair em tentação, mas livrai-nos do mal. Amém.
5: Ave Maria, cheia de graça, Senhor é convosco, bendita

0: o fruto do vosso ventre, Jesus.
1: Santa Maria, Mãe de Deus, rogai por nós, pecadores, agora e na hora de nossa morte. Amém.
0: Ave Maria, cheia de graça, o Senhor é convosco, bendita sois vós entre as mulheres, e bendito o fruto do vosso ventre, Jesus.
1: Santa Maria, Mãe de Deus, rogai por nós, pecadores, agora e na hora de nossa morte. Amém.
0: Ave Maria, cheia de graça, o Senhor é convosco, bendita sois vós entre as mulheres, e bendito o fruto do vosso ventre, Jesus.
1: Santa Maria, Mãe de Deus, rogai por nós, pecadores, agora e na hora de nossa morte. Amém.
0: Ave Maria, cheia de graça, o Senhor é convosco, bendita sois vós entre as mulheres, e bendito o fruto do vosso ventre, Jesus.
1: Santa Maria, Mãe de Deus, rogai por nós, pecadores, agora e na hora de nossa morte. Amém.
0: Ave Maria, cheia de graça, o Senhor é convosco, bendita sois vós entre as mulheres, e bendito o fruto do vosso ventre, Jesus.
1: Santa Maria, Mãe de Deus, rogai por nós, pecadores, agora e na hora de nossa morte. Amém.
0: Ave Maria, cheia de graça, o Senhor é convosco, bendita sois vós entre as mulheres, e bendito o fruto do vosso ventre, Jesus.
1: Santa Maria, Mãe de Deus, rogai por nós, pecadores, agora e na hora de nossa morte. Amém.
0: Ave Maria, cheia de graça, o Senhor é convosco, bendita sois vós entre as mulheres, e bendito o fruto do vosso ventre, Jesus.
1: Santa Maria, Mãe de Deus, rogai por nós, pecadores, agora e na hora de nossa morte. Amém.
0: Ave Maria, cheia de graça, Senhor é convosco, bendita sois vós entre as mulheres, e bendito o fruto do vosso ventre, Jesus.
1: Santa Maria, Mãe de Deus, rogai por nós, pecadores, agora e na hora de nossa morte. Amém.
0: Glória ao Pai, ao Filho e ao Espírito Santo.
1: Como era no princípio, agora e sempre. Amém.
0: Ó meu bom Jesus,
1: perdoai-nos e livrai-nos do fogo do inferno, levai as almas todas para o céu, e socorrei principalmente as que mais precisarem.
2: No terceiro mistério luminoso, Jesus anuncia o reino de Deus e convida à conversão. A vida religiosa ou sacerdotal possui muitas alegrias, porém, não faltam incompreensões, desafios e sofrimentos diante da realidade humana. Rezemos especialmente pelo Papa, que em nome de Jesus Cristo coordena e anima a nossa Igreja. Pai nosso que estais no céu, santificado seja o vosso nome. Venha a nós o vosso reino, seja feita a vossa vontade, assim na terra como no céu.
1: O pão nosso de cada dia nos dai hoje. Perdoai as nossas ofensas, assim como nós perdoamos a quem nos tem ofendido. E não nos deixeis cair em tentação, mas livrai-nos do mal. Amém.
2: Ave Maria, cheia de graça, o Senhor é convosco. Bendita sois vós entre as mulheres, e bendito é o fruto de vosso ventre, Jesus.
1: Santa Maria, Mãe de Deus, rogai por nós, pecadores, agora e na hora de nossa morte. Amém.
2: Ave Maria, cheia de graça, o Senhor é convosco. Bendita sois vós entre as mulheres, e bendito é o fruto de vosso ventre, Jesus.
1: Santa Maria, Mãe de Deus, rogai por nós, pecadores, agora e na hora de nossa morte. Amém.
2: Ave Maria, cheia de graça, o Senhor é convosco. Bendita sois vós entre as mulheres, e bendito é o fruto de vosso ventre, Jesus.
1: Santa Maria, Mãe de Deus, rogai por nós, pecadores, agora e na hora de nossa morte. Amém.
2: Ave Maria, cheia de graça, o Senhor é convosco. Bendita sois vós entre as mulheres, e bendito é o fruto de vosso ventre, Jesus.
1: Santa Maria, Mãe de Deus, rogai por nós, pecadores, agora e na hora de nossa morte. Amém.
2: Ave Maria, cheia de graça, o Senhor é convosco. Bendita sois vós entre as mulheres, e bendito é o fruto de vosso ventre, Jesus.
1: Santa Maria, Mãe de Deus, rogai por nós, pecadores, agora e na hora de nossa morte. Amém.
2: Ave Maria, cheia de graça, o Senhor é convosco. Bendita sois vós entre as mulheres, e bendito é o fruto de vosso ventre, Jesus.
1: Santa Maria, Mãe de Deus, rogai por nós, pecadores, agora e na hora de nossa morte. Amém.
2: Ave Maria, cheia de graça, o Senhor é convosco. Bendita sois vós entre as mulheres, e bendito é o fruto de vosso ventre, Jesus.
1: Santa Maria,

0: Maria, Mãe de Deus, rogai por nós, pecadores, agora e na hora de nossa morte. Amém.
1: Ave Maria, cheia de graça, o Senhor é convosco. Bendita sois vós entre as mulheres e bendito é o fruto de vosso ventre, Jesus.
0: Santa Maria, Mãe de Deus, rogai por nós, pecadores, agora e na hora de nossa morte. Amém.
1: Ave Maria, cheia de graça, o Senhor é convosco. Bendita sois vós entre as mulheres e bendito é o fruto de vosso ventre, Jesus.
0: Santa Maria, Mãe de Deus, rogai por nós, pecadores, agora e na hora de nossa morte. Amém.
1: Ave Maria, cheia de graça, o Senhor é convosco. Bendita sois vós entre as mulheres e bendito é o fruto de vosso ventre, Jesus.
0: Santa Maria, Mãe de Deus, rogai por nós, pecadores, agora e na hora de nossa morte. Amém.
1: Glória ao Pai, ao Filho e ao Espírito Santo.
0: Como era no princípio, agora e sempre. Amém.
1: Ó meu bom Jesus,
0: perdoai-nos e livrai-nos do fogo do inferno, levai as almas todas para o céu e socorrei principalmente as que mais precisarem.
2: No quarto mistério luminoso, contemplamos a transfiguração de Jesus no Monte Tabor. Os religiosos, religiosas e padres são pessoas humanas com erros e acertos. Precisam da graça de Deus, precisam do perdão de Deus e de toda a humanidade. Rezemos por todos nós para que possamos valorizar as qualidades de todas as pessoas e também perdoar diante dos erros e fracassos. Pai nosso que estais no céu, santificado seja o vosso nome. Venha a nós o vosso reino, seja feita a vossa vontade, assim na terra como no céu.
0: O pão nosso de cada dia nos dai hoje. Perdoai as nossas ofensas, assim como nós perdoamos a quem nos tem ofendido. E não nos deixeis cair em tentação, mas livrai-nos do mal. Amém.
2: Ave Maria, cheia de graça, o Senhor é convosco. Bendita sois vós entre as mulheres, e bendito é o fruto do vosso ventre, Jesus.
0: Santa Maria, Mãe de Deus, rogai por nós, pecadores, agora e na hora de nossa morte. Amém.
2: Ave Maria, cheia de graça, o Senhor é convosco. Bendita sois vós entre as mulheres, e bendito é o fruto do vosso ventre, Jesus.
0: Santa Maria, Mãe de Deus, rogai por nós, pecadores, agora e na hora de nossa morte. Amém.
2: Ave Maria, cheia de graça, o Senhor é convosco. Bendita sois vós entre as mulheres e bendito é o fruto do vosso ventre, Jesus.
0: Santa Maria, Mãe de Deus, rogai por nós, pecadores, agora e na hora de nossa morte. Amém.
2: Ave Maria, cheia de graça, o Senhor é convosco. Bendita sois vós entre as mulheres e bendito é o fruto do vosso ventre, Jesus.
0: Santa Maria, Mãe de Deus, rogai por nós, pecadores, agora e na hora de nossa morte. Amém.
2: Ave Maria, cheia de graça, o Senhor é convosco. Bendita sois vós entre as mulheres e bendito é o fruto do vosso ventre, Jesus.
0: Santa Maria, Mãe de Deus, rogai por nós, pecadores, agora e na hora de nossa morte. Amém.
2: Ave Maria, cheia de graça, o Senhor é convosco. Bendita sois vós entre as mulheres e bendito é o fruto do vosso ventre, Jesus.
0: Santa Maria, Mãe de Deus, rogai por nós, pecadores, agora e na hora de nossa morte. Amém.
2: Ave Maria, cheia de graça, o Senhor é convosco. Bendita sois vós entre as mulheres e bendito é o fruto do vosso ventre, Jesus.
0: Santa Maria, Mãe de Deus, rogai por nós, pecadores, agora e na hora de nossa morte. Amém.
2: Ave Maria, cheia de graça, o Senhor é convosco. Bendita sois vós entre as mulheres e bendito é o fruto do vosso ventre, Jesus.
0: Santa Maria, Mãe de Deus, rogai por nós, pecadores, agora e na hora de nossa morte. Amém.
2: Ave Maria, cheia de graça, o Senhor é convosco. Bendita sois vós entre as mulheres e bendito é o fruto do vosso ventre, Jesus.
0: Santa Maria, Mãe de Deus, rogai por nós, pecadores, agora e na hora de nossa morte. Amém.
2: Ave Maria, cheia de graça, o Senhor é convosco. Bendita sois vós entre as mulheres e bendito é o fruto do vosso ventre, Jesus.
0: Santa Maria, Mãe de Deus, rogai por nós, pecadores, agora e na hora de nossa morte. Amém.
2: Glória ao Pai, ao Filho e ao Espírito Santo.
0: Como era no princípio, agora e sempre. Amém.
2: Ó meu bom Jesus,
0: perdoai-nos e livrai-nos do fogo do inferno, levai as almas todas para os céus e socorrei principalmente as que mais precisarem.
3: No quinto mistério luminoso, contemplamos a instituição da Eucaristia. Na última ceia, Jesus nos diz: "Fazei isto em memória de mim." Dois aspectos são muito importantes da vida sacerdotal: a Eucaristia e o perdão. O padre recebe o incrível poder de transformar o pão e o vinho no corpo e no sangue do Senhor. O padre também tem a alegria de perdoar todos os pecados em nome de Deus. Rezemos para que, como cristãos batizados, valorizemos cada vez mais o sacramento da confissão e da Eucaristia. Pai nosso que estais no céu, santificado seja o vosso nome. Venha a nós o vosso reino, seja feita a vossa vontade, assim na terra como no céu.
0: O pão nosso de cada dia nos dai hoje, perdoai as nossas ofensas, assim como nós perdoamos a quem nos tem ofendido. E não nos deixeis cair em tentação, mas livrai-nos do mal. Amém.
3: Ave Maria, cheia de graça, o Senhor é convosco. Bendita sois vós entre as mulheres, e bendito é o fruto do vosso ventre, Jesus.
0: Santa Maria, Mãe de Deus, rogai por nós, pecadores, agora e na hora de nossa morte. Amém.
3: Ave Maria, cheia de graça, o Senhor é convosco. Bendita sois vós entre as mulheres, e bendito é o fruto do vosso ventre, Jesus.
0: Santa Maria, Mãe de Deus, rogai por nós, pecadores, agora e na hora de nossa morte. Amém.
3: Ave Maria, cheia de graça, o Senhor é convosco. Bendita sois vós entre as mulheres, e bendito é o fruto do vosso ventre, Jesus.
0: Santa Maria, Mãe de Deus, rogai por nós, pecadores, agora e na hora de nossa morte. Amém.
3: Ave Maria, cheia de graça, o Senhor é convosco. Bendita sois vós entre as mulheres, e bendito é o fruto do vosso ventre, Jesus.
0: Santa Maria, Mãe de Deus, rogai por nós, pecadores, agora e na hora de nossa morte. Amém.
3: Ave Maria, cheia de graça, o Senhor é convosco. Bendita sois vós entre as mulheres, e bendito é o fruto do vosso ventre, Jesus.
0: Santa Maria, Mãe de Deus, rogai por nós, pecadores, agora e na hora de nossa morte. Amém.
3: Ave Maria, cheia de graça, o Senhor é convosco. Bendita sois vós entre as mulheres, e bendito é o fruto do vosso ventre, Jesus.
0: Santa Maria, Mãe de Deus, rogai por nós, pecadores, agora e na hora de nossa morte. Amém.
3: Ave Maria, cheia de graça, o Senhor é convosco. Bendita sois vós entre as mulheres, e bendito é o fruto do vosso ventre, Jesus.
0: Santa Maria, Mãe de Deus, rogai por nós, pecadores, agora e na hora de nossa morte. Amém.
3: Ave Maria, cheia de graça, o Senhor é convosco. Bendita sois vós entre as mulheres, e bendito é o fruto do vosso ventre, Jesus.
0: Santa Maria, Mãe de Deus, rogai por nós, pecadores, agora e na hora de nossa morte. Amém.
3: Ave Maria, cheia de graça, o Senhor é convosco. Bendita sois vós entre as mulheres, e bendito é o fruto do vosso ventre, Jesus.
0: Santa Maria, Mãe de Deus, rogai por nós, pecadores, agora e na hora de nossa morte. Amém.
3: Ave Maria, cheia de graça, o Senhor é convosco. Bendita sois vós entre as mulheres, e bendito é o fruto do vosso ventre, Jesus.
0: Santa Maria, Mãe de Deus, rogai por nós, pecadores, agora e na hora de nossa morte. Amém.
3: Glória ao Pai, ao Filho e ao Espírito Santo.
0: Como era no princípio, agora e sempre. Amém.
3: Ó meu bom Jesus,
0: perdoai-nos e livrai-nos do fogo do inferno. Levai as almas todas para os céus, e socorrei principalmente os que mais precisarem.
3: Salve Rainha,
0: Mãe de misericórdia, vida, doçura e esperança nossa, salve. A vós bradamos, degredados filhos de Eva, a vós suspiramos gemendo e chorando neste vale de lágrimas. Eia, pois, advogada nossa, esses vossos olhos misericordiosos a nós volvei, e depois deste desterro, mostrai-nos Jesus, bendito é o fruto do vosso ventre. Ó clemente, ó piedosa, ó doce sempre Virgem Maria,
3: rogai por nós, Santa Mãe de Deus,
0: para que sejamos dignos das promessas de Cristo.
3: Consagração a Nossa Senhora. Ó minha Senhora,
0: ó minha Mãe, eu me ofereço toda a vós, e em prova da minha devoção para convosco, eu vos consagro nesta noite os meus olhos, os meus ouvidos, a minha boca, o meu coração, inteiramente todo o meu ser. E porque assim sou vosso, ó incomparável Mãe, guardai-me, defendei-me como filho e propriedade vossa. Amém.
3: O Senhor esteja convosco.
0: Ele está no meio de nós.
3: O Senhor te abençoe e te guarde.
0: Amém.
3: O Senhor faça brilhar sobre ti sua face e se compadeça de ti.
0: Amém.
3: O Senhor volte para ti o seu rosto e te dê a paz.
0: Amém.
3: O Senhor te abençoe e te guarde, em nome do Pai, do Filho e do Espírito Santo. Amém.

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9: 8 horas e 30 minutos.

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9: 15 graus.
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16: Esta quinta, dia 17, né? Agora 8h34, 26 para as 9. Paz e bem aí para você, uma ótima noite. Olha, saiu mais uma pesquisa Datafolha, daqui a pouquinho eu trago os números, né? Acho que no começo da noite. Mais uma pesquisa, portanto, Instituto Datafolha, para a corrida presidencial. Daqui a pouquinho eu trago aí os números, então, aqui na nossa programação. Enquanto isso, a gente serva o primeiro mate dessa noite. Vamos com...
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16: César Oliveira, na forma...

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Canção de verão, é, uma hora o verão chega, né? Já vamos se preparando. Já pensando no verão. Roupa nova. Para você com a gente na noite desta quinta-feira. Obrigado aí pela companhia. 8:50. Agora, Tears for Fears. A boa música para você aqui na tua.

Ainda lembro, aliás, o nome da canção não é essa, né? O nome é Um Amor, Um Lugar para Lamas do Sucesso. Às vezes a gente tem a tentação, né, de achar que o nome da música é quando, na última frase, enfim, na última citação ali, né? Mas não, né? Nem sempre. 9:01, dá tempo rapidinho de eu trazer aqui então os dados da pesquisa do primeiro turno, né? Depois do intervalo eu trago o segundo turno. Datafolha, pesquisa divulgada então nesta quinta-feira, aponta empate técnico entre Lula e Flávio Bolsonaro. O levantamento foi encomendado pela Globo e pelo jornal Folha de São Paulo. Estão tecnicamente empatados Lula e Flávio Bolsonaro na disputa no primeiro turno. Segundo, então, esses dados, né, do Datafolha, há 2 semanas da votação. Lula tem 39% das intenções de voto, mesmo índice registrado na semana passada. Flávio aparece com 36, após oscilar um ponto para cima, ou seja, tinha 35 na última pesquisa. A diferença de 3 pontos está dentro do intervalo da margem de erro, que é de 2 pontos percentuais para mais ou para menos. Os demais candidatos: Augusto Cury, 6%, manteve da semana passada. Ronaldo Caiado, 4%, o mesmo índice. Renan Santos, 3%, também manteve. Romeu Zema, 2%, o mesmo índice da semana passada. Samara Martins, da Unidade Popular, 1%, o mesmo índice. Rui Costa Pimenta, também 1%. Os demais candidatos não pontuaram. Branco, nulo, nenhum, 6%. Indecisos, 3%, eram 4%. Na semana passada, ou seja, então 1% aí já definiu, né? Então está aí este o cenário de primeiro turno. Depois do intervalo eu trago a ficha completa da pesquisa e também os dados aí, as simulações para segundo turno.